0: e uma necessidade, que é o deslocamento dos pacientes das unidades menores para os centros maiores.
1: Além do aumento do atendimento especializado e a oferta de transporte, o programa Agora Tem Especialistas prevê mais atendimentos em exames e cirurgias. Reportagem, Márcia Fernandes.
2: Em 2027, tem Copa do Mundo Feminina da FIFA na América do Sul e o Brasil se prepara para sediar a competição pela primeira vez.
3: Durante participação no programa Bom Dia Ministro, transmitido pela empresa Brasil de Comunicação, o ministro do Esporte, Paulo Henrique Cordeiro, ressaltou que o maior impacto do evento será a inclusão.
2: O ministro destacou que a prioridade do governo é trazer o futebol feminino para um patamar de igualdade em relação ao masculino e garantir a permanência de meninas e mulheres no esporte.
4: Pode ter certeza que o maior legado que nós vamos ter dessa Copa não é um legado de infraestrutura física, é uma mudança de como encara o futebol masculino e feminino, de incluir mais meninas e jovens com essa concepção de gênero, fazendo com que o futebol mude e traga as mulheres e traga as meninas para essa prática desportiva. E essa é a nossa principal ideia, fazer com que as mulheres possam efetivamente estar no futebol.
3: O ministro Paulo Henrique Cordeiro falou também dos esforços do governo na ampliação da lei de incentivo ao esporte.
2: A medida, criada em 2006, se tornou permanente no final do ano passado.
3: Na entrevista, o ministro do Esporte ressaltou os avanços a partir da mudança e fez um balanço dos investimentos.
4: Na nossa lei de incentivo ao esporte, nós ultrapassamos no ano passado mais de R$1 bilhão investidos. Nós somos um país de dimensão continental, obviamente com carências mil. A lei de incentivo ao esporte precisa efetivamente ampliar o seu alcance para que nós possamos levar políticas públicas de esporte, tanto em infraestrutura, na construção de novos equipamentos, quanto na recuperação de equipamentos já existentes e também de projetos de esporte com qualidade para a nossa população.
2: E o governo do Brasil está apertando o cerco contra ações maliciosas de sites de apostas online, as chamadas bets.
3: Um acordo assinado pelos Ministérios da Fazenda e da Justiça e Segurança Pública vai combater os chamados padrões manipulativos.
2: São recursos visuais usados para induzir usuários a gastarem sem consciência dos riscos.
3: A ação prevê fiscalização de propagandas abusivas e estudos sobre os perigos do vício em jogos digitais.
5: A Secretaria de Prêmios e Apostas do Ministério da Fazenda e a Secretaria Nacional de Direitos Digitais do Ministério da Justiça e Segurança Pública assinaram um acordo de cooperação técnica para aumentar a proteção dos consumidores em relação aos jogos de aposta online. Segundo o governo, o objetivo do acordo é desenvolver ações para identificar e combater os chamados padrões manipulativos, recursos utilizados pelas plataformas digitais que podem influenciar indevidamente o comportamento dos usuários e comprometer a tomada de decisões conscientes. Os Ministérios da Fazenda e da Justiça vão atuar em conjunto para compartilhar informações e experiências que possam contribuir para o fortalecimento da regulação e da fiscalização do setor. A cooperação também prevê análises sobre publicidade responsável, transparência das plataformas, mecanismos de proteção aos consumidores e classificação de riscos associados ao uso de jogos e apostas. Priscila Machado, para a Voz do Brasil.
2: O novo Desenrola Brasil chega à marca de 10 milhões e 300 mil reais em operações de crédito com o uso do FGTS.
3: A utilização dos recursos do Fundo de Garantia por Tempo de Serviço foi registrada pelo Ministério do Trabalho e Emprego em mais de 17 mil renegociações de dívidas no âmbito do programa.
6: O uso do FGTS como garantia para a renegociação de dívidas no programa Desenrola Brasil movimentou 10 milhões e 300 mil reais em operações até junho. Ao todo, foram registradas 17.085 operações de crédito, com valor médio de R$604,73 por trabalhador. Os dados foram apresentados pelo Ministério do Trabalho e Emprego nesta terça-feira, durante reunião do Conselho Curador do FGTS. O levantamento também aponta maior participação das mulheres na utilização da modalidade. 55% dos contratos foram firmados por trabalhadoras, enquanto os homens representam 45% das operações realizadas. Em relação à distribuição

0: regional, o Sudeste concentra a maior parcela das operações, com 50% do total. Em seguida, aparecem o Nordeste, Sul, Centro-Oeste e Norte. Thaísa Vitória para a Voz do Brasil.
1: Grandes propriedades rurais na Amazônia estão recebendo orientações do Ibama para tentar evitar incêndios florestais.
2: A medida faz parte da Operação Apoena, que começou este mês.
3: Donos de grandes propriedades rurais na Amazônia Legal estão recebendo um aviso do Ibama. Ou adotam medidas contra o fogo agora, ou serão punidos. É a estratégia da Operação Apoena, que começou este mês para tentar se antecipar aos incêndios florestais. O Instituto notificou fazendas no Pará, Mato Grosso, Amazonas, Rondônia, Acre, Maranhão e Roraima que têm maior risco de queimadas. Jair Schmidt, presidente substituto do Ibama, explica as principais orientações.
4: A primeira delas é que, em hipótese alguma, utilize e faça qualquer uso do fogo na vegetação sem a devida autorização de queima controlada do órgão ambiental competente. O segundo alerta, em caso de qualquer ocorrência de incêndio, que ele imediatamente comunique aos órgãos de controle, aos órgãos de combate, né, para estabelecer as medidas de resposta.
3: Os donos de terras também são obrigados a limpar o material combustível e a vegetação seca, além de criar aceiros para segurar as chamas. As ações tentam diminuir os impactos do Super El Niño, que pode agravar a seca na região este ano. E o governo já destinou mais recursos para fortalecer o combate aos incêndios florestais. Na última segunda-feira, foi autorizado um crédito extraordinário de 337 milhões e 500 mil reais para o Ministério do Meio Ambiente e Mudança do Clima. Recurso que vai permitir medidas como compra de equipamentos, pagamento de diárias de equipes e aluguel de aeronaves. Jair Schmidt, do Ibama, comenta outras ações para o período da seca.
4: Nós estamos também com um número recorde de contratação de brigadistas. O governo federal deve contratar esse ano aí mais de 4.400 brigadistas. O Ibama, ele tem uma previsão aí de dispor aí de até 19 aeronaves. Nós estamos mobilizando mais de 400 veículos especializados voltados ao combate de incêndios florestais.
3: Quem descumprir as notificações do Ibama ou for flagrado queimando a vegetação sem autorização será multado e poderá ter a propriedade embargada. Reportagem Luciana Colares de Holanda.
1: O Brasil passa a contar com a rede de proteção aos direitos da pessoa idosa.
2: A iniciativa vai assegurar direitos com base nos princípios da equidade, da não discriminação e do respeito à diversidade.
5: Foi instituída pelo governo federal a Rede Nacional de Proteção e Defesa dos Direitos Humanos das Pessoas Idosas. A iniciativa visa promover a articulação entre os estados e a cooperação entre os órgãos e entidades públicas na garantia, promoção e proteção dos direitos humanos das pessoas idosas. Órgãos e entidades da administração pública podem aderir à Rede Nacional de Proteção e Defesa dos Direitos Humanos das Pessoas Idosas. A adesão será voluntária. A rede tem como atribuição recomendar a realização de diagnósticos sobre o envelhecimento populacional e os direitos humanos, propor estratégias para acompanhar o acesso das pessoas idosas às políticas setoriais e fortalecer os fóruns, movimentos e entidades com atuação na defesa dos direitos das pessoas idosas e na participação social. A coordenação geral será feita pelo Ministério dos Direitos Humanos e da Cidadania, junto com o Conselho Nacional dos Direitos da Pessoa Idosa. Daniele Popov para a Voz do Brasil.
1: Mais arte e música nas salas de aula de todo o país.
2: Um estudo divulgado essa semana mostrou que o uso de materiais dessas disciplinas em escolas públicas aumentou quase 10% desde 2019.
1: O que trouxe ganhos para o desempenho dos alunos dessas instituições e para sua trajetória escolar.
6: Uma pesquisa inédita realizada pelo Instituto Itaú, em parceria com os Ministérios da Cultura e da Educação, mostrou que o uso de materiais de arte e música nas escolas públicas aumentou, alcançando 45% das instituições em 2024. Em 2019, o índice era quase 10% menor, segundo dados do censo escolar. Essa ampliação está associada a melhores notas em língua portuguesa e matemática, entre outros benefícios. É o que explica Eduardo Saron, presidente da Fundação Itaú.
7: Quando a educação se junta com cultura, a gente vai mais longe. A gente cria pertencimento, a gente impacta a trajetória escolar desse jovem. Então a ideia é que esses estudos possam oferecer ainda mais elementos para fortalecer a escola de tempo integral. Com mais matemática, mais língua portuguesa, mais ciência, mas com mais arte, mais cultura, mais esporte.
6: O estudo aponta ainda outros reflexos na trajetória escolar. O uso dos materiais pedagógicos está associado a taxas de reprovação e de abandono ligeiramente mais baixas, além de menores índices de distorção idade-série. O estado de São Paulo lidera em volume absoluto, passando de 7.140 escolas com materiais de artes e música em uso em 2019 para 8.681 em 2024. Para a ministra da Cultura, Margarete Menezes, aumentar a presença da arte e da música em sala de aula é investir na formação do ser humano como um todo.
8: Então isso é um ativo importantíssimo que a gente tem que mudar a nossa maneira de perceber, qualificar esses talentos. Porque quando a gente qualifica o talento através da cultura e da arte, não é só pela cultura e arte que ela é aproveitada. Ela se expande para qualquer outra direção das suas profissões. Então é a qualificação do ser humano.
6: Para garantir a sustentabilidade das ações, o estudo apresenta algumas recomendações, como planejamentos conjuntos entre as pastas da cultura e da educação, destinação de recursos públicos para investimentos em salas multiuso e na contratação de profissionais e integração de práticas artísticas e culturais no currículo de tempo integral. Reportagem Natália Koslick.
2: E essas foram as notícias do Governo do Brasil.
1: E agora com o Minuto do TCU e em seguida as notícias do Poder Judiciário e do Congresso Nacional. Boa noite.
2: Boa noite para você, até amanhã.
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11: 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Hoje, a maior parte das mercadorias é transportada por rodovias. Na avaliação do TCU, o transporte hidroviário pode reduzir custos, aumentar a eficiência logística e diminuir impactos ambientais. A auditoria identificou problemas como falhas de planejamento, falta de coordenação entre órgãos públicos e dificuldades na execução de investimentos para o setor. Também foram apontadas falhas para definir prioridades e acompanhar projetos. O tribunal fez recomendações para melhorar a gestão. 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
12: STF decide manter até 30 de junho de 2027 a aplicação dos critérios de repartição dos recursos do Fundo de Participação dos Estados e do Distrito Federal.
13: STJ mantém ações penais contra engenheiros da Vale e de empresa alemã por rompimento da barragem Brumadinho.
12: TSE e partidos políticos firmam acordo pela integridade das eleições 2026.
13: Boa noite, eu sou Marcela Luiza.
12: E eu sou Walter Lima.
13: Supremo Tribunal Federal decide manter até 30 de junho de 2027 a aplicação dos critérios de repartição dos recursos do Fundo de Participação dos Estados e do DF.
12: O prazo foi fixado como improrrogável. Marcelo Della Libera.
14: O Fundo de Participação dos Estados e do Distrito Federal é uma transferência de dinheiro do governo federal para os entes da federação. A Constituição determina que os recursos sejam distribuídos com o objetivo de reduzir desigualdades regionais. Por isso, a regra de rateio considera fatores como população e renda. Uma ação do Estado de Alagoas questionava a lei que define os critérios de repartição dos recursos do fundo. Em 2023, o Supremo declarou inconstitucionais trechos dessa norma, mas manteve as regras em vigor até 31 de dezembro de 2025, para dar tempo ao Congresso de aprovar uma nova lei. Como o Legislativo não editou a nova regra, o presidente do STF, ministro Edson Fachin, prorrogou a validade dos critérios até 1º de março. A decisão foi referendada pelo plenário. Depois, em março, Carmen Lúcia prorrogou novamente a aplicação das regras por 90 dias. O prazo terminou sem que houvesse nova legislação. Por isso, a ministra decidiu conceder mais 30 dias e enviar o tema ao plenário. O colegiado, então, decidiu prorrogar até 30 de junho de 2027 a aplicação dos atuais critérios de repartição dos recursos do Fundo de Participação dos Estados e do Distrito Federal. O prazo foi fixado como improrrogável.
13: STJ mantém ações penais contra engenheiros da Vale e de empresa alemã por rompimento da barragem da mina do Córrego do Feijão, em Brumadinho, Minas Gerais.
12: No desastre, 272 pessoas morreram. Fátima Uchoa.
15: Pela acusação, três profissionais da TUVSUD teriam participado da emissão de declarações de estabilidade da barragem, mesmo com indícios de comprometimento da segurança. Já um engenheiro da Vale é acusado em relação à gestão dos riscos da estrutura, como a obtenção de declarações de estabilidade supostamente irregulares e a não adoção de medidas de emergência. O relator na sexta turma do STJ, ministro Sebastião Reis Júnior, observou que o habeas corpus para o trancamento de ação penal só é concedido quando não há justa causa ou quando fica evidente que o acusado não participou do delito, mas não se justifica se exige exame técnico aprofundado dos fatos, como nesse caso.
13: TSE e partidos políticos firmam acordo pela integridade das eleições 2026.
12: Dos 30 partidos registrados no Brasil, 26 aderiram à iniciativa. Fábio Ruas.
16: O acordo foi firmado entre o presidente do TSE, ministro Cássio Nunes Marques, e representantes dos partidos. O documento reforça compromissos para as eleições de outubro, entre eles o combate à desinformação. O acordo também destaca a importância dos partidos na fiscalização e nas auditorias do sistema eletrônico de votação, além da promoção da acessibilidade e do enfrentamento à violência política, especialmente contra as mulheres.
13: Indígenas de Oiapoque, no extremo norte do Amapá, começaram a ser atendidos hoje na itinerância Cidadania Aqui com Você.
12: Até 2.000 pessoas devem receber suporte jurídico gratuito nestes dois primeiros dias. Rafael Silva.
17: O mutirão está concentrado na aldeia Manga, cerca de 22 quilômetros de Oiapoque. Indígenas de diversas aldeias da região chegaram cedo para receber suporte jurídico nas áreas trabalhista, previdenciária, de saúde, social, entre outros. Mais de 150 profissionais de diversos órgãos se juntam ao mutirão organizado pela Justiça do Trabalho. A proposta é concentrar em um único local e de graça serviços que normalmente exigiriam viagens longas e custos elevados para os moradores da região. No sábado e domingo, a itinerância vai atender indígenas da aldeia Espírito Santo.
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13: Uma boa noite.
12: E até amanhã.
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18: Eu sou Paula Groba.
19: E eu sou Humberto Pinheiro.
18: E estes são os destaques de hoje do Jornal do Senado, que começa agora.
19: Aprovada a inclusão de educação política e cidadania nas escolas.
18: PEC da aposentadoria especial de agentes de saúde e de endemias pode ir ao plenário na próxima semana.
19: Segue para a sanção Banco Nacional de Boas Práticas contra a Violência à Mulher.
18: Boa noite.
19: Boa noite.
18: Como funcionam os três poderes? Qual é o papel do cidadão na democracia? E de que forma as decisões políticas impactam o dia a dia da população? Questões como essas poderão ganhar mais espaço nas salas de aula.
19: Seguiu para a sanção presidencial o projeto que torna obrigatório o ensino de educação política e direitos da cidadania nas escolas brasileiras. A proposta busca ampliar o conhecimento dos estudantes sobre as instituições do país e fortalecer a participação do cidadão. Repórter Douglas Castilho.
20: O conteúdo não será incluído como disciplina, mas estará inserido no contexto do ensino da realidade social e política, que já é obrigatório e será ministrado como tema multidisciplinar e transversal, perpassando diversas matérias. O senador Jordano, do Podemos de São Paulo, se manifestou a favor da iniciativa.
21: Das pessoas saberem o que é um vereador, o que é um deputado estadual, do que é um deputado federal, do que faz uma casa legislativa, o que é o Senado da República. Nesse momento de se discute muito política, mas poucas pessoas da população sabem o que os poderes fazem.
20: O senador Hamilton Mourão, do Republicanos de São Paulo, foi em sentido contrário, preocupado com o que chamou de ideologização.
22: Quem é que vai ministrar essa aula? São aquelas docentes formados em escolas de nível superior, onde nós sabemos qual é a corrente ideológica que predomina.
20: Além de Mourão, outra senadora que fez questão de marcar sua posição e registrar voto em contrário foi Damaris Alves, do Republicanos do Distrito Federal. O texto vai à sanção presidencial.
18: E o Senado aprovou um projeto de lei complementar que proíbe o contingenciamento de recursos destinados às agências reguladoras federais. A proposta busca garantir autonomia financeira a esses órgãos responsáveis pela fiscalização de setores essenciais, como saúde, transporte, energia, telecomunicações e mineração.
14: O texto segue agora para análise da Câmara dos Deputados. Segundo o relator, senador Marcos Rogério, do PL de Rondônia, a medida evita prejuízos às atividades de controle e regulação.
23: A descontinuidade de fiscalizações, análises técnicas e processos tende a acumular passivos administrativos, atrasar decisões, ampliar litígios e exigir posteriormente esforços orçamentários mais elevados para recompor a capacidade operacional perdida.
18: O presidente do Senado, Davi Alcolumbre, sinalizou a possibilidade de colocar em votação na próxima semana a proposta de emenda à Constituição que concede aposentadoria especial aos agentes comunitários de saúde e aos agentes de combate às endemias. Ele lembrou que o texto já foi aprovado pela Câmara dos Deputados e recebeu apoio unânime na Comissão de Constituição e Justiça do Senado.
14: Pela proposta, os agentes terão direito à aposentadoria com idade mínima de 57 anos para mulheres e 60 anos para homens, desde que comprovem 25 anos de contribuição e de efetivo exercício na atividade profissional. Alcolumbre afirmou que é necessário garantir ao Senado a oportunidade de analisar uma reivindicação considerada importante para, segundo ele, cerca de 400 mil trabalhadores em todo o país.
22: É impossível um presidente do Senado Federal ser o único responsável por prejudicar a vida de 400 mil agentes comunitários de saúde ou de agentes de endemia. E eu não percebi no ano passado, em nenhum momento, que alguém disse que isso aqui era uma bomba muito grande fiscal no Brasil. E eu estou cansado de ser cobrado todos os dias como um homem que está desestabilizando as contas públicas brasileiras, as finanças do nosso país.
18: Uma proposta que proíbe a obrigatoriedade da vacinação contra a Covid-19 avançou no Senado.
14: A Comissão de Direitos Humanos aprovou a transformação de uma sugestão legislativa apresentada por um cidadão do Ceará em projeto de lei. A proposta agora passa a ser analisada pelo Congresso Nacional. Os detalhes com o repórter Márcio Maturana.
24: Uma sugestão que proíbe a obrigação de vacina contra a Covid-19 virou projeto de lei. A ideia foi encaminhada por um cidadão do Ceará por meio do portal E-Cidadania, ainda durante a pandemia. O relatório favorável do senador Márcio Bittar, do PL do Acre, lido pelo senador Jaime Bagatoli, do PL de Rondônia, destacou o direito à liberdade individual.
25: Ainda que pareça ter perdido o objetivo, em razão de inexistir, no momento, imposição vigente de vacinação obrigatória, a sugestão mantém relevante mérito por buscar assegurar, de forma permanente, a inviolabilidade da liberdade individual, o direito à objeção da consciência e à proteção da integridade física do cidadão brasileiro.
24: qualquer pessoa pode enviar uma ideia legislativa pelo portal senado.leg.br/e-cidadania.
18: E a Comissão de Relações Exteriores aprovou o acordo da Organização Mundial do Comércio que elimina tarifas de importação para aeronaves civis, motores, peças e outros componentes do setor aeronáutico.
0: A proposta busca ampliar a competitividade da indústria e fortalecer o comércio internacional na área de aviação. O texto segue agora para análise do plenário do Senado. Repórter Rodrigo Rezende.
3: Entre 2018 e 2022, o mercado de aviação civil movimentou 3,7 trilhões de dólares em todo o mundo. O acordo assinado pelo Brasil na Organização Mundial do Comércio sobre as negociações de aeronaves civis permite ao país participar ainda mais do setor, onde a Embraer já conta com destaque. O relator do acordo, senador Nelsinho Trade, do PSD de Mato Grosso do Sul, explica algumas vantagens do texto.
4: Porque o acordo sobre o comércio de aeronaves civis da OMC é um instrumento multilateral que objetiva a máxima liberalização do mercado mundial de aviação. Nesse sentido, ele assegura a eliminação de tarifas de importação para aeronaves, motores e peças, proíbe subsídios à exportação e reduz barreiras não tarifárias aos signatários.
3: O acordo, assinado em 1979 e atualizado em 2015, prevê a eliminação de tarifas para componentes de aviação como turbinas, partes de aeronaves, simuladores de voo, pontes de embarque de passageiros e produtos utilizados a bordo.
18: A Comissão de Constituição e Justiça aprovou um projeto que permite a continuidade de ações de divórcio e de dissolução de união estável, mesmo após a morte de uma das partes. A proposta evita a extinção automática do processo e garante a análise de questões como partilha de bens e outros direitos discutidos em juízo.
0: Segundo a relatora, senadora Elisiane Gama, do PSD do Maranhão, a medida preserva a vontade manifestada em vida e evita prejuízos a familiares e herdeiros. O projeto está pronto para votação em plenário, com pedido de urgência.
5: O projeto de lei é importante porque acaba assegurando o direito dessa mulher ou desse homem em vida. Isso é muito importante. É o respeito, inclusive, à memória dessas pessoas.
18: E seguiu para a sanção presidencial um projeto que cria um Banco Nacional de Boas Práticas para reunir e divulgar ações, programas e políticas públicas que já apresentaram resultados positivos na prevenção e no enfrentamento da violência contra a mulher.
0: A ideia é identificar e replicar iniciativas que dão certo no combate a esse crime. Repórter Alexandre Campos.
7: O banco conterá dados como nome do programa, ação ou projeto, data de sua vigência e descrição sumária do local, perfil e número de pessoas atendidas, além de órgãos públicos envolvidos em sua implementação. Relatora do projeto na Comissão de Direitos Humanos, a senadora Roberta Accioli, do Republicanos de Roraima, lembrou que o banco, além de valorizar as iniciativas exitosas implementadas no país, vai permitir que essas experiências sejam multiplicadas.
8: Isso facilitará não apenas a consulta e o intercâmbio de informações entre os entes federados, mas também o aproveitamento desses dados pela sociedade e soluções inovadoras possíveis de gerar benefícios concretos para a formulação e o aperfeiçoamento de políticas públicas de combate à violência de gênero.
7: Dados do Atlas da Violência de 2026 indicaram que entre 2014 e 2024, 46.336 mulheres foram assassinadas no Brasil.
0: Edição de Paula Groba e trabalhos técnicos de Eliseu Caires. O Jornal do Senado fica por aqui. Acompanhe agora as notícias da Câmara dos Deputados. Boa noite.
18: Boa noite e até amanhã.
26: 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Câmara garante atestado para funcionários acompanharem filhos doentes.
27: Plenário estabelece mudanças na estrutura da Advocacia Geral da União.
26: Avança projeto de lei que aumenta a punição para ameaças feitas por Pix.
28: Boa noite. Ranieri Paulino, do Republicanos, destaca iniciativas desenvolvidas na Paraíba para coibir a violência contra a mulher e combater o feminicídio. O deputado acredita que programas de conscientização e acolhimento têm fortalecido a rede de apoio às vítimas.
26: Ranieri Paulino também ressalta a atuação de órgãos públicos na defesa dos direitos das mulheres, além de medidas legislativas voltadas à responsabilização de agressores. Para ele, o enfrentamento à violência exige ações permanentes de prevenção, proteção e mudança cultural.
28: Flávio Nogueira, do PT do Piauí, é autor de projeto que aumenta as penalidades para quem utilizar o Pix para fazer ameaças, perseguições e intimidações. A ideia, segundo ele, é ampliar a proteção das vítimas, especialmente mulheres, alvo de violência psicológica.
26: Flávio Nogueira destaca a importância desse sistema de pagamentos como uma inovação tecnológica brasileira, mas alerta para o uso indevido da ferramenta por criminosos que utilizam o campo de descrição das transferências para praticar assédio e ameaças.
28: O projeto que aumenta a pena para ameaças feitas por Pix já foi aprovado na Comissão de Constituição e Justiça. Entenda como funciona com a repórter Paula Bittar.
1: A Comissão de Constituição e Justiça da Câmara aprovou um projeto que aumenta as penas para os crimes de ameaça, de perseguição e de violência psicológica contra a mulher quando cometidos no campo de mensagem do Pix. O Pix é o meio de pagamento eletrônico instantâneo criado pelo Banco Central, que entrou em funcionamento em 2020. O texto estabelece que no crime de ameaça, que tem pena inicial de detenção de 1 a 6 meses ou multa, a penalidade é aumentada de 1/3 até a metade se o crime é cometido por mensagem do Pix. No caso da perseguição, com pena inicial de reclusão de 6 meses a 2 anos e multa, a pena é aumentada da metade se o crime for pela mensagem do Pix. E o aumento também é de metade para crime cometido pela mensagem do Pix no caso de violência psicológica contra a mulher, que tem pena inicial de reclusão de 6 meses a 2 anos e multa se a conduta não constituir crime mais grave. O autor, deputado Flávio Nogueira, do PT do Piauí, disse que apresentou o projeto para coibir uma prática que tem sido cada vez mais comum nos crimes de violência contra mulheres. Segundo ele, em muitos casos, o valor enviado é mínimo, irrisório, e serve apenas como um veículo para que a mensagem abusiva alcance a vítima, mesmo diante de medidas protetivas, bloqueios em redes sociais ou tentativas de afastamento. A deputada Érica Cocai, do PT do Distrito Federal, também defendeu o projeto.
2: Esse instrumento Pix, que reafirma a nossa soberania, que reafirma, sem dúvida nenhuma, a democracia, que reafirma a inclusão, não pode ser um instrumento para propagar, para incentivar ou para efetivar violências contra as mulheres. Violência contra as mulheres é uma luta que é absolutamente estruturante para a construção de uma sociedade mais justa e mais igualitária.
1: O projeto que aumenta as penas nos crimes de ameaça, de perseguição e de violência psicológica contra a mulher quando cometidos no campo de mensagem do Pix ainda depende de análise pelo plenário. Da Rádio Câmara de Brasília, Paula Bittar.
26: Direitos Humanos. Benedita da Silva, do PT do Rio de Janeiro, destaca a aprovação na Comissão de Direitos Humanos de projeto que reconhece a responsabilidade do Estado pela chacina de Acari. Ela lembra que 11 jovens foram sequestrados em julho de 1990, sem que os corpos tenham sido encontrados.
28: Benedita da Silva afirma que a proposta prevê pensão vitalícia aos familiares das vítimas, como reparação moral e simbólica pelo desaparecimento forçado. A legisladora acrescenta que o texto também define a data de 26 de julho como Dia Nacional das Vítimas de Desaparecimentos Forçados.
26: Justiça. A Câmara aprovou o projeto que altera a estrutura da Advocacia Geral da União. O repórter Marcelo Lascher explica as mudanças.
6: O plenário da Câmara aprovou o projeto que inclui a Procuradoria-Geral Federal e a Procuradoria-Geral do Banco Central entre os órgãos da Advocacia Geral da União, a AGU. A Procuradoria-Geral Federal é responsável por representar na Justiça as autarquias e fundações públicas federais, com o INSS, o IBAMA e as universidades. Hoje, a direção da AGU é composta pelo Advogado-Geral da União, pelas Procuradorias-Gerais da União e da Fazenda Nacional, pelo Conselho Superior da AGU e pela Corregedoria-Geral da Advocacia da União. O projeto aprovado e enviado pelo governo ao Congresso altera a lei orgânica da AGU para permitir que as carreiras jurídicas de procurador federal e de procurador do Banco Central também passem a integrar o órgão. O projeto foi criticado em plenário e o deputado Kim Kataguiri, do Missão de São Paulo, diz que a alteração aumenta os poderes do advogado-geral da União e pode comprometer a autonomia de outros órgãos como o Banco Central.
11: O principal argumento sendo utilizado aqui é o seguinte: todos os órgãos que já estão subordinados à Advocacia-Geral da União vão continuar subordinados. Eu duvido muito que haveria essa mobilização política em torno dessa matéria se fosse para não mudar nada. E me causa preocupação a possibilidade de diminuir a autonomia das autarquias, a autonomia das agências reguladoras, a autonomia do Banco Central e, ao mesmo tempo, dar superpoderes para que o advogado-geral da União avoque para si causas que não deveriam ser da sua competência.
6: O relator da proposta, deputado Lafayette de Andrada, do PL Mineiro, negou que a proposta ameace a autonomia de outros órgãos, mas admitiu um erro que, na redação original, permitia que o advogado-geral da União indicasse o procurador da Fazenda Nacional e o procurador-geral do Banco Central sem ouvir o ministro da Fazenda e o presidente do Banco Central, o que foi corrigido no texto final. A proposta aprovada determina que esses cargos são de indicação conjunta do advogado-geral da União com o ministro da Fazenda e o presidente do Banco Central. Para Lafayette de Andrada, o texto apenas incorpora à AGU carreiras que, na prática, já são subordinadas ao advogado-geral da União.
9: Alguns jornalistas, sem ler o projeto, publicaram algumas matérias alarmistas dizendo que esse projeto confere poderes agigantados ao advogado-geral da União, o que não é verdade. O que esse projeto traz, na verdade, é incorporando ao escopo da AGU as carreiras que hoje, na prática, já são comandadas pelo AGU, que são a Procuradoria da Fazenda Nacional e a Procuradoria do Banco Central.
6: O projeto, que inclui a Procuradoria-Geral Federal e a Procuradoria-Geral do Banco Central entre os órgãos da Advocacia-Geral da União, seguiu para análise do Senado. Da Rádio Câmara de Brasília, com informações de Antônio Vital, Marcelo Larcher.
10: Trabalho.
28: Melon Solano, do PT do Piauí, cobra do Senado o andamento da proposta de emenda à Constituição que reduz a jornada de trabalho e acaba com a escala 6x1. Ele lembra que a PEC recém-aprovada na Câmara prevê 2 dias de descanso semanal sem redução salarial.
12: Melon Solano aponta a melhoria na qualidade de vida dos brasileiros como um dos fatores de destaque. Em sua opinião, a aprovação da matéria no Senado vai contribuir para a atualização da CLT, reduzindo o adoecimento e o número de acidentes de trabalho.
28: Já Luiz Lima, do Novo do Rio de Janeiro, celebra a retirada de urgência do projeto do governo que coloca fim à escala 6x1. Segundo ele, executivo e lideranças do legislativo perceberam os impactos negativos da medida, como o encarecimento de serviços básicos, como as tarifas de ônibus.
12: Na avaliação de Luiz Lima, diante de um cenário de inflação, juros altos, endividamento público e alta informalidade, a matéria é irresponsável e, caso prospere, vai prejudicar profissionais que dependem de comissões e gorjetas e diminuir a competitividade internacional do Brasil.
28: Pedro Ayrara, do PP de Minas Gerais, defende a derrubada de veto a projeto que estabelece regras nacionais para a idade máxima de ingresso nas polícias militares e nos corpos de bombeiros. Ele esclarece que a proposta amplia de 30 para 35 anos o limite de entrada em concursos.
12: Pedro Ayrara defende que a mudança atualiza a legislação diante do aumento da expectativa de vida e das novas exigências de formação para o ingresso nas carreiras militares. O parlamentar pede apoio à análise do veto a ser apreciado em sessão do Congresso Nacional.
28: Aloysio Mendes, do Republicanos, homenageia os 190 anos da Polícia Militar do Maranhão. O deputado exalta a atuação da corporação na proteção da sociedade e na preservação da ordem pública.
12: Aloysio Mendes reconhece o trabalho de homens e mulheres que integram a instituição e cumprem papel fundamental no sistema de segurança do Maranhão. Ele diz que a corporação tem uma trajetória marcada pela dedicação ao serviço público.
10: Economia.
28: Bom Gás, do PT do Rio Grande do Sul, registra a participação de membros do Ministério da Fazenda em audiência na Câmara para debater o cenário econômico do país. Segundo o deputado, foram apresentadas na reunião medidas para estimular o crescimento, ampliar o emprego e conter a inflação.
12: Bom Gás também defende ações do governo para enfrentar os efeitos de crises internacionais sobre a economia brasileira. O parlamentar cita avanços na reforma tributária e a ampliação da faixa de isenção do imposto de renda como medida voltada à redução da carga tributária.
28: José Nelto, do União de Goiás, cobra a abertura de uma CPMI para apurar possíveis irregularidades envolvendo o Banco Master. O deputado afirma que a comissão é necessária para identificar responsabilidades e dar resposta à população sobre os prejuízos causados.
12: José Nelto reclama de demora na instalação da CPMI e afirma que a apuração deve alcançar eventuais agentes públicos e privados implicados nas operações financeiras. Ele sustenta que a falta de investigação aumenta a desconfiança da sociedade sobre o caso.
28: Sargento Faur, do PL do Paraná, defende a atuação de integrantes da Operação Lava Jato em processos conduzidos no Estado. O deputado contesta críticas feitas por setores da esquerda, afirmando que a Força-Tarefa teve papel relevante no enfrentamento à corrupção no país.
26: Sargento Faur diz que decisões judiciais posteriores contrárias à Lava Jato não apagam a relevância da operação. Na avaliação dele, a oposição deve rebater tentativas de desqualificar as investigações e seus desdobramentos políticos.
10: Agricultura.
28: Sérgio Turra, do PP, defende a aprovação do projeto que prevê mecanismos de securitização e renegociação das dívidas aos produtores rurais. Segundo ele, a medida é necessária para auxiliar agricultores afetados por estiagens e enchentes no Rio Grande do Sul.
26: O parlamentar rebate críticas de que a proposta representaria um desfalque nas contas públicas. De acordo com Sérgio Turra, o projeto cria condições para que os produtores reorganizem suas finanças e mantenham a atividade agropecuária sem prever o perdão das dívidas.
28: Delegado Caveira, do PL, denuncia que o ICMBio tem entrado em fazendas e confiscado gado de produtores no Pará. Ele acusa os governos federal e estadual de apoiarem abusos contra agricultores e alega que os produtores afetados já estão há mais de 50 anos na região.
26: Delegado Caveira cobra ação imediata do Ministério Público contra apreensões em Altamira e pede que o governo do Pará seja investigado por corrupção. Segundo sua análise, a administração estadual tem sido palco de clientelismo para garantir a perpetuação de determinadas famílias no poder.
10: Meio ambiente.
28: Inácio Arruda, do PCdoB, festeja a realização, na data em que se celebra o Dia Internacional do Combate à Desertificação, de um seminário internacional para combater a degradação das terras. Ele sublinha a busca por soluções científicas para o solo do semiárido, especialmente no Ceará.
26: O evento ocorrido na Câmara, segundo Inácio Arruda, reuniu cientistas e a ONU para propor tecnologias que ajudem o pequeno produtor. O deputado esclarece que a meta é usar a pesquisa de órgãos como a Embrapa para salvar a agricultura familiar no Nordeste brasileiro.
10: Turismo.
28: Eduardo Bismarck, do PV do Ceará, comemora a realização em Fortaleza de encontro que está reunindo agentes de turismo de todo o país até o dia 20 de junho. Ele destaca que a programação inclui visita à técnica à Canoa Quebrada, no município de Aracati, para ampliar a divulgação da Rota das Falésias.
26: Eduardo Bismarck também destaca o novo voo da Azul entre Belo Horizonte e Aracati, previsto para operar a partir de outubro. O parlamentar avalia que a ligação aérea deve fortalecer o turismo no litoral leste do Ceará, contribuindo para a geração de negócios na região.
28: Hildo Rocha, do MDB do Maranhão, pede apoio para projeto de sua autoria que visa incluir a temporada de praias do Rio Tocantins no calendário oficial de eventos nacionais, para fomentar o turismo e a economia local durante os meses de junho a setembro.
26: De acordo com Hildo Rocha, a oficialização da temporada vai atrair turistas e facilitar o financiamento de atividades culturais e de lazer. O deputado lista as cidades de Imperatriz, Ribeirãozinho, Ribamar, Fiquene, Estreito e Porto Franco como principais polos turísticos maranhenses.
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10: Saúde.
28: A Câmara aprovou proposta que garante atestado para o funcionário acompanhar filhos doentes sem desconto no salário. O repórter Antônio Vital acompanhou a votação.
15: A Câmara dos Deputados aprovou o projeto que permite que pais ou responsáveis por crianças de até 12 anos se afastem do trabalho por até 14 dias por ano, sem desconto no salário, para acompanhar os filhos em caso de doença. O afastamento, porém, deverá ser justificado com atestado médico, que contém informações como o diagnóstico, o registro do médico no Conselho Regional de Medicina e uma declaração expressa da necessidade de acompanhamento pelos responsáveis. O atestado servirá como justificativa para ausência no trabalho somente se for demonstrada incompatibilidade entre o acompanhamento do filho e o exercício da atividade, e se a assistência dos pais for indispensável e não puder ser compensada no emprego. Durante o período de licença, será assegurada a manutenção do emprego e os direitos trabalhistas. O projeto foi apresentado pelo deputado Alencar Santana, do PT de São Paulo, e o texto final foi alterado pela relatora, a deputada Denise Pessoa, do PT do Rio Grande do Sul. Ela retirou, por exemplo, a previsão de o INSS arcar com o pagamento dos empregados durante o afastamento e limitou em 14 dias por ano o período máximo de afastamento dos pais. O projeto foi criticado pela deputada Adriana Ventura, do Novo de São Paulo, que apontou prejuízo para as pequenas empresas.
14: Isso estimula absenteísmo, é uma agressão, novamente, à negociação direta entre empregadores e empregados. Mas 14 dias, a gente está falando de meio mês, onde libera, pode faltar, leva o filho e não precisa voltar para o trabalho, não é obrigado a compensar, não é obrigado a fazer nada. Então isso é uma vergonha, é um intervencionismo, não dá para ficar jogando tudo nas costas de quem produz.
15: O autor da proposta, o deputado Alencar Santana, disse que o texto final prevê medidas para evitar abusos e fraudes.
16: A deputada Denise aperfeiçoou o texto, garantindo medidas de proteção para evitar que, se porventura uma pessoa queira abusar dessa lei, não possa estar usando desse recurso sem necessidade. A lei visa garantir a proteção e o cuidado à criança e permitir que a responsabilidade que o pai e a mãe têm do cuidado possa ser exercida de maneira plena.
15: O projeto que permite que pais ou responsáveis por crianças de até 12 anos se afastem do trabalho por até 14 dias por ano, sem desconto no salário, para acompanhar os filhos em caso de doença, seguiu para análise do Senado. Da Rádio Câmara de Brasília, Antônio Vital.
17: Desenvolvimento Regional.
19: Marcelo Nilo, do Republicanos da Bahia, classifica como ineficiente a gestão estadual em áreas essenciais como educação, saúde e segurança pública. O congressista alega que o estado apresenta índices alarmantes de violência, além de infraestrutura precária nas rodovias.
20: Marcelo Nilo acusa o executivo local de descumprir obrigações financeiras com prestadores de serviços e artistas contratados. Ele qualifica a administração do estado como a pior da história, apontando problemas também nas políticas de geração de emprego e de proteção às mulheres.
19: Rodrigo Hollenberg, do PSB, critica o governo do Distrito Federal, mencionando uma operação policial contra autoridades do primeiro e segundo escalão da gestão atual. Para ele, os episódios reforçam a suspeita de irregularidades na administração.
20: Rodrigo Hollenberg também defende a instalação de uma CPI para investigar o Banco Master e operações envolvendo o Banco BRB. Ele afirma que a apuração dos fatos é necessária para garantir transparência e esclarecer possíveis responsabilidades.
19: Vavá, do Avante de Minas Gerais, relata preocupações de moradores do Vale do Jequitinhonha sobre a prestação de serviços públicos. O deputado informa que recebeu denúncias relacionadas às condições de estradas vicinais, transporte escolar e limpeza urbana.
20: Vavá cobra atenção dos gestores públicos da região para a aplicação dos recursos municipais e para a qualidade dos serviços oferecidos. Segundo ele, o atendimento às comunidades mais vulneráveis deve ser tratado com responsabilidade e compromisso com o interesse público.
19: Dr. Flávio, do PL do Rio de Janeiro, defende a derrubada do veto presidencial ao projeto que amplia a área reconhecida como semiárido no estado. O deputado argumenta que a proposta beneficiaria produtores rurais fluminenses que enfrentam períodos frequentes de estiagem.
20: De acordo com o Dr. Flávio, o reconhecimento dessa área permite ampliar o acesso a políticas públicas voltadas ao desenvolvimento rural. Para ele, o projeto fortalece a produção agropecuária, gera renda e impulsiona a economia de mais de 20 municípios no interior do Rio de Janeiro.
19: Dr. Frederico, do PL, comemora a aprovação na Comissão de Legislação Participativa de moção de louvor à tratorada de Santa Rita de Caldas, realizada no município do Sul de Minas Gerais. Ele assinala que o evento reúne agricultura familiar, tradição religiosa e valorização das comunidades rurais.
20: Dr. Frederico também registra a presença de representantes da cidade de Coronel Xavier Chaves na Câmara. Ele destaca a produção rural, a cachaça mineira e o queijo artesanal como expressões da cultura e da economia dos municípios da chamada região do Campo das Vertentes de Minas Gerais.
19: Termina agora o Jornal Câmara dos Deputados, produzido pela Rádio Câmara, com trabalhos técnicos de Everson Urani e apresentação de Márcio Aquirissardi e José Carlos Andrade. Uma ótima noite para você.
20: Boa noite, a Voz do Brasil volta amanhã.
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1: Educação no ar. Santa Catarina deu mais um passo na ampliação das políticas educacionais, com a apresentação de uma nova etapa do programa Educação Levada a Sério. As ações foram anunciadas pelo governo do estado e pela Secretaria de Estado da Educação durante evento realizado em Florianópolis. O foco é qualificar a aprendizagem, reduzir desigualdades educacionais e ampliar as oportunidades para os mais de 539 mil estudantes da rede estadual. Os novos programas chegam em um momento de crescimento expressivo da educação catarinense. Em apenas um ano, o número de escolas com educação integral passou de 75 para 519 unidades. Já o total de estudantes atendidos saltou de pouco mais de 10 mil para mais de 88 mil alunos. A secretária de Estado da Educação, Luciane Cereta, destaca que o trabalho faz parte de um planejamento iniciado em 2025.
2: Em 2025, nós lançamos um programa denominado Educação Levada a Sério. E o foco desse programa foi justamente as quatro missões que o governador Jorginho Melo nos deu: a infraestrutura escolar, a qualificação do ensino e da aprendizagem, o ensino técnico gratuito e a universidade gratuita. E hoje nós apresentamos conjunto de estratégias, de ações, justamente para o fortalecimento da aprendizagem dos nossos estudantes.
1: Entre as novidades anunciadas estão programas voltados ao reforço escolar, recomposição das aprendizagens e correção da distorção idade-série. O Aprender Mais oferecerá apoio em língua portuguesa e matemática para estudantes que apresentam dificuldades de aprendizagem. Já o fortalecimento da aprendizagem atenderá alunos que ainda não consolidaram habilidades de alfabetização e letramento. Além disso, o programa Mais Tempo, Mais Saber amplia as atividades no contraturno, com ações nas áreas de esporte, cultura, empreendedorismo, tecnologia e sustentabilidade. Outro fato que chama a atenção é a expansão do ensino técnico gratuito. O número de matrículas passou de pouco mais de 12 mil estudantes em 2023 para mais de 55 mil em 2026.
2: Todas essas ações têm por finalidade melhorar os indicadores educacionais de Santa Catarina, porque eles representam o desempenho dos nossos estudantes e o desenvolvimento da educação pública estadual.
1: E fortalecer a permanência dos estudantes na escola, criando melhores condições para o aprendizado em todas as regiões catarinenses. De Florianópolis, da Rede de Notícias Acaerte, Amarilis Pequeno.
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5: 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Bora começar mais um Deixa Rolar? Aumenta o volume aí.

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3: Opa, boa noite para você. Prazer estar na sua companhia. Nando Berti contigo até meia-noite em blocos de meia hora só de som. Só música. Uma atrás da outra no Deixa Rolar. Aumenta o volume. Nosso encontro tá só começando.

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1: Fred Fabrício, Cleiton Romário, é tapa no volante agora. Amigo. Agora a playlist é só os bravos.

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1: Mais amor e menos drama, né? Não é melhor? Eu acho.

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0: 10h27 na estúdio.
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0: estúdio, a número 1 do seu rádio, fechando a primeira sequência de som do nosso Deixa Rolar. Depois do intervalo, você sabe que é bem rapidinho, tem muito mais som pra gente curtir. Volto já! Estúdio FM, 10h33.
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0: Sim, já estamos de volta para mais uma sequência de sucessos. Esse é o nosso Deixa Rolar. São blocos de meia hora só de música, só som, uma atrás da outra. Aumenta o volume, bora curtir!

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0: estúdio, a número 1 do seu rádio, carimbando mais uma sequência de sucessos, mais meia hora de som, só música boa, uma atrás da outra no Deixa Rolar Estúdio. Daqui a pouquinho, depois do intervalo, tem mais. Volto já. 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
0: Sim, de volta. Identificando a frequência. 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Estúdio, a número 1 do seu rádio. Seguimos nessa noite maravilhosa com mais um bloco de som no Deixa Rolar.

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1: Valeu! 11 e 9 na estúdio.
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0: estúdio, a número 1 do seu rádio, carimbando mais uma sequência de sucessos por aqui, Nando Berti na sua companhia, hein? Até meia-noite, vamos juntinhos assim, nesse modelo, só música, uma atrás da outra, sem intervalo. Depois do break, eu volto com muito mais. Aguenta aí! Na estúdio, 11:28.
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0: Opa, de volta! E agora pro bloco saideira do nosso Deixa Rolar. Aumenta o volume, bora curtir. Tem muita moda boa pra gente aproveitar a nossa noite ainda. Você tá curtindo o som da número 1? A dona do primeiro lugar.

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0: Agora na estúdio, 2h57.
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0: na Estúdio 3:27.
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2: Salve, galerinha do Brasil! Estamos chegando, hein? ZYD741, Sud FM 99,1 do seu rádio. Vai começar a hora do cowboy, bom dia!

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2: Opa, opa, opa, bom dia, bom dia, bom dia, bom dia, Povaredo, bom dia, minha gente. Estamos chegando, chegando a partir de agora para fazer companhia para você mais uma edição do nosso programinha A Hora do Cowboy. Bom dia, bom dia, bom dia. Alô, galera de Santa Catarina, alô, galera de toda a nossa querida região. Muito bom dia, muito prazer, eu sou o Cowboy Souza Filho. Bom dia, bom dia, fala Zunido. Chegando, né? Tamo com o nariz trancado, né, cara? Tamo com o nariz tudo entupido, mas tamo por cá. Ai, meu Deus do céu, bom dia pra você que tá ligadinho com a gente, né? Tamo com aquele, daquele modelo, né, Junito? Fazer o quê? A vida é essa, né? Não reclama, não. Vem comigo porque é o seguinte, pra você que participar comigo, temos aqui brindes, temos aqui uma caipirinha, mais uma sobremesa de Nutella, lá da Brad Burger 383. Temos um vale-prêmio para você também, um litro de óleo aí, viu? Mais a troca lá é de óleo da sua moto, viu? É, lá da B3 Motopeças, tá bom? E temos aqui uma pizza, uma promo pequena de 8 fatias, 2 sabores para você tradicionais, lá da pizzaria Donatello's, tá legal? 984027371. Vai começar então aí com alegria dessa manhã linda de quinta-feira, 18 de junho de 2026. Até às 7 da manhã, tô com você, não abro mão da sua companhia. Vamos que vamos daquele modelo. Bom dia, bom dia, bom dia pra você que se faz companhia pra gente, né? Fala, carniça, bom dia, seu atentado.
3: Bom dia, cowboy, bom dia, ouvintes da rádio. Estúdio FM, tô chegando junto, hein? É hora do cowboy tá no ar, bom dia, só mandar um recadinho aí, né, cowboy?
2: Verdade.
3: 984027371, pelo amor de Deus, não vai ficar pedindo as mesmas músicas.
2: É, senão nós não toca, nós não toca, nós não toca, verdade, viu? Apesar que nós não toca mesmo, né, Carlinhos, né? Bom dia, bom dia, bom dia, vem comigo, porque no caminho nas conversas, viu? Sai da moita, Tatu, bom dia, bom dia. Cavuca aqui não, boi velho, que aqui você trompa no farpado, viu? Vamos juntos até as 7h15. Chega de conversa, vamos começar o programa com o menino da porteira, Sérgio Reis. Isso aqui é boa, né, ô Carniça? Todo mundo pediu, então nós toca hoje pra você, tá vendo? Bom dia, bom dia. 4 horas e 3 minutos, na estúdio.

0: César e Paulinho, cantando bonito, fechando aí a primeira sequência do nosso programinha, a Hora do Cowboy, viu? Bom dia, bom dia, bom dia, Povareda, bom dia, minha gente. Já vamos mandando alô pra gurizadinha que tá ligadinho com a gente no trecho, hein? Bom dia, bom dia. Alô, senhor Ademir, o bonitão do Xereder, bom dia, bom dia. Tá ligadinho com a gente, né?
1: Bom dia, meu amigo cowboy. Aqui é o mais lindão de Xeredal, bonitão da Xereda. Só passando aqui pra desejar uma ótima quinta-feira a todos nós, meu amigo. Um abraço, coloca nós no sorteio.
2: Bom dia, peãozinho, bom dia, peãozinho.
0: Bom dia, bom dia, peãozinho, bom dia, bom dia. Alô, seu Nótilo, bom dia. Seu Nótilo mandou um áudio aqui de 1 minuto e meio, Carniço. Vamos ver o que que ele tá falando, né?
3: Quinta-feira gelada.
0: Quinta-feira gelada.
3: Dia 18 de junho de 2026.
0: Ah.
3: Cowboy.
0: Oi.
3: Deus abençoe o nosso dia aí nessa quinta-feira. A toda a galera aí da Estúdio FM, o pessoal da rodagem, das entregas. Os caminhoneiros aí, o pessoal que tá na rodagem aí, e o pessoal que tá nos ouvindo aí nos comércios, no, nas padarias, nos mercados, nas facções, as costureiras, as cozinheiras, as cozinhas industrial, né, os restaurantes. Eu quero mandar um abraço para toda a galera aí, cowboy, e desejar aí que Deus abençoe a nossa vida aí, cowboy, beleza? E vamos que vamos, e dele que dele. Ô, cowboy.
0: Oi.
3: Manda pra nós aí, menino da porteira, beleza?
0: Tá bom.
3: Tamo na escuta, cowboy.
0: Tamo na escuta.
3: É Massaranduba.
0: Palco do momento é Massaranduba. Tchau, obrigado, Carniço. Tá vendo, Carniço, aí, ó? Palco do momento é Massaranduba. Tocamos bem no início, né, Carniço? Aí, ó, a música do menino da porteira, viu, Carniço?
2: Ah, não. Esses áudios grandes de novo.
0: Calma, Carniça. Pelo amor de Deus. Calma aí esse coração, rapaz. Bom dia, bom dia, bom dia. Ó, oh, quem tá na sintonia por cá também é a Marlene. Bom dia, bom dia. Obrigado pela audiência. Alô, seu Dalvo, tudo bem?
4: Bom dia, meu amigo. Tudo certo?
0: Tudo certo, tamo por cá. Meio pesteado, mas tamo por cá, viu? Bom dia, seu Sandro, taxista mais faceiro do Brasil. Bom dia, bom dia.
5: Bom dia, cowboy. Bom dia, Carniça. Bom dia, Juntos Unidos. Bom dia, dona Lúcia, que não chegou ainda, tá atrasada, hein?
0: Pois é.
5: Mas vamos lá, vamos que vamos trabalhar, todo mundo com saúde e com a bênção de Deus. Um abraço.
0: Abraço aí, seu menino. Esse é o Sandro lá da rodoviária, né? O taxista mais faceiro do Brasil. Fala, seu Luiz, bom dia.
6: Bom dia, cowboy, turmada ali. Bora, bora, bora trabalhar, povo de Deus.
0: Vamos lá, vamos trabalhar, vamos dale, bom dia, bom dia. Excelente manhã de quinta-feira. Olha a hora na estúdio, são 4h28.
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0: Legal, legal, legal, minha gente. De volta para você por aqui na estúdio, a número 1 do seu rádio. Vamos juntos, unidos. Bora, Carniça.
2: Ah, tá bom, tá bom.
0: Acorda, miserável. Bom dia.

0: Deixa eu mandar mais alô aqui na sequência, rapaziada que participa com a gente, concorrendo os presentes de hoje, 984027371. Bom dia pra vocês aí, obrigado pela audiência, viu? Fala comigo, meu povo, bom dia.
1: Bom dia, bom dia, bom dia, bom dia, carne cedo. Manda um abraço pra galera da Senhor Pão aí e pra todos que estão nos ouvindo aí. Tá o Gerson Doidão.
0: Valeu, um abraço pra vocês então, o Gerson Doidão, maluco, né? Da rodagem, bom dia, bom dia. Valeu, Gerson. Vai devagar aí, cara. Ó, curva ali, rapaz. Tá louco, bicho? Meu Deus do céu, hein? Meu pai. Vai devagar, Gerson. Curva, cara. Tem que apertar o cinto, cara. Pelo amor de Deus. Bom dia, bom dia, bom dia. Vai devagar, Gerson. Quase que... Meu Deus, quase que perdeu o passageiro ali. Meu pai amado, hein? Chitãozinho, Xororó, bom dia. Na estúdio, 4:30. Bom dia, bom dia.

0: Aí é moda, rapaziadinha. Bom dia, bom dia. Aí, ó, Leandro e Leonardo cantando pra nós aí, mais uma sequência, né? Coisa boa, bom dia. Olha a hora pra você não perder a hora, são 4 horas e 41 minutos. Bom dia, bom dia. Vamos que vamos, né, Carniça? Vamos que vamos fazer aí a galera agitar nessa manhã, né, Carniça? Meu Deus do céu.
1: Ô, cowboy, vou pegar um cafezinho pra gente aí, tá? Você gosta de cafezinho? Vou pegar um cafezinho da Dona Lúcia aí.
0: Dona Lúcia nem chegou ainda, cara. Você já tá enchendo o saco, cara. Pelo amor de Deus, hein? Daquele modelito.
1: É, cowboy, naquele modelito.
0: Ó, quem tá naquele modelo, daquele modelito é o Paulão, né, cara? O Paulo Forg, conhecido como Paulette. Bom dia, bom dia. Fala, seu atentado, seu peãozinho fuleiro.
2: Bom dia, cowboy, seu peãozinho fuleiro, seu orelha de bate-bolo, seu boca de ganela, como é que você tá aí? Tudo bem, certinho?
0: Ah.
2: Cowboy, tá frio, né?
0: Tá frio.
2: Pra caramba, né? Eu tava querendo dar uma volta na praia lá.
0: Ah, é?
2: Mas, é, nesse frio aí não dá, né? Mas pra andar pela orla lá, né? Passear um pouquinho. O que você acha, cowboy? Dava boa pra ficar litorando o final de semana, né? É, dava boa, bicho, velho. Valeu, tchau, obrigado.
0: Vai tomando sufiote, homem. Toma jeito, cara, pelo amor de Deus, cara. Para de falar besteira, cara.
3: Olha o passarinho cantando, que coisa bonita.
0: Você toma jeito, seu boca de gamela, seu peãozinho fuleiro, seu chupeta de baleia. Você toma cuidado, cara, que senão os homens te pegam, viu? Você que gosta de ficar preso com os caras, tá ligado? Você para de falar besteira no programa, cara, senão os homens te pegam, viu? Cuidado. Tá vendo aí, ô Carniça, como é que pode um negócio desse, cara, né? Jesus amado. Depois eu vou te contar, viu, o Carniça, depois eu te conto, viu, o que que o Paulette faz, viu, depois eu te conto.
1: Tá, mas o cabo, me conta aí, cara, fala
0: depois, cara. Depois eu te conto, viu? Depois eu te conto pra você, viu? Fica tranquilo. Alô, dona Marlene, bom dia.
4: Bom dia, cowboy. Bom dia, Carniça. Uma ótima quinta-feira para todos nós. Abraços, Marlene, bairro Santa Luzia.
0: Bom dia, bom dia, bom dia. Valeu, tudo é bom. Bom dia pra vocês aí ligadinho com a gente aqui na manhã.
1: Bom dia, cowboy.
0: Bom dia, bom dia, bom dia. Alô, seu Sandro, me conta.
5: Ô, cowboy, essa noite tava fresquinho.
0: Hã?
5: Puxei até um lençolzinho pra me cobrir.
0: Ah, é?
5: Mas logo tive que tirar, que esquentou demais.
0: Pra acabar, viu? Esse Sandro, ó, cada um mais fuleiro do que o outro no programa, né? Tá vendo, cara? É o que dá, né, cara? Tá vendo esses peãozinhos fuleiros no programa, né? Pelo amor de Deus, hein? Não é fácil não, né, cara? Não é fácil, viu? Que foi, o Carniça?
1: Ô, cowboy, você podia pagar hoje um cafezinho pra gente, né, cara? Tem um pão duro, nunca paga nada pra ninguém.
0: Vou nada. Toca, gaiteiro!
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0: O Sandro vai pagar um café pra você hoje, Carniça. Um café com chumbinho, viu? 4h44, bom dia!

0: dia, bom dia, bom dia. Olha a hora, meu povo, no estúdio, 4:50.
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0: Aí é moda, Ronaldo Viola e João Carvalho. Baile de chamamé, fechando mais uma sequência musical pra você por aqui na Hora do Cowboy. Bom dia. Bom dia, meu povo, bom dia, minha gente. Vamos acordar, gurizadinha, vamos acordar, vamos mexer, vamos mexer. Quinta-feira maravilhosa. Bom dia lá pro seu Nelson Maia.
1: Bom dia, Souza Filho.
0: Bom dia.
1: Bom dia pra ti, um bom trabalho aí. Bom dia pra todos os ouvintes da Estúdio FM. Um abraço pra Cecília, um beijo pra minhas filhas, meus netos. E um abraço para todos os meus familiares, ouvintes da Estúdio FM, valeu? Um bom dia a todos aí, tamo junto. Um bom dia para você também, ouvinte da Estúdio FM, valeu, piazada? Bora trabalhar.
0: Bora trabalhar, vamos trabalhar, seu Nelson. Bom dia para toda a família aí, viu? Obrigado pela companhia. Ô, Cowboy, toca Boate Azul para nós aí, viu? Coloca nós na oração das 6 da manhã. É o Márcio. Bom dia, Márcio. Obrigado pela companhia. Vamos que vamos, hein? Bom dia para você, viu, garoto? Deixa eu ver por aqui. Bom dia, Cowboy, você tá bom? Bora trabalhar, viu? Já quase sextou, viu? Capricha aí nas modas, viu, Cowboy? Grande abraço pra você, pro Zunido, pro Carniça, pra Dona Lúcia, né? Como sempre aqui, e coloca nós na oração aí, viu, Cowboy? Ótimo dia, viu? Abraçamento aí, viu, seu peãozinho? Valeu, garoto, obrigado pela companhia. O nosso querido amigo André. Ô, Andrezão, bom dia, tá lá no São Luís, hein? Vamos mexer, vamos dale. Quem mais tá por cá no sintonizamento? Bom dia.
2: Fala, Cowboy.
0: E aí, Gustavão?
2: Tamo na escuta aí, positivo.
0: Positivo.
2: Vamos aí em busca do Rio do Sul, Virama. Mandar um abraço aí pra toda a galera do Serpão aí, os motores aí, com o Pim de Ferro.
0: Ah.
2: E com o meu ajudante de Wilson aí, positivo.
0: Positivo.
2: E bota aí minha família em oração aí, positivo.
0: Valeu, tchau, meu irmão. Obrigado. Tchau, obrigado. Um abraçamento aí pra vocês. Vai devagar na curva, viu, cara? Um abraço aí pra vocês. Viu? Bem, acorda o ajudante aí, rapaz, tá dormindo aí, o Pelego, olha lá, rapaz. Acorda o ajudante, homem. Tá louco, hein? Bom dia. Acorda o ajudante aí, o seu Pelego, velho, viu? Tá louco, né, o Gustavo? Não deixa o cara dormir, rapaz. Quase que ficou na curva ali na esquina. bom dia, viu? Abraçamento pra vocês, hein? Fala comigo que eu sou seu amigo. Bom dia, bom dia. Olha a hora da Estúdio, são 4h59.
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0: Maravilha, maravilha! Bom dia, gurizadinha. Vamos que vamos dale, vamos dale. Tamo junto! Acorda, gurizadinha, acorda! E a gente vai prosseguindo por cá, trazendo mais uma sequência. Tá valendo presente hoje. Temos aqui pra você que mandar áudio, mandar mensagem. Capricha nos áudios aí, viu? Porque nós não sabemos ler, né, Carniça? Tem que mandar áudio. Bom dia, bom dia. Ó, caipirinha, mais uma sobremesa de Nutella. 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Tá bom? Chique no último. Fala comigo, me conta as novidades. Não me esconda nada. Bom dia. Chitãozinho Chororó, Evidências, essa aqui é pra arrancar mesmo. Oxe, tá tudo buraco, hein? Bom dia. Na estúdio! 5 horas pontualmente, bom dia, bom dia!

0: Aê, bonito, dia garoto, tô voltando pra ficar. Bom dia, minha gente, bom dia pra você que se liga com a gente no estúdio, a número 1 do seu rádio. Vamos que vamos até as 7:15 da manhã, vamos que vamos, viu? Tá mais arrumado do que peão do dia de festa, hein? Boi bravo não escolhe porteira, viu, gurizadinha, viu? Vamos que vamos. Rapaziada, vamos juntos até as 7:15 da manhã, participa aí, viu? 984027371. Tá valendo presente pra você aqui na programação de hoje, hein? Bom dia lá pro senhor Leomar da Figueira, lá vem o seu fã, viu, Carniça? Lá vem o fã do Carniça, né?
1: Bom dia, meu amigo. Oh, boy, tudo bem? Quinta-feira, com cheiro de sexta-feira. Bom dia, Carniça, tá lá, escutei. Ô, cowboy, bota uma do Amado Batista aí pra curtir. Vai perder, bota o sorteio, amigão. Valeu, quintou com frio aí. Valeu, tchau.
2: Bom dia, cowboy.
0: Bom dia, bom dia, bom dia, seu Leomar. Um abraço, viu, né, Zunido? Tá vendo aí, ó, faceiro, mais faceiro do que pintinho no galinheiro, né? Pra acabar, né, Zunido? O Evaldo Diel também tá na sintonia com nós. Bom abraçamento, bom dia. Deixa eu ver por aqui, bom dia, fala comigo, meu povo.
3: Bom dia, bom dia, bom dia. Hoje tá de congelar. Bora trabalhar, Nezi da Figueira.
0: Valeu, Nezi, bom dia. Fala comigo que eu sou seu amigo, bom dia, meu povo. Abraçamento aí, falou que tá de aniversário, aliás, foi ontem, né? Falou, manda os parabéns aí, cowboy, pra mim, que ontem foi meu aniversário, né? Bom dia, abraçamento pra vocês aí, tudo de bom. Quem mais tá na sintonia com nós aqui? Bom dia, seu cowboy, você tá bom? Manda um abraço aí pro Sérgio da VEG, mais conhecido por Água Morna, né? E pra todos os ouvintes aí, viu, cowboy? Por que Água Morna, hein, Carniça? Um abraço, viu? Bom dia, viu? Tá na sintonia, quem tá na audiência do programinha é o nosso querido amigo Gerardo, né? Alô, Gerardo, bom dia! O Carniça quer saber por que água morna, né, cara, né? Água morna, quem fala quente, né? Quem fala quente é lá do Paraná. Tomar um leite quente. Ai, meu pai amado, bom dia, viu? Fala comigo, alô, senhor Ricardo, bom dia, na Ilha da Figueira, coloca nós na oração aí, cowboy, bom dia. Abraçamento, toca relógio quebrado, se for possível. Tá bom, daqui a pouquinho, depois do intervalo comercial, nós toca essa modinha aí, tá bom? Bom dia, daqui a pouco tem mais áudio chegando aí, viu? 984027371, bom dia! Olha a hora, não se perca na hora, meu povo, 5:15 na estúdio.
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0: Opa, opa, opa! De volta na programação por aqui, eu e meu cavalo Zunido. A estúdio número 1 do seu rádio.

0: Abraço. Valeu.
1: Senna por cá.
0: Ô, seu Senna, um abraço pra você também, meu irmão. Obrigado aí pelo carinho, obrigado pela sintonia. Bom dia, dona Maria.
2: Bom dia, cowboy. Ótima quinta pra você, pra sua família. Manda um abraço pro seu Zé.
0: Vamos chamar pra tosse aí.
2: Manda um abraço pra todos os meus amigos. Coloca todo mundo na oração, cowboy. Abraço pro Carniça, pros Unidos. E vamos que vamos, cowboy, junto com você novamente.
0: Valeu, dona Maria.
3: Bom dia, gente.
0: Obrigado pela audiência do programa. Do Douglas também tá lá na corticeira.
4: Bom dia, cowboy. Aqui é Douglas da Tirol. Sentido Rio Negrinho aí, passar um pouquinho de frio aí.
0: Aí sim.
4: Bom dia pra todo mundo.
0: Tchau, obrigado. Vai lá, sentido Rio Negrinho. Um abraço pra você também, viu? Tudo é bom. O Fabiano do Jaraguá 99 acordou agora porque levou uns tapas da manhã e falou: acorda, seu miserável. Acorda, vai fazer o leite pras crianças.
5: Bom dia, cowboy. Tudo certo?
0: Tudo. Aqui,
5: Fabiano do Jaraguá 99. Tamo ligado, numa ótima quinta-feira a todos. E toca a música do Amado Batista pra nós aí, secretária. E fala comigo, seu teu amigo.
0: Fala comigo que eu sou teu amigo. Tchau, obrigado. Abraço aí, viu, seu Piozinho? Já tá tomando um café, né? Já tomou um café, já passou o pão na margarina e a margarina no pão e vamos que vamos, né? Bom dia, já pegou a linguiça também, já meteu no pão, pegou dois ovos e tá daquele modelo, né? Chupando ovo e comendo pão, aliás, comendo pão com ovo. Bom dia. Aumenta aí, meu povo, 5:18. É o João Mineiro e Marciano na estúdio, bom dia.

0: Olha a hora, gente, no estúdio, 5:27, bom dia.
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0: Vamos lá, gente. Olha a hora na estúdio, 5:30. Bom dia, bom dia. Vamos acelerando a programação por aqui na sua manhã. Bom dia, bom dia. 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Bom dia! Tamo de volta, meu povo, com muita música, muito som bacana até às 7:15 da manhã, né, Zunido? Fazendo piseiro, hein? Aham. Bom dia! Fala comigo! Ô, potência! Vamos lá, mandar abraço pra gurizadinha por aqui, acompanhando aqui a programação nesta manhã maravilhosa de quinta-feira. Abraço lá pro Joel Reis, toda a família Reis. Bom dia, seu menino.
1: Bom dia, cowboy.
0: Bom dia.
1: Zunido. Bom dia, Caniça. Uma ótima e abençoada quinta-feira pra todos nós aí. Valeu, um abraço.
0: Valeu, seu menino. Tudo bom aí, um abraçamento pro seu menino aí, viu? Obrigado pela companhia, o seu Joel Reis. Fala, Valmir, bom dia.
2: Bom dia, cowboy. Bom dia aí a todos os ouvintes aí da Estúdio FM. Bom dia pro Zunido, pro Carniça. E tá com modão aí pra nós, aí, do Paulo Daniel. E uma boa quinta-feira a todos, um abraço. Tudo de bom, me queira bem, não te custa nada.
0: Me queira bem, não custa nada, viu, Zunido? Você sabe que o nosso querido amigo ali, o Valmir, tá preparado pra sexta-feira, né, Zunido? Verdade, bem isso, viu? Falar pra você, viu, Zunido do céu, tá faceiro o homem, né? Mais faceiro porque a sexta-feira tá chegando. Por falar em sexta-feira, Zunido, você sabe que vai ter jogo, né, cara? Jogo da seleção brasileira de novo, né? É, eu também acho, viu? Acho que, não sei, né? Qual que é o seu palpite, Zunido? Hã? Hã? 2-1? Você tá louco? 2 pro Brasil e 1 aí, pô. Quem que vai jogar com o Brasil mesmo, hein, ô Pelego, velho? Você não sabe? Não tá acompanhando, né, Zunido? Bom dia, bom dia. Fala comigo, meu povo. Alô, seu Emerson, bom dia.
3: Bom dia, cowboy. Uma quinta-feira maravilhosa para todos nós. Emerson, Vilanense.
0: Valeu, Emerson, da Vilanense. Bom dia, bom dia. Vamos se mexer, né, gurizadinha? Bom dia, cowboy, você tá bom? Toma uma dose de Ivomec, cowboy, que já tu acaba aí com essa gripe, viu? Tá vendo, cara? O Ivomec é pros Unidos, homem. Tá mandando tomar Ivomec, cara, né? Olha só, cuidado com a loira do saco que te pega, viu, homem? Bom dia, seu Mário, um abraçamento. Ó, quem gosta de tomar aí esse Ivomec, né? E que vive mexendo com a loira do saco é o nosso amigo Tafarel, lá de Nerô Ramos, né, cara?
4: Fala, cowboy, fala comigo, meu amigo. Dele que dele.
0: Bom dia.
4: Tentou. Quinta-feira igual calcinha, né?
0: Então?
4: Não é o que nós queremos, mas tá quase lá.
0: Tá vendo?
4: Bora pra cima, marcha.
0: Marcha.
4: Ei, coloca no sorteio aí, cowboy. Joga logo essa porção pra nós aí, cowboy.
0: Tá bom.
4: Hashtag.
0: Que abraço, porção, Tafarel. Cara? Ô, Tafarel. Olha lá, o áudio dele foi baixando, acho que ele chegou na casa das luzes vermelhas e não deu pra falar mais nada, né, cara? Olha lá, ó, tá vendo? Xiii, não entendi, foi nada. Mas não tem porção aqui no programa, seu Pelego Velho. Nós temos aqui uma caipirinha, né? Mais uma sobremesa de Nutella. Eu acho que ele tá mandando um áudio pra rádio errada, viu, cara?
5: Tá louco, ó. Nem sabe o que houve, não sabe se acordou, se tá vivo, se tá morto e fica mandando a mensagem aí, achando que é outra rádio.
0: Tá vendo? Eu acho que ele acordou com as pá viradas hoje, viu, Carniça? Eu acho. Né? Não tem porção, cara. Tem óleo, viu? Bom, o óleo você já vai trocar daqui a pouco, né, cara? Da moto, né? Vale bem. As ideias, né, cara? Meu Jesus.
5: Ai, meu Deus do céu.
0: Tá louco, né, cara? É, tem que trocar o óleo da moto, né, cara? Lá da B3 Motopeças, viu? Para de falar besteira no programa, cara. Os Unidos, seguinte, falaram assim, mandaram a mensagem aqui, Zunido. Pede pro Carniça parar de reclamar, viu, dos áudios longos, viu? Para eu, viu? Eu vou aí contar pra todo mundo do que ele gosta, viu? Não sei do que você gosta, Carniça.
5: Ai, meu Deus do céu.
0: Também não sei, eu quero saber agora, eu quero saber. Canta Milionário José Rico pra nós aí, né? Conta, Nótilo. Na Estúdio 535, bom dia. Cutuca boiadeiro, vem com as duas esporas, bom dia. Carniça do céu, que é, será, hein? Bora, meu povo!
5: Ah, ei, nem vem, cara, nem vem. Não.

0: Gurizadinha, mais faceira do Brasil, bom dia, tá aí os Parada Dura. O cara é errado, né, cara? Você sabe, Carniço, o cara é errado, na hora errada, no lugar errado, né? Jesus amado,
1: Olha o passarinho cantando, que coisa bonita.
0: Tá vendo, Zunida? Eu vou falar um negócio pra você, viu? Deixa eu mandar bom dia aqui pro seu Zé. Alô, seu Zé lá da Figueira, bom dia. Abraçamento pra todos os ouvintes aí, cowboy. Vamos que vamos, né? Tamo daquele modelo. Bom dia, seu Zé. Bom dia pra gurizadinha mais faceira do Brasil. Ô, cowboy, quem tá por cá na sintonia, bora trabalhar, viu? Nesse friozinho, coloca nós no sorteio. Bom dia, bom dia. Abraço aí pro nosso querido amigo Ademir Laube. Valeu, seu peãozinho, bom dia. Quem mais tá na sintonia com nós aqui? Bom dia, bom dia. Ô, Caboizeira, você tá bom? Uma ótima quinta-feira pra nós aí, viu? Aqueles que acordaram, né? A Marciana do João Pessoa. Quem tá dormindo ainda, joga um balde d'água geladinho aí, né? Como dizia o nosso querido saudoso Zebete, né? Olha a hora, gente, olha a hora. Tá na hora de tirar o leite, né? Tá na hora de tirar o leite. Ai, meu Deus do céu, hein? Acerta o relógio aí, gente. Acerta o relógio, viu? E vamos tomar café, vamos tomar café. Bom dia, viu? Bora lá, meu povo. Fala comigo que eu sou seu amigo. Sai da moita, boi velho. Olha a hora, meu povo. Não se perca na hora 5:47. Bom dia na estúdio. 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Bom dia, povaredo, bom dia, minha gente. Vamos acordar, viu? Passarinho que não deve nada pra ninguém, já acordou logo cedo. Né, Zunido? Você que tá cheio de boleto pra pagar, tá dormindo ainda, seu pericana. Bom dia, bom dia. Vamos acordar. Iu! Olha, meu amigo Zunido, deixa eu mandar um abraço aí pro Jefinho, né, cara? Apareceu aí o mal acabado, bom dia, né? Tá lá no Curupá, né? Não atende mais os pobres, né, cara? Só fala com os ricos, né? Vamos que vamos, né? Falou, eu vim ver o que tá acontecendo, né? Vamos que vamos. Bom dia aí, seu pelego velho. Um abraçamento aí, viu, pra toda a gurizadinha. Tá ligadinho com nós aí, viu? Ô, Caboizeira, é o seguinte, manda um bom dia aí, me coloca no sorteio. É o Carlos Júnior do Garibaldi. Bom dia. Abraçamento pra vocês aí, obrigado pela companhia, viu? Tamo daquele modelo, daquele modelito. Quem não tem as manhas, não entra não sem a instrução de um profissional. Bom dia. E daqui a pouquinho tem momento de fé, momento motivacional. Enquanto isso, vamos trazer aí o Antônio Carlos. Tem mais áudio ali? Por falar em Antônio, lembrei do Antônio Carlos que sumiu, né? É, deixa eu ver quem mandou um áudio pra ele aqui, ó. Dona Rose, bom dia!
2: Bom dia, cowboy. Aqui é a Rose da Água Verde. Toca a música Cheiro de Shampoo. Vou mandar essa música especialmente pro seu Marcos Antônio da Figueira, que sumiu. Acho que foi embora de Jaraguá, porque não aparece mais aí na rádio aí. Essa é especial pra ele.
0: Tá vendo? O cheiro de shampoo. Bom, o que eu fiquei sabendo é que ele foi proibido de mandar áudio pra rádio, né? Verdade, ficou proibido, falou que disse que se mandasse áudio, ficasse se engraçando, tal coisa, né? você para de se fresquear aí no programa do cowboy, viu? Senão você vai ficar sem, viu, não sei o que, o papagaio, o periquito, não sei o que, lagartixa, sei lá o que aconteceu com ele, né? Foi ameaçado, né, cara? Ameaçaram ele aí. E você viu o que tá acontecendo, né? Então, Deus é livre, né? Bom dia. Olha a moda, meu povo.

0: Aí, bonito, modão bonito demais da conta do Rick Renner, tá louco essa moda, hein? Que barbaridade, carniça do céu, modão, hein? De arrancar o tatu do buraco, hein? Chique no último grau, bom dia, bom dia. Olha a hora, meu povo, não se perca na hora, 5:57. Abraçamento, meu povo, bom dia, bom dia, bom dia pra vocês aí que estão ligadinho com nós, acordando agora, hein? Acordando agora, né, gurizadinha? Pra vocês que se ligam com a gente, muito obrigado pelo seu carinho, obrigado pela sua participação. 984027371 é o nosso WhatsApp pra você que tá acompanhando nós aí, viu? Deixa eu mandar um abraço, bom dia, tá chegando o nosso momento de fé, né, gurizadinha? O salve, salve lá pro nosso amigo, o Ivan Fagundes. Alô, Ivan, bom dia aí pros nossos amigos que já estão no pé da, né, no pé da patrola, já trabalhandinho, hein?
1: Bom dia, cowboy.
2: Quintou, meu amigo.
0: Quintou.
2: Coloca nós na oração das seis aí.
0: Tamo junto.
2: Forte abraço, fique com Deus aí, tudo de bom.
0: Valeu, meu querido, um abraço aí pro seu Ivan, né, o Ivan que tá ligadinho com a gente, o Ivan Fagundes lá da oficina mais top do Brasil, oficina de moto, né? Aham, Fagundes Moto, hein? Tem novidade por aí, né, seu Ivan? Obrigado pelo carinho, obrigado pela parceria, viu? Logo, logo já tá tudo certo, já tá tudo alinhado, né? Novidades aí na programação, no programa do Cowboy, coisa boa. Um abraço, viu, seu Ivan? Tudo é bom aí pra você, pra sua família, também pra sua esposa aí, a dona Eliane. Tudo é bom, um abraçamento pra vocês aí. Chique bagual, hein? Coisa boa, bom dia, bom dia. Abraço, meu querido. Ô, cowboy, bom dia. Seguinte, né? Hoje é dia de tomar uma no bar, viu, cowboy, né? No bar do Sr. Coice, né? Se reunir por lá, uns pescadores e os caçadores e outros mentirosos, por aí vai, viu? bom dia, viu? É bem isso, viu? Chamar o seu Zé lá da Figueira pra ir lá contar umas mentiras, né, cara? Das pescarias, bom dia, bom dia. Quem mais tá por cá na sintonia? Alô, Sérgio Berranteiro, bom dia.
3: Bom dia, cowboy.
0: Esse é mentiroso. Sério?
3: Vamos que vamos, dele que dele.
0: Fala aí, ó, tentado.
3: Seu comedor de linguiça.
0: Você toma jeito, viu,
3: comedor
0: seu...
3: Comedor de linguiça, não.
0: Pé de alface. Do que, homem? Pelego, velho, você que fica chupando os ovos aí, aliás, comendo ovo, né, chupando a linguiça, opa. comendo o seu pé de feijão. Bom dia, viu? Tchau, obrigado, viu, Serjão, bom dia. Fala, meu povo, fala comigo, me conta.
4: Bom dia, cowboy. Meu Deus, eu tô sentindo o cheiro de sexta-feira, meu céu.
0: Pois é.
4: Mas aqui sobrevoando o litoral catarinense, mais precisamente na parte do Ibituba, vamos me pescar no tiro, não temos o que fazer, né? Vamos que vamos dele que dele, hein?
0: Vamos lá.
4: Tá bom, papai? Aquela quinta-feira abençoada e tudo, irmão.
0: Valeu, seu Alex, bom dia pra você também, meu querido. Um abração aí, viu? Obrigado pela companhia. Fala, seu Zé.
5: Bom dia, cowboy. Bom dia, carniça. Escutei uma história meio parecida com a minha aí.
0: Ah, é?
5: Dá um bom dia lá pro cowboyzinho, se levantar pra ir pra escola.
0: Verdade.
5: Lá pro Canoa, também, pra ir pro trabalho. A dona Maria, a Lorecila, a Serjão,
0: Serjão.
5: Motos, toda a galera que estão vindo.
0: Tá bom.
5: Tá bom?
0: Tá bom.
5: Acomoda bem bonita pra nós.
0: Um abraçamento, viu, seu Zé? Tudo é bom aí lá pro cowboyzinho Cauã, pra sua família, pra sua mãe, a Cleide. Também pros pais da Cleide, a dona Alvina, seu Clarindo. Um abração aí, viu? Tudo é bom, é excelente manhã daquele modelo, viu? Valeu, os meninos. Fala comigo, meu povo. Ô, cowboy, como é que você tá? Você tá bom? Bom dia pro Carlos Fernando também na sintonia com nós aí. Um abraço, viu? Aham. Meu Jesus amado. Bom dia aí, o seu Pelego Velho. Abraçamento, viu? Pagurizadinha mais faceira do Brasil. Bom dia, cowboy, você tá bom? Três Rios do Norte, aqui é o palco do momento. Manda uma moda pra nós aqui, é o Cláudio. Bom dia. Alô, os meninos.
6: Bom dia, cowboy. Bom dia, carniça. Ô... Hoje o programa tá top, hein? O 31 tá de parabéns.
0: Tá treinado.
6: Que programação, viu? Ótima quinta-feira aí pra todos nós.
0: Bom dia,
6: até
0: bom dia.
6: Até qualquer dia.
0: Até qualquer dia. Não elogia muito o 31, que senão vai dar problema, né? Senão daqui a pouco ele já tá ouvindo, já vai. Aham. Uhum. Bom dia, bom dia. Abraço aí, meu povo. Fala comigo.
7: Bom dia, cowboy.
0: Alô, Luiz.
7: Partiu São Bento, vamos trabalhar um pouco. Tenha um bom dia a todos aí.
0: Valeu. Sorteio. Tchau, obrigado. Último áudio pra nós entrar no momento de fé.
1: Tá chegando. Aquela sexta-feira é muito louco pra tomar uma cachaça e comer uma carne, né?
0: É verdade.
1: É isso aí, então bora trabalhar e coloca nós no sorteio aí, beleza?
0: Valeu, seu
1: valeu,
0: Júlio.
1: Partiu?
0: Partiu, valeu, valeu. Obrigado pela companhia. O Júlio César tá na sintonia com nós aí no acompanhamento do programinha mais fuleiro do Brasil. Vamos lá, porque a partir de agora é momento de fé, seus peãozinhos atentados. Bom dia!
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Bom dia, bom dia! Bom dia pra todo mundo! A partir de agora, com Deus no coração, vamos que vamos, gente querida, gente amiga! A partir de agora é hora de falar com Deus, o dono do mundo! E mais uma manhã, e mais uma quinta-feira bonita. Mais essa semana, mais a outra e mais um pedacinho da outra já se acaba, né, gurizadinha? E aí, como é que tá seu coração, hein? Tá tudo bem? Tá tudo favorável? Tá tudo chique no último? Olha, se você mexeu os dois braços, as duas pernas, abriu os olhos, como diz o caipira, ei, psiu, é sinal que Deus te ama, viu? É sinal que Deus te deu mais uma oportunidade de você viver. Não importa o que você está passando, entrega na mão de Deus. Os problemas todo mundo tem. Não diga para o seu problema o tamanho do seu Deus, mas diga para o seu problema o tamanho do Deus que você tem. Você que é católico, evangélico, espírita, evangélico, enfim. Que você que está ligadinho comigo aí, vamos unir a nossa fé. Vamos elevar o pensamento a Deus e pedir a Ele por mais um dia, por mais uma manhã. Para agradecer a Ele pelo milagre chamado vida. Quantas e quantas pessoas não tiveram a mesma oportunidade e a mesma sorte que você tem hoje? Hoje eu quero trazer uma mensagem linda para você que se encontra no livro de Salmos. O livro de Salmos que diz o seguinte para você e para mim nesse dia de hoje, nessa nova manhã. Preste atenção na mensagem de hoje. Os que ama a tua lei desfrutam paz. E nada há o que os faça tropeçar. Salmos 119, verso 165. Sabe, meus amados, a palavra de Deus é como um suave bálsamo que acalma as tormentas da vida, oferecendo-nos a divina paz que transcende todo o entendimento em meio às diversidades. Encontramos refúgio nas promessas do Senhor, pois Ele é a nossa rocha inabalável. A palavra de Deus, meus amados amigos, consegue iluminar o nosso caminho, dissipando-se as trevas, revelando-se a verdadeira fonte da serenidade. Jesus é o príncipe da paz, que nos convida a depositar nossas preocupações aos seus pés, garantindo-nos descanso e alívio. Sabe, meus amigos, neste novo dia, nessa nova manhã, Ele está dizendo para você, filho, tem de bom ânimo, eu sou o caminho, a verdade e a vida. Sabe, nós, que nós, nesse novo dia, nos orgulhamos das escrituras, mergulhamos nas escrituras, descobrimos que a sua divina paz não é apenas a ausência de conflito, mas a presença inabalável do próprio Deus em nossas vidas. A palavra nos orienta a buscar a paz, cultivar relacionamentos pacíficos, permitir que o Espírito Santo governe os nossos corações, que possamos como crentes, como os confiantes da palavra de Deus, encontrar consolo, tranquilidade na palavra de Deus, pois nela descobrimos a verdadeira fonte da vida, a verdadeira fonte da divina paz, que também nos sustenta, guiando-nos em todos os momentos da vida. Esse momento único, elevamos o pensamento a Deus. Oi, Senhor Deus. Nesse momento, Senhor, erguemos o nosso coração a Ti, Senhor. Elevemos o pensamento às alturas. Pedimos a Tua paz. Que cada passo, Senhor, que nós estamos dando hoje, o Senhor vem iluminar o nosso caminho com a Tua sabedoria. Perdoa, Senhor, as nossas falhas, fortalecendo a nossa fé. Que o Teu amor envolva-nos cada sentido da vida. Nós somos gratos, Senhor, por mais uma oportunidade, pela Tua graça, pela Tua misericórdia, de estar com vida, com saúde. Entra no leito do hospital. Abençoa, Senhor, os Teus filhos, os acamados, os doentes, os feridos. Perdoa, Senhor, aqueles que tenham nos ofendido. Que nenhum mal, Senhor, chegue na casa dos Teus filhos e que de todas as bênçãos sejam alcançadas. Nós Te pedimos, Pai, ilumina o nosso caminho, livrando do homem sanguinário, da bala perdida, de toda a tentação. É o que nós Te pedimos para esta quinta-feira.
Em nome do Pai, do Filho e do Espírito Santo de Deus. Bom dia, bom dia, bom dia, gente. Se tá difícil, ei, segura, segura, firme. Firme na mão de Deus e vai. Bom dia, bom dia, bom dia.

0: Segura na mão de Deus, segura na mão de Deus e vai. Bom dia, bom dia. Bom dia, meu povo. Bom dia, minha gente. Vamos lá, vamos dali. Vamos acelerando. Excelente manhã, bom dia para você que se liga no Sonzão da Estúdio, a número 1 do seu rádio. Vamos lá pro nosso intervalo comercial. Daqui a pouco a gente volta aí com mais uma sequência de moda para vocês aí, gurizadinha. Não se afrouxemos, não paremos, gurizada. Na Estúdio agora são 6:10, bom dia.
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0: Muito bem, rapidinho, hein? Rapidinho, 6:11 na Estúdio. Bom dia, meu povo. Acelerando, acelerando, gurizada. Potência! Vamos acordar, povo, vamos acordar. Aqui pediu, tocamos aí, ó. Mato Grosso e Matias. Uso livre! Reclama não, Zunido. Se for chorar, manda áudio. Bom dia.

0: Aí é moda, gurizadinha. Leonardo, Leandro e Leonardo cantando pra você por aqui na programação. Na hora do cowboy, bom dia, bom dia. Ei, gurizadinha, vamos que vamos, hein? Caprichando daquele modelo. Abraçamento pra gurizadinha que se liga com a gente aqui na hora do cowboy, viu, gente? Até às 7h15. Vai mandando a sua mensagem pra cá, 984027371. Bom dia, bom dia. Olha a hora na estúdio, agora são 6h18, bom dia. Vamos lá, Povareiro, vamos lá, minha gente. Bom dia, tá na hora, hein? Tá na hora de acordar, gurizadinha, tá na hora de acordar. Seguinte, hein? 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
0: Vamos lá, meu povo, bom dia, bom dia. 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Coisa bruta, hein? Alô, Fabinho, tchau, obrigado. Vamos lá, vamos dar-lhes unidos. Vamos dar um chute na tristeza e mandar tudo embora. Fala comigo, carniça.
2: Ai, meu Deus do céu.
0: Vamos, seu miserável. Bom dia. Olha, deixa eu mandar abraço aqui pros amigos que estão mandando áudio, mandando mensagem, né? Querendo concorrer os presentes. Fica esperto aí, viu? E é o seguinte, né? Não venha chorar depois que ganhou e ganha e não vem buscar o presente, né? Você toma jeito, viu, seu pelego velho? Bom dia. Ganha, tem que vir retirar, viu? São 3 dias pra você arrancar o presente aqui da rádio, viu? Senão a gente sorteia pra outro, né? Bom dia, bom dia. Ô, Fagundes, senhor Tabão, como é que você tá, meu querido? Fala comigo, me conte.
3: Fala, cowboy, bom dia, bom dia.
0: Bom dia.
3: Um abençoado pra todos nós aí, na graça de Deus. E os motores, fiquem atentos ali no trevo de Xereda.
0: Ah.
3: Pessoa Xereda. Então, aí, pessoal, uma equipe varrendo a rua e tá uma serração de lascar, então fique tudo esperto, hein?
0: Tá bom.
3: Então, vem, tem um pendurão no capô aí. Se cuide.

0: São Fagundi.
1: Se cuide, se cuide, se cuide. Então se cuide, senão você vai se pinchar no meio do mato, né? Então tem uma gurizadinha varrendo a rua ali no Xereder, tá dado o recado, viu? Bom dia pro seu Luciano Bezen, bom dia, abraçamento aí, viu? Seu Bagual velho, tudo é bom, bom dia. Ô, Cabozeira, manda uma moda pra nós aí, viu? Fala comigo que eu sou seu amigo, fala Pena Branca, que Pena Branca, homem, você toma jeito, né? Ô, seu Avarenga, senhor, toma jeito, Marciano, que senão eu te pego na esquina, viu, cara? Toma jeito, viu? Marciano tá na sintonia, né? É que, na verdade, nós trabalhávamos no Mato Grosso do Sul e tem um amigo meu que é locutor lá também, que chama-se Pena Branca, né, cara? E aí, o Pena Branca é meu conhecido, meu considerado, né? E o Marciano é muito fã do Pena Branca, né? Os meninos, bora acelerar, manda uma moda boa pra nós aí do milionário José Rico. Ô, seu Marciano, um abraçamento pra você, viu? Você tá onde, seu Pelego Velho? Fiquei sabendo que você tá aqui na região, em Concórdia, não sei aonde, que tal e coisa. Não, que cidade que você tá, ô miserável? Me conta, bom dia, tá lá em Garuva, né? Tá certo. Bom dia, abraçamento pra vocês aí, viu? Você se aprume aí, homem, você toma jeito que lá na esquina vem vindo uma carreta, viu? Cuidado. Vamos desejar de Camargo Luciano? Aumenta esse volume aí. Ó, você tá louco, hein? Tá do jeito que a moçada gosta, viu? Pega no breu, boiadeiro, véi. Vamos, carniça, dançar essa?
2: É, claro que não.
1: Vamos, miserável.
2: Ah, tá bom, tá bom.
1: Essa é boa, ó. Eu e o carniça e os unidos dançando aqui no estúdio. Louco, bicho.

0: Milionários e ricos, rapaz, manda, vamos ver um projeto, essa moda é boa demais, hein? Manda localizador, manda lá no grupo, manda localizador lá, ó, Carniça, manda lá, Carniça.
1: Quer ver uma hora ruim na vida do cara, é isso aí, ó, Paulo.
0: Tá vendo?
1: Eu tô mandando aí no grupo aí pra vocês verem.
0: Vê lá, meu localizador, vê lá. Carniça tá mais perdido que cego no tiroteio, pelo amor de Jesus Cristo, hein? Pra acabar, hein? Sacramento, viu, Toy? Bom dia, meu povo, bom dia pra quem tá na sintonia com nós aí na manhã. O cowboy aqui é o Dilson, né? Você tá bom? Manda um abraço pra nós aí, viu? Pra minha filha Heloísa Tonon. Tamo indo pra escola, me coloca no sorteio, viu? Nunca ganhei nada aí no seu programa, cara. Bom dia. Abraçamento aí, tudo bom? Quem tá na sintonia com nós também, bom dia lá pro Cláudio, do Três Rios do Norte. Um abraço aí, viu, cowboy? Você tá bom? O David Franco também tá na sintonia. Falou assim, cowboy, já estamos aqui mexendo com os pintinhos, né, cara? Tá frio, os pintinhos tá tudo miudinho, tá tudo enrugado aí os pintinhos. O que que faz, cara, pros pintos ficar grande aí, cara, pra crescer logo? Sei lá, homem, os pintos é seu, você faz o que você quiser, cara. Toma jeito. Seu criador de pinto, bom dia, viu? Ele e o parente dele lá, né? O mãe facerinho do Brasil, viu? Jesus amado. Tá mexendo com os pintos, né? Estão lá querendo que os pintos cresçam logo, né? Pra poder mandar pra panela. Bom dia. Ô, cowboy, bom dia. Quero participar do sorteio. Manda alô pra nós aí, viu? Andréia, tá ligadinho com a gente. Ana Elida Figueira, bom dia. Abraçamento, meu povo. Quem mais aqui tá na sintonia? Pediu pra mandar a localização. Tô mandando aí, né? O Jefinho, né? Ah, vai-te embora, homem. Pelo amor de Deus. Pelo amor de Jesus Cristo, me defenda! Você bebeu hoje? Tem que ser o Jefinho, né, rapaz? Não, olha a hora da Estúdio 6:32. Esse Jefinho lá em Curupá, né? Mandou localização pra nós aí, né? Falou, se mandar assim, né, cowboy? Senão, nós não tomamos café, viu? Cuidado com a loira do saco que ela te pega, rapaz. Bom dia. Olha, vamos falar sério agora pra você que tá ligadinho com a gente nesta manhã de quinta-feira. Hoje é quinta-feira, viu? Já a sexta-feira tá bem ali, ó. Tá vendo, Carniça, sexta-feira? Já tomou café, Carniça? Tomou não?
2: É, claro que não.
0: 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Tchau, obrigado. Alô, meu povo, bom dia, viu, gente? Atenção, você que tá ligadinho com a gente, acompanhando aí a programação. 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Bom dia. Vamos acelerando o programinha mais foleiro do Brasil. Bom dia.
2: Uhul! Sextou, bebê!
0: Hoje é quinta, Pelego Velho. Bom dia! Excelente manhã, excelente dia para todo mundo. Alô, Unidos! Não reclama, não. Segura o cachorro, segura o cachorro. Manda bom dia lá pro seu Sandro, que tá mais faceiro do que pintinho no galinheiro, hein? Ah, bom dia, seu Sandro. Me conta aí qual que é a novidade, me fala pra mim, me propostei.
3: Ô, cowboy, você já comeu língua de boi?
0: Hã?
3: Agora o pessoal tá fazendo a milanesa, né?
0: Se
3: você fizer a milanesa, primeiro você passa a língua no ovo e depois na farinha, como
0: eu
3: é que é?
0: Eu fiquei sabendo que você passa a língua no ovo, né? Depois chupa o ovo, quer dizer, aliás, come o ovo e não sei o quê, sei lá, cara. Toma jeito, rapaz, rapaz, você com essa idade já não tá mais pra isso, né, cara? Pelo amor de Deus, esse, olha, eu vou falar pra você, onde é que você... Rapaz, antigamente você era um cara sério, né, homem? Agora você tá com essas frescuragens aí, né, cara? Os passageiros estão tudo aí olhando, escutando aí, né, no seu carro, você falando umas besteiras dessa, né? Ô, cowboy, bom dia, seu gaiteiro, você tá bom aqui, o gaiteiro Thiago de Guaramirim. Larga a mão, cowboy, larga aí uma moda, viu, pra nós. Me coloca no sorteio, viu? Tamo junto, então vamos com Bruno e Marrone, assim, ó. Apaziguar, né? Ó, bom dia, bom dia, bom dia. Cê tá louco, Carniça? Vamos que vamos dançar, Carniça? Essa aqui é boa, né, cara?
2: Ah, ei, nem vem, cara, nem vem.
0: Na estúdio 6:36, bom dia.

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3: É brincadeira, hein? Traz alguma coisa aí pra nós beber, garçom.

0: chora não.
1: Não se preocupe se eu chorar.
0: Chora não, Zunito, chora não, Zunito. Falei pro Chico que aquela égua velha não volta mais, homem. Deus o livre. Só falei da égua, você já quer correr, cara. Pelo amor de Jesus Cristo, né? Bom dia, bom dia, bom dia. Abraçamento pra vocês aí que estão de bem com a vida, curtindo nós. Uma excelente manhã. Por aqui é o Cowboy Velho. Alô, seu Amaral, bom dia. Como é que você tá, meu querido? Fala comigo, me conta.
2: Bom dia, meu filho. Como é que tu tá? Não, meu filho, corta pra mim.
3: Corta pra mim.
2: Até só tem música boa nessa rádio hoje, hein?
0: Aham.
2: Ô, meu filho. E te amor molhado. Vai tudo acontecer. Você me deixa pisar. Vai me dar mais prazer.
0: Pelo amor de Deus, cara.
2: Espuma.
0: Você não tomou remédio hoje, Amaral? Ai, ai, ai. Brincadeira, meu. Barbaridade, que coisa, né? Tá difícil, me ajuda aí, meu. Tá difícil. Um abraço pra você também, viu, velho? Ai, meu pai amado, hein? Ô, quem tá na sintonia, Cowboy? Você tá bom? Manda um bom dia pra nós aqui, pra Célia do Tifa Martins. Abraçamento, bom dia, bom dia. Quem mais tá por cá na sintonia falando que o que que na casa do esquerdo primo do Carniça não vai ter hoje, no final de semana, não vai ter o que lá, Carniça? O que que vai ter lá na sua casa no final de semana? Hã? Me propostei, me conte.
4: Ah, ei, nem vem, cara, nem vem.
0: O que que vai ter lá na sua casa, miserável?
5: Esse final de semana eu não vou estar em condições de estar ostentando, nem postando nada.
0: Entendi.
5: Eu tô com a sequência de boleto pra pagar mais monstra do mundo. Hoje mesmo levantei 4h40 da manhã, passei uma água na cara, bebi uma soquinha de café de ontem mesmo. Fiz uma oração, pedi a Deus pra proteger eu e ganhei a pantana.
0: Uhum.
5: O dia foi amanhecer, eu já tava muito embaixo.
0: Ô louco!
5: Uhul! E vai rasgando boleto que só pesta pra
0: verdade,
5: pagar.
0: Paga.
5: É difícil.
0: Tá difícil. Faz conta, né, cara? Entende? Tem que pagar, né? Tem que pagar, né, meu pai amado, hein? Bom dia, bom dia! Olha a hora da estúdio, faltando 15 para 7.
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0: Bom dia, bom dia, bom dia, minha gente. Não se perca na hora, são 6h45 na sua manhã. Por aqui é o Cowboy Souza Filho. Tamo por cá, né, cara? Tamo por cá por enquanto, né, Carniça? Vamos que vamos, né? Quero dizer pra você que tá ligadinho comigo na manhã, ó, se você tá acompanhando a gente aí, acompanhando aqui a programação, quero dizer o seguinte, viu? Ó, se você precisa, presta atenção, hein? Você já deve ter, precisa de tela, né? 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Alô, meninos, bom dia! Acelerando, acelerando a programação por cá. Vamos que vamos, seus unidos. Vamos que vamos, unido. Se for chorar, manda áudio. Me conta. Fala comigo. Tá no jeitão da madeira, prego batido de ponta virada, viu? Ô, rapaziada! Já dizia um velho sábio, viu, coisadinha? Se benze, porque a sua felicidade vai ofender muita gente. Tá vendo, cowboy? Pra não começar o dia, viu? Cara, mas tá uma cerração aqui no centro, cara, tudo um fumaceiro danado. É, o sistema é bruto, viu? Igual, igual pimenta, viu? É, não é todo mundo que gosta, né, gente, né? Não é todo mundo que come pimenta, né? Mas tamo aqui, tamo aqui. Ô, cowboyzeiro, manda uma moda pra nós aí, viu? Tamo ligadinho com você. Abraçamento aqui pro Mato Grosso do Sul, pro nosso amigo lá, o Paulo Cardoso, dançarino da fronteira. Bom dia, bom dia. Abraçamento pra vocês aí, viu? Cadê aquele mal acabado do Antônio, né, ô produção? Tá sumido, né? Pois é. Manda uma moda pra nós aí também, cowboy. Pra nós aqui, tamo curtindo você daquele modelo, o seu Marciano. Tá ligadinho lá em Garuva. Pessoal de Garuva da região. Falou, é o que tá tendo pro momento, né, cowboy, né? Fazer o quê? De vez em quando nós finge que nós somos ricos, né? Mas aí depois a gente acorda chorando que nós somos pobres, né, cara? Alô, meus amigos das construção aí, bom dia, bom dia. Por falar em construção, deixa eu mandar um abraço aí pro nosso amigo Dico Massi.
8: Pelego velho! Bom dia, Pelego velho! Ótima quinta-feira pra todos nós, que Deus abençoe o nosso dia. Ah. Bora pra cima! E para de falar um pouco aí, toca umas modas aí, tá louco?
0: Tá bom, tá bom, você vai mandar na sua casa, cara, toma jeito, rapaz. Bom dia! Se achar ruim, nós mete a espora! Valeu, Dico Massi! Ó, ajeita essa lona da sua pampa, hein, cara? Tá tudo cheio d'água, cara. Pelo amor de Deus, quem manda na sua casa é só a mulher, né, rapaz? Pra acabar, hein? Tchau, obrigado! 6h49 na estúdio!

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3: Esse é o hit, todo mundo sabe cantar, hein? Senhoras e senhores, Chitãozinho Xororó.

0: Chitãozinho Chororó. Participação de Simone Maria. Aliás, Simone Simaria, né? Bom dia, bom dia. Alô, alô, alô, porteiro. Não deixa mais entrar, não deixa mais entrar. Ai, meu Deus do céu, bom dia. Ó, deixa eu mandar um abraço aqui pra gurizadinha que estão ligadinha com a gente. Alô, os meninos de Blumenau, um abraço pra vocês aí, bom dia.
1: Bom dia, bom dia, bom dia, cowboy.
0: Fala comigo.
1: Todos aí. Friozinho danado aqui em Blumenau.
0: Tá frio, hein, cara?
1: Dona Maria no postinho com a gripe lascada aí.
0: Ah, é?
1: Um abraço, um bom dia pra vocês aí.
0: Bom dia. Esse é o nosso querido amigo, o seu Aderir. Alô, Aderir, pessoal aí de Blumenau, um abraçamento, bom dia. Tá frio por lá, bom dia, meu povo.
2: Um abraço, Deus abençoe sempre.
0: Valeu, Euler, bom dia também pra você, obrigado pela companhia, viu? Participando aqui na programação também. Alô, Zé Alão, um abraço aí pro Zé, né, rapaz? O pessoal ligadinho com nós
3: bom
0: aí.
3: Bom dia, ó. Meu amigo, tudo bem?
0: Tudo.
3: Falaram pra mim que você é um cara estudado, né? Diz que só no primeiro ano você ficou 10 anos, é verdade isso aí?
0: Vai vendo, né? Vai vendo, né? Tá vendo, Carniço? Eu sei que você ficou 10 anos no primeiro ano, não?
4: É, claro que não.
0: Entendi, entendi, né? Um abraçamento aí, viu? Fala comigo, meu povo!
5: Bom dia, cowboy.
0: Bom dia.
5: Aqui é a Juliana de Araquari.
0: Oi.
5: Nós estamos indo para o nosso destino, a Ana para a escola e eu trabalhando. Meu cowboy, que frio,
0: tá
5: que frio,
0: frio, hein?
5: Que
0: tá frio. Frio.
5: Mas fazer o quê, né? Estamos aí na rotina de todo dia.
0: É isso aí. É,
5: manda um beijo pros Unidos e um abração pra você também, cowboy.
0: Tá bom. Obrigado aí pela companhia, valeu Zunido. Zunido agradece, viu? Carniça tá com ciúme já, viu? Pelo amor de Deus.
4: Ai, meu Deus do céu.
0: Bom dia, gente. Olha só a cerração aí, né? Bom dia, pessoal na região aí. Olha a hora, né? Estúdio 6:57. Vamos lá, gurizadinha. Vamos dali, vamos dali. Para você que tá ligadinho com a gente, atenção, atenção, presta atenção nesse recado. 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Bom dia, Povaredo, bom dia, minha gente. 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
1: Muito bem, bom dia, 6h57. Bom dia, gente. 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Bom dia, 6:07 em ponto, né? 7:01. 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
1: Olha a hora, meu povo, não se perca na hora, gente. São 7:02. 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Estamos de volta por aqui no Sonzão da Poderosa, no estúdio FM 99,1 do seu rádio, de Jaraguá do Sul, Santa Catarina. Vamos que vamos, unido. Não reclama não, se chorar, manda áudio. Bom dia, bom dia. Vamos, carniça. Bom dia, bom dia. Ei, cowboys, bom dia. Olha, participa com a gente no finalzinho do programa, tem sorteio, tem resultado, né? Vamos que vamos, né, seu Fernando Berti? Bom dia, gurizadinha, já chegando por aqui, né? Deixa eu mandar um abraço lá pro seu Hélio. Alô, os meninos! Aliás, seu Célio, que sempre tá ligadinho com nós aí. Escuta, me conta.
4: Bom dia, com alegria, meu amigos da Estúdio FM, Cowboy, Carniça e Dona Lúcia. Tudo bem com vós, vocês? Ô, Cowboy.
1: Oi.
4: Combina com esse... figurinha aí com o Carniça pra ele tocar pra nós, fã número um com Durval e Davi, a moda de viola é moda boa, homem de Deus.
1: Ah, é?
4: Dito isso, vou finalizando Chapéu tem que ser de palha, embornal tem que ser de couro. Namorada de cowboy tem que ter o cabelo. Deixa nós.
1: Abraço aí, seu Célio. Bom dia. O que você achou, Carniça, aí? Vai tocar a música do cara ou não vai, homem? Pelo amor de Deus.
5: Ai, meu Deus do céu.
1: Ah, toca ou não toca, Carniça?
5: Ah, claro que não.
1: Alô, Cristiano, bom dia pra você também, um abraçamento aí, viu? Tá ligadinho com a gente. Sirley também tá na sintonia, toca aí, cowboy, a mocinha da cidade, não vai dar tempo, né? Amanhã eu toco pra vocês, tá bom? Bom dia, viu? Porque amanhã é sexta-feira, vamos dali, gurizadinha! 7:04 no Sonzão da Estúdio, bom dia!

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1: Vambora, vambora, gurizadinha, vambora, que os caras estão chegando, rapaz. Tão nervosa, gurizadinha, tão nervosa as piazadinhas aí, viu? Vambora, carniça! Chegamos, chegamos, não podemos ficar, não chora, não chora não, porque amanhã nós voltemos, né, carniça?
2: Valeu, tropinha! Ei, fala comigo que eu sou teu amigo, que eu vou nessa. Tchau,
1: nessa.
2: Gente!
1: Ô, carniça, depois eu tenho que te contar um negócio, cara, depois eu te conto, cara, né? Depois eu conto pra você, beleza? Ó, quem se deu bem no sorteio de hoje lá, o seu Zé Carlos de Souza, da Anida Figueira, ganhou aqui um presente lá, ó, da B3 Motopeças, viu? Então, o que mais ali, ó? Uma caipirinha pro Ademir também, viu? Mais uma sobremesa de Nutella. Vambora, meu povo, não dá tempo pra mais nada. Se fechamos as portas, se pinchamos no meio do mato. Adeus, meu povo! Bora, bora, Zunir, bora. Não reclama não, viu? O chefe tá escutando. Amanhã a gente se fala, se Deus quiser, viu? Fica com Deus, até amanhã.

0: 7:14 na estúdio. 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
8: 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Bom dia, William. Bom dia, Fernando.
9: Bom dia.
10: Bom dia.
9: Começa agora mais uma edição do Estúdio Atualidades. São 7:15, manhã de quinta-feira. Hoje é dia 18 de junho de 2026. Seja muito bem-vindo, muito bem-vinda. Bom dia para você que está acordando agora, está se levantando e já ligando o rádio para ouvir a melhor. Temos datas comemorativas hoje, Fernando Berti?
10: Hoje é dia do químico, dia da imigração japonesa, dia da gastronomia sustentável, dia do orgulho autista e dia internacional de combate ao discurso de ódio.
9: Tá bom. Vamos à mensagem do dia.
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9: Salmo 5, 3. Pela manhã ouvirás a minha voz, ó Senhor. Pela manhã apresentarei a ti a minha oração e vigiarei. É o que nós fazemos todos os dias para aquela pessoa que acorda talvez atrasada ou que não teve, é difícil dizer não teve tempo, mas não parou para fazer uma oração. Bom, nós fazemos juntos aqui todos os dias trazendo um versículo para você lembrar da presença dele nos seus dias. Vamos às notícias.
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9: Na edição de hoje, idosa que foi atropelada em Massaranduba morre após quase um mês internada. Vorcaro emprestou 22 milhões para a cunhada de Hugo Mota e tem mais políticos na lista de empréstimos. Motorista catarinense morre após colidir com trem em Cidade do Paraná. Polícia

0: Tati e o motorista de caminhão André Luiz Baldezar, de 40 anos, morreu nas últimas horas após o caminhão que ele conduzia atingir um trem no distrito de Pirapó, em Apucarana, no norte do Paraná. Conhecido carinhosamente como Gordo, André morava em Irani, no oeste de Santa Catarina, era casado e pai de 3 filhos. Foi por volta do meio-dia, o motorista chegou a ser arremessado para fora da cabine. Possivelmente estava cinzo, né? Câmeras de monitoramento mostram o momento em que o caminhão avança sobre a ferrovia e é atingido pelo trem. Inclusive, eu acabei de ver o vídeo aqui. Puxa, uma desatenção ali do motorista, coitado. Porque ele... O trem já estava em cima do caminhão e ele vai para cima ali, né? E vou dizer para você, possivelmente só morreu porque estava sem cinto e foi arremessado para fora, porque a cabine do caminhão ficou intacta. Eu vou te mostrar
1: para
0: você dar a sua opinião. Olha lá, o caminhão vai, avança, bate, mas olha a cabine. Ficou intacta.
1: Verdade. É uma fatalidade.
0: Viu? Possivelmente morreu porque acabou sendo arremessado e naquela de ser arremessado, acaba batendo a cabeça, né? E, enfim, trauma de crânio, tudo aquilo que a gente já conhece, tá? São 7:19, 7:19, vamos falar de tempo.
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0: Muito bem, Camila Cardoso, muito bom dia para você. Hoje o dia começou com intensa cerração. Vai esquentar ou é outra coisa essa cerração toda aí?
4: É devido à primeira camada da atmosfera, né? Que ela fica mais úmida e resfriada e o vapor d'água condensa, né? E a gente está literalmente dentro da nuvem, né? Que é a neblina, é uma nuvem estratiforme que está rente ao solo.
0: Então não quer dizer que vai esquentar, quer dizer que foi tão frio a ponto de congelar a umidade.
4: A ponto de resfriar o vapor d'água.
0: Fico mais feliz, que eu já acordei desanimado.
4: Eu vi aquele monte... esquentar.
0: Ah, eu vi aquele monte de cerração, assim... falei, putz, na vida.
4: Véio. Não, mas tu tá no teu mês, assim, melhor mês pra ti, né? Inclusive, assim,
0: natural.
4: A gente olhar a previsão até virar o mês, vamos botar assim, até 1º de julho, só dá umas leves variações de temperatura, mas não a ponto de dizer que vai esquentar, né? Ontem a gente passou um pouquinho dos 20 graus, chegou a 21, 22. Isso é uma temperatura média, 22 graus é a temperatura média da época do ano para Jaraguá do Sul. Mas a gente teve um amanhecer gelado, hoje estamos entre 8 e 10 graus pela região, e possivelmente a temperatura da tarde de hoje fique um pouquinho menor do que ontem, discretamente. Então, se ontem passou um pouco a barreira dos 20, hoje deve ficar entre 18 e 20, ontem ficou em torno dos 21, 22 ali, né? É um dia de tempo firme, sol com algumas nuvens, né? Então, esse nuvem se dissipa. A gente tem aberturas de sol, mas logo no decorrer do dia as nuvens aumentam novamente. Amanhã, na sexta-feira, já não vai estar tão frio quanto hoje. Hoje está entre 8 e 10, né? Amanhã, possivelmente, vai estar entre 10 e 12 graus. Novamente, tem condições de formação de neblina, restrição de visibilidade. Às vezes, quem pega a estrada bem cedinho ali pode ter algum ponto com restrição de visibilidade. O tempo é firme na sexta. E aí, quem está planejando o final de semana... já tem em mente que o sábado é mais chuvoso. Inclusive, hoje os modelos meteorológicos, tanto europeu quanto o modelo alemão, estão colocando aí até uma chuva, digamos que moderada forte, ali no sábado para Jaraguá do Sul. Então, em princípio, o sábado deve ser chuvoso em Jaraguá e de temperaturas bem amenas. Então, possivelmente, sábado a gente não passe dos 15, 16 graus, com a sensação térmica mais baixa ali no sábado. Então, hoje e amanhã, bem aproveitável o tempo na região, somente o sábado que aí instabiliza mais.
0: Muito bem, ótimo, Camila, bom dia, até amanhã.
4: Até amanhã, um abraço para você e a todos os ouvintes, Camila Cardoso para o Estúdio FM, a número 1 do seu rádio.
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3: 7:23. Quero parabenizar aqui a Polícia Militar, que ontem deu uma resposta importante a o que estava ocorrendo na saída da escola próxima ao Colégio Militar aqui de Jaraguá do Sul. Nós postamos um vídeo mostrando que aquilo estava virando uma zona. Alunos saindo, gritando, berrando, buzinando, se achando. E ontem a polícia foi lá e botou ordem. Mostrou que aqui tem gerência, o Fernando Berti.
4: Eu vi, parecia a gangue das bikes elétricas.
3: A gangue das bikes elétricas,
4: que é isso?
3: Né? E hoje, então, ontem, a polícia botou ordem, todo mundo saiu de lá absolutamente quieto, organizado, e foram orientados. Se continuar, vão perder a motinha e vão tomar na tarraqueta, né?
4: Que bom.
3: Então, vai sobrar para eles o que o Manuel Gomes disse que está na bandeira do Brasil.
4: É
3: ordem e processo.
4: É processo.
3: Ele falou, o que tem na bandeira do Brasil? É ordem e processo. Ele fala, processo? É processo, progresso, processo, progresso, não sei, tem que ver, né?
4: Os dois pode ser, né?
3: Os dois pode ser, né?
4: Um é bom, o outro também é bom, também, né?
3: Tá aí. Não é o
4: tatuador,
3: Acácio.
4: Acácio, abraço.
3: O Acácio que tá, olha o adesivo que ele colou, o perfurite do Renan Santos.
4: Olha isso.
3: Ele em Jaraguá está abrindo o comitê do Renan Santos.
4: Caramba.
3: É, MBL boy. Ele gosta do M. Ele se filiou no MDB, mas tá com MBL. O bicho é malandro, né? Hã? Tá certo. Um abraço pro nosso amigão Acácio Dalsóquio, o tatuador das multidões.
4: É. Isso aí.
3: Já tatuou alguns, né?
4: É verdade.
3: Alguns. Lá no plano Lager, quando morre algum, eles já olham. Se é uma tatuagem meio mal feita, não. Essa aqui não é do Acácio. Agora, aquela coisa boa, depois de 80 anos, o cara morto ainda tá em 4K. Não foi o Acácio que fez. Hã? É verdade? Tá certo. 7:26, agora 7:26. Olha, ontem a Polícia Civil, através da DIC, a Divisão de Investigações Criminais, da Polícia Civil, conseguiu chegar até a autoria do crime que chocou a cidade, a execução que ocorreu na Via Verde. Eu estava acompanhando esse caso desde o começo, repassando algumas informações para a polícia também, conforme a gente recebia dos nossos seguidores. A polícia foi muito rápida e chegou até uma mulher acima de qualquer suspeita. Esta senhora, uma idosa de 60 anos, e há quem diga que com 60 anos não é idoso, mas eu me baseio na lei, não na aparência. Pela lei é idoso. Há quem diga que esta senhora era amante dele, outras dizem que não. Nós aqui não vamos julgar. Eu vou repetir aqui a mesma coisa que eu falei na entrevista que eu fiz com o delegado. Aliás, depois me encheram o saco porque eu cortei o delegado, mas eu cortei o delegado para ajudar ele. E depois ele me agradeceu. Porque o delegado falava a versão da assassina e falava não, porque ela tinha um caso com ele há 20 anos. Aí eu cortei o delegado e falei, nas palavras dela. Por quê? Porque não é o delegado que está afirmando isso, é ela. Ele falou, depois ele me agradeceu, falou, verdade. É ela que está afirmando isso, não é o delegado.
4: Correto.
3: é ela. Este relacionamento de 20 anos pode ou não ter ocorrido. Cada um tem o direito de falar o que quiser em sua defesa. A única pessoa no processo que não é compromissada a dizer a verdade é a ré. As testemunhas são compromissadas a dizer a verdade perante a lei, sob pena de responder por falso testemunho. O réu não. Ele pode mentir e, inclusive, deixar de falar. Silenciar. Então a polícia começa a investigar e tudo levava a crer desde o início que era alguém que ele tinha confiança. Por quê? O banco do motorista do Feijão estava um pouco abaixado, né? Levando a crer que ele estava com alguém, que ele estava confortável, parado.
4: Uhum. Né?
3: E esta mulher ele conhecia há muito tempo. E ontem, ao chegar na delegacia, eu vi rapidamente a assassina e também o seu marido, porque ela era casada até então. A arma era do marido, que não tem nada a ver com o Aldo Borogodó. E ele me disse o seguinte, ele falou, William, eu me separei dela alguns meses quando eu descobri que ela tinha esse cara. Me separei. Ela me falava que ela tinha sido ameaçada, que ele tinha me ameaçado, que ia me matar. Mas ela nunca registrou um BO por ameaça. E até eu achei estranho, disse ele para mim, que um dia eu passei pelo centro e ele esbarrou nela de um jeito diferente e ela não achou ruim e eu falei, eu vou para cima desse cara porque ele esbarrou em ti. Ela falou, não precisa. Ou seja, eram conhecidos. Agora, se tinha um relacionamento ou não, não sei. E aí ela pega a arma do seu ex-marido, que ficava em cima de um guarda-roupa, marca um encontro com ele. Em determinado momento, dá dois tiros no pescoço. Pega o celular dele, quebra, joga dentro do rio, na Via Verde, e sai andando a pé. E aí um carro busca ela. Tem que ver se essa pessoa que buscou ela não vai responder também. Um carro busca ela, não sei se é Uber, não sei, um carro busca ela. A polícia chega na casa dela, ela confessa. A roupa que ela usou, ela já tinha lavado para tirar o sangue. E aí eu digo o seguinte, é preciso que a sociedade seja justa. Porque você vê em alguns comentários algo que sempre acontece. Se um homem mata uma mulher, é feminicídio, ele não vale nada e realmente não vale.
4: Uhum.
3: Todo mundo cai matando para cima do cara. Nunca levam em consideração a hipótese que ele poderia apanhar, por exemplo, da mulher. Mas tá errado, matou? Então dane-se ele. Porque não pode matar a mulher. Ela não pode matar ninguém. Agora, quando é o contrário, quando uma mulher mata um homem, ninguém espera para saber o que aconteceu. Todo mundo já fala. Passa um pano rosa com glitter para ela. Tá certa. Escapou de morrer. Quer dizer, ninguém sabe o que estava acontecendo e o homem já virou vilão. O feminismo, da forma que é divulgado, está fazendo com que o homem seja a pior pessoa do mundo sempre. Não tem um boletim de ocorrência, não tem nada. Mas ele já se tornou automaticamente o algoz. Por quê? Porque quando é a mulher, ela pode matar. Porque daí é para a sobrevivência dela. O cacete, tá errado. Quem contribui com isso são pessoas como aquela juíza lá do Rio de Janeiro, que pega uma tranqueira de uma, entre aspas, mãe que participou da morte do filho e é inocentada, porque coitada, fizeram misoginia contra ela, coitada desta mulher. Então tá assim. A mulher querem colocar que ela tem um certificado de que ela pode fazer o que ela quiser. Ela pode participar da morte do filho, que se alguém falar alguma coisa é misoginia. E se ela matar um homem, antes de qualquer coisa, já vai ter mulheres na internet falando, ela está certa, porque possivelmente ele a maltratava. Como ocorreu em Santa Catarina, esses tempos atrás, que todo mundo fez um frenesi coletivo para defender uma mulher que matou, picou e botou num freezer o marido. Não, mas ele ameaçava ela, ele batia nela. Então justifica daí você matar. Vamos partir do pressuposto, então, que seja uma legítima defesa. Não, ela o matou. Ok. Então que seja não seja covarde. E acione a polícia e fale: olha, matei. Ele estava me ameaçando, fiz isso para me defender. Mas não. Coloca num freezer, sai, vai dar depoimento chorando: ai, meu marido sumiu. Ah, isso aí é criminosa. Então, assim, é importante deixar isso claro, né? Porque senão parece que nenhum homem vale nada. E existem homens bons, tal qual existem mulheres ruins. Nenhuma raça masculina ou feminina está acima. É claro que, estatisticamente, tem muito mais homem que mata mulher, e está errado, e tem que ser combatido, óbvio. Mas esses casos de mulheres que matam homens também devem ser divulgados e terem tanta indignação quanto os feminicídios. Ambos estão errados.
4: Exatamente.
3: Enfim, que ela responda na forma da lei. Concorda comigo?
4: Concordo, sim. E como você estava falando ali do caso que uma mulher matou o homem, fez tudo aquilo ali com o coitado, se ela assumisse uma legítima defesa, com certeza a perícia comprovaria. Posteriormente, não há motivo para fazer tudo aquilo ali. São diversos casos assim que a gente
3: até porque
4: acompanha.
3: Já virou uma estratégia de defesa.
4: Exatamente.
3: Dos advogados. Assim que acontece alguma coisa com a mulher, a primeira coisa que fazem: não, ela era ameaçada, ela apanhava, mas não tem nenhum BO. Não, mas ela tinha medo de registrar o BO. Pronto, já virou a santa. Já virou a santa. Baita estratégia de defesa. Inclusive queimando aquelas que realmente apanham. Enfim, ontem a filha do senhor veio falar comigo e agradecer pela matéria, enfim, que a família possa ter descanso. Infelizmente sofre duas vezes. Sofre com o fato da morte e com o fato de descobrir através da imprensa que ele tinha um relacionamento extraconjugal. Mas a polícia tem que divulgar ipsis literis exatamente o que aconteceu. E como é que a polícia... Hoje de manhã eu ouvi aí um cidadão falando: ah, porque deveria eu ter escondido. Como é que vai esconder? Como é que vai esconder? Vai falar o quê? Não, ele deu carona para esta mulher porque ele achou ela simpática e ela atirou. Para as pessoas ficarem conjecturando, a polícia tem que falar o que recebeu. Vai fazer o quê? Faz parte, investigação policial é isso. 7:35 agora, 7:35, atenção, notícia urgente, ocorre neste momento, eu quero ver se a imprensa, música para notícia urgente, eu quero ver se a imprensa vai dar o mesmo tratamento para esta informação. A Polícia Federal está neste momento na casa do líder do governo no Senado, senador Jacques Wagner, cumprindo mandados de busca e apreensão e de medidas cautelares em investigações relacionadas à lavagem de dinheiro e corrupção ativa. Entre os alvos, senador Jacques Wagner, líder do PT no Senado, e o banqueiro Augusto Lima, amigo de Daniel Vorcaro. Atenção! Polícia na casa do senador do PT. A imprensa vai falar como falou do empréstimo do Bolsonaro pro filme, ou isso aqui não vai ser falado? Eu queria poder agora sintonizar algumas rádios de Jaraguá. Eu queria ver, só para ver se estão falando. Eu queria ter uma sintonia aqui na minha frente.
4: Você acha?
3: Hã? O papo que rola na cidade.
4: O papo que rola na cidade.
3: É, meu amigo. Aliás, ontem também foi revelado, Hugo Mota está na lista, Ciro Nogueira, que já foi ministro do Bolsonaro, é verdade, mas agora está com o PP, que está com o governo. E é importante dizer, porque hoje de manhã eu vi alguém querer tirar da reta, falando o seguinte: não, mas o Hugo Mota é União Brasil, tá apoiando o Bolsonaro. Ué, União Brasil não tava até esses tempos atrás com o governo Lula? O Hugo Mota não faz tudo para ajudar o Lula? O Davi Alcolumbre também não? Santa Catarina estão apoiando o João Rodrigues. União Brasil e PP. os nomes mais envolvidos no escândalo do Master não são do PL, não são do PT, são do PP. PP. E agora, do senador Jacques Wagner, líder do governo Lula no Senado, que acordou com a Polícia Federal na porta. Eu fico imaginando o Barba, o que deve estar cuspindo de nervoso agora e ligando para o diretor da Polícia Federal e pedindo: como é que eu não fui avisado? Aliás, deu chilique lá nos Estados Unidos também, né?
4: Deu
3: chilique, ficou brabo, falou pro Trump não se meter na eleição. Engraçado, né? Eles falam pros Estados Unidos não se meter na eleição, mas lá em 2022 foram pedir arrego pros Estados Unidos. Bolsonaro já falou que inclusive não fez nada porque a CIA chegou a fazer contato e falar que estava de olho e tal. Quer dizer, na época quando era o Biden, que era um morto-vivo no governo, os Estados Unidos podiam auxiliar nas eleições brasileiras. E agora que é o Trump, não. Não se meta.
4: Aliás, não precisa, né?
3: Nem Judas mentiu tanto quanto Lula. Você viu o áudio vazado dele?
4: Não.
3: Ontem, deixaram o microfone nele e ele conversando com a presidente do FMI, ele falando: nunca fui de esquerda. Eu nunca fui de esquerda. Sou um sindicalista, mas nunca fui de esquerda. O pessoal de esquerda tá como hoje,
4: hein?
3: Os
4: amiguinhos dele.
3: Tão órfãos. Né? Tão chorando? Tão órfãos? Hã? E depois ele falou: eu não sei porque que a ONU não obriga todos os países a ter voto eletrônico. Por que que não? Eu já me elegi 3 vezes no voto eletrônico e vou me eleger mais uma. Vou ser o presidente mais longevo. Até achei bonito que ele consegue falar longevo. Vou ser o presidente mais longevo desse país. Ai, ai. Tá certo. 7h39. Vamos pro intervalo, eu volto já.
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2: 7:44, agora 7:44, vamos a algumas participações.
3: Muito bem, vamos lá, vamos acompanhar aqui os nossos ouvintes. O substituto, William, disse que hoje ele está mais calmo e que o áudio dele é informativo. Ah. Né? Vamos ouvi-lo.
4: Meu galeguinho, do Xenon. Rapaz, novidade zero, né, o que você noticiou de manhã cedo aí sobre a família Mota, né? Mais um dos Motas envolvidos em corrupção, mais um dos Motas também envolvidos em lamaçal e podridão. Isso não é novidade pra ninguém. Eu, como patoense da cidade de Patos, na Paraíba, a gente sabe bem o quanto essa família se perpetua no poder até hoje. E Francisca Mota, sua avó materna, envolvida também muitas das vezes em podridão, onde em 2016 a Polícia Federal e o Ministério Público deflagraram a operação Veiculação, onde a atual prefeita à época estava envolvida em desvio de verba pública de licitações na locação de veículos. Então isso é novidade zero para nós. Família Mota envolvida até o pescoço em sujeira. Mas, conhecendo bem o Brasil que nós temos, essa cunhadinha do Mota literalmente vai terminar os últimos dias dela no mesmo lugar, comendo uma grande e saborosa pizza.
5: Bom dia, William. Bom dia, Fernando.
3: Bom dia.
5: Sigmar de Piçarras.
2: Opa!
5: Esse cabeçudo, nove dedo aí, falou essas bobagens de que ele nunca foi esquerdista, porque ele sabe que vai perder a eleição. Então ele está querendo ganhar os votos da direita indecisa, centro-direita indecisa. É um jogador mentiroso, costumeiro na mentira, um sem vergonha. E tem bobo que acredita ainda nessa raça.
6: Bom dia, William. Bom dia, Fernando.
3: Bom dia.
6: Pois é, William. As coisas estão complicadas, né? Porque veja bem, aquela juíza soltou a mãe que era cúmplice no assassinato do filho, né? Agora, essa semana, um juiz em Roraima defecou na cabeça de um policial militar, porque o policial militar sabia que tinha drogas na casa do cara. Aí o policial, né, planejaram, né, a entrada na casa do cara, entraram, prenderam o traficante, e aí na audiência de custódia o juiz, né,
2: encheu o saco.
6: Só não mandou prender o policial porque disse que não sabia onde ele estava, que era audiência, né, vídeo por vídeo, né, então não tinha como. Mas aí você imagina, o cara policial prendeu o traficante e o juiz libera e ainda defeca na cabeça do policial.
2: Sem condição.
7: Bom dia, Fernando. Bom dia, William.
3: Bom dia.
7: Olha, referente à política, depois dos últimos acontecimentos, sinceramente, você até brincou com o pessoal do MBL, mas tô pensando seriamente no Renan Santos, porque essa politicagem tá tão suja, que até o Lula tá deixando de ser de esquerda.
8: Bom dia, pessoal do estúdio. Bom dia, William. Bom dia, Fernando. Você percebe que tem alguma coisa errada quando você vai no Google e pergunta: por que o meu esposo está gritando comigo? E você faz a mesma pergunta, trocando somente o gênero, né? Por que a minha esposa está gritando comigo? Não tem jeito. Tem alguma coisa errada. Violência contra a mulher nunca, né? Mas existe sim muitas aí que não vale o que come, né? Tem muitas mulheres ruins e são capazes de atrocidades. Mas nada justifica a violência em ambos os lados, né? Nada justifica cometer crime contra a vida alheia, né?
2: Exatamente.
8: Seja qual for o gênero.
2: Ninguém é dono da vida de ninguém.
8: Ricardo, como é que foi, pessoal?
9: Fala, William. Bom dia. Bom dia, Fernando.
3: Bom dia.
9: Bubo Fosco. Pois é, cara. Eu também, desde o início aí, eu tava meio desconfiado que esse negócio tinha cara de ser crime passional. entendeu? E só não esperava que fosse uma senhora de 60 anos, né, cara? Meu Deus do céu. Porque se é alguma coisa de uma execução, tipo, de acerto de contas, pô, o pessoal não ia estar dentro do carro, né, cara? É. Então tava muito esquisito isso aí. Mas que bom, parabéns pra polícia militar aí de Jaraguá do Sul aí e a DIC aí que resolveram esse caso aí, pô, aí, menos de 48 horas. Valeu, forte abraço.
10: Aqui o Pautora.
9: Bom dia, o Willis tá errado. Nas ondas nem grita e nem berra.
10: Ah, porque eu falei que... É porque eu fui nesses lugares. Eu falei que parecia uma zona, né? A gritaria.
3: Ah, é verdade.
10: Mas aí me veio aqui uma imagem que eu vi aqui anteontem da minha amiga Aline Leonhardt, apresentadora do Vale Agrícola, maior canal do agro, é de Santa Catarina. Ela flagrou um prostíbulo numa cidade que vai inaugurar aqui em Santa Catarina. E aí tem a placa convidando para inauguração, que é agora, dia 24, semana que vem.
3: É.
10: E na placa tem a programação. 18 horas, missa. 20 horas, coquetel.
3: Uhum.
10: 23 horas, concurso da dança Boquinha da Garrafa. Meia-noite, striptease no polidense. Vai inaugurar com missa.
3: Tá certo.
10: É, lá então, seu marido falar que dia 18 ele tem uma missa, aliás, dia 24... uma missa às 18 horas, fala, eu vou junto. É, porque não sei mais nada, mas não posso.
3: Mas pode ir, pô, daí fica junto.
10: Faz uma missa num prostíbulo. Não, eu não posso acreditar nisso.
3: Fica pro coquetel e depois vai embora, pô.
10: Qual será o cardápio?
3: Olha, não sei.
10: É, se comprar, lá em Pomerode tem o pão doce. Como é que fala o pão doce em alemão?
3: Ah, não sei. Sei que é alemão.
10: Schnecker.
3: Fala aqui, né?
10: Tá certo.
11: William e Fernando, bom dia. Amaral, que vem vindo. Pega a visão. As pessoas não são nossas, elas estão com a gente. Então, assim, ó, se tu deixa a janela aberta, o vento vai entrar. A bagunça, ele vai fazer. Então, assim, ó, nada justifica nada. Então... temos que ser cautelosos e muito sábios nessas tipos de situações aí.
10: Filosofou,
3: hein? O Amaral tá filósofo hoje, né?
10: Confesso que eu não entendi muito.
3: Não imitou ninguém. Um abraço, Amaral.
10: Isso deixa a janela aberta, o vento vai bagunçar as coisas, é o quê? Eu só consigo lembrar, o vento foi, o vento vem. Será que o vento...
9: Bom dia, Fernando. Bom dia, William. Então,
3: dia.
9: Sobre as mulheres, né?
10: Frangoçado.
9: Então, aqui em casa eu só obedeço. Funciona pra caramba. Muito bem. Um abraço.
10: É. Que bom também, porque... cara de pau mandado.
12: Bom dia, pesado, bom dia, tudo bom?
3: Boa,
12: pra informar vocês, o Lula falou isso aí sobre não ser esquerdista, porque pra ele poder se eleger, ele vai apoiar o Bolsonaro agora também, ele vai virar bolsonarista. Ele viu que não tem chance de ganhar as eleições como no PT, então ele vai dizer que ele também é bolsonarista agora, você vai ver só, rapaz. Ele querendo pedir pra tirar foto pro Bolsonaro, que os bolsonaristas apoiam ele pra se eleger. Não falta mais nada.
3: É, eu tenho uma mensagem aqui, bom dia, minha amiga sofreu um golpe da 99 táxi, a corrida era para dar R$22, o cara não cancelou dois dias depois e deu R$890.
10: Então, o cara ficou rodando
3: o cara bloqueou ela, você consegue ajudar?
10: Olha, vou te dizer, né? Tem que tentar entrar em contato com a plataforma e também com o Procon, né? Porque o que acontece, o cara ele deve ter, não deve ter finalizado a corrida. E continuou rodando.
3: Uhum.
10: Só que também tem o seguinte, a menos que ele tenha outro celular e outro aplicativo, enfim, ele também não conseguiu mais trabalhar. Ele não consegue fazer duas corridas ao mesmo tempo com o mesmo carro, no mesmo aplicativo, com o mesmo cadastro. Mas o que acontece é que muitas vezes as pessoas fazem mais cadastros. Esses tempos eu estava falando com um estabelecimento comercial que me falou o seguinte, falou, William, nós tínhamos um motoboy que estava dando problema. Sempre quando ele via que era uma comida um pouco mais cara, ele pegava e comia.
3: Eita.
10: Não chegava na casa. Tipo, era um filé parmegiana. Aí comia. Aí nós bloqueamos ele no aplicativo. Só que na outra semana ele apareceu aqui de novo. Falei, como é que tá aqui de novo? Mas daí é porque faz cadastro do tio, da tia, e aparece muitas vezes para rodar com outros cadastros. Tá? Mas então, só se isso que aconteceu, né? Também não sei explicar.
3: É complicado.
13: Bom dia, William. Bom dia, Fernando.
3: Bom dia.
13: Coisas que eu vou colocar na minha lista pra não fazer é uma amante. Não ter uma amante. Jamais. Muito perigoso. Não compensa. Cê é louco. Não compensa.
10: Viu só?
3: É, Giovanni.
14: Bom dia, William. Bom dia, Fernando.
3: Bom dia.
14: Bom dia, ouvintes. É um país que tem 11 milhões de leis, aproximadamente. Aprova todos os dias 750 leis. O que esperar de um país como esse, o Brasil? Onde na Alemanha, no país inteiro, tem aproximadamente 90 mil leis. E para eles aprovar 750 leis no país inteiro, na Alemanha, demora aproximadamente 15 anos. Quero dizer com isso que o problema do Brasil é muito mais profundo do que direita e esquerda.
10: Sim.
14: O meu ponto de vista começa na sua colonização, na sua origem, colônia de exploração. Diferente de muitos países que foram colônias de povoamento. Existe um ditado que menos é mais, no sentido da lei. Tem muita lei e muitas interpretações. Sim. Fica complicado viver ou nascer no Brasil. É forte abraço a todos, um bom dia.
10: Ele tem razão, Leandro Canuto, né?
3: Uhum.
10: Ele tem razão, nos Estados Unidos você pega, são algumas emendas da Constituição e todo mundo vive bem. E aqui cada dia é um lobby para um lado, lobby para outro, uma dificuldade. No Brasil é muito cacique para pouco índio. Vamos para o intervalo?
3: Vamos lá.
10: Voltamos já.
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6: Agora são 7:56. Vamos a algumas das principais ocorrências policiais da área de abrangência do 14º Batalhão de Polícia Militar. Olha, durante as últimas horas, tivemos aí, não tivemos nem relatório da Polícia de Jaraguá do Sul. Quer dizer, não deu nada, ou não deu nada, ou esqueceram de mandar o relatório, mas não, não teve nada. Mas temos um caso, sim, para trazer da querida Cecília Marquardt, uma senhorinha que estava andando de bicicleta pela rodovia 108 em Macernduba, foi atropelada no dia 28 de maio, próximo do centro da cidade, foi socorrida, né? Estava muito grave no dia. A motorista do veículo, uma mulher, ficou em estado de choque, ficou no local, mas a senhora acabou falecendo após esses dias internada. Complicado, né? Triste. Claro que a condutora não queria fazer isso, mas tem que prestar atenção, né, gente? Eu falo, a condutora lá de Schroeder que matou o menino, essa aqui que matou a idosa, o pessoal tem que ficar mais atento, né? Tem que cuidar. Cuidar com o celular, isso vale para mim também, porque de vez em quando a gente acaba pegando o celular. Cuidar com o celular. As pessoas estão muito desatentas em tudo. Já falei sobre isso. É gente sendo jogada de bungee jump sem corda. Tá estranhas as coisas. É helicóptero batendo no outro. Enfim, triste, né? Triste.
7: E o trânsito cada vez mais tumultuado, né, William? Cada vez mais.
6: Cada vez
7: pior. Você vê veículos aí diferentes circulando, enfim, né?
6: As bicicletinhas elétricas, complicado. Bom, temos tempo para mais nada. 7:58, já virando para 7:59, a você uma excelente quinta-feira. Hoje tem jogo? Rapidinho?
7: Tem.
6: Quem
7: tem,
6: joga?
7: Tem jogo, eu não cheguei a...
6: Dá uma olhada rapidinho, vamos informar o ouvinte.
7: Sim.
6: Ontem jogou Portugal.
7: Jogos da
6: foi bonito,
7: Copa
6: jogo
7: de hoje.
6: Portugal, à noite teve Inglaterra, foi um jogo bonito também. Jogaço.
7: Uhum.
6: Hoje, o que temos?
7: Hoje nós temos as Suíça e Bósnia e depois México e Coreia do Sul. Também teremos Canadá e Catar. Mas é tudo hoje? Quatro hoje?
6: São quatro por dia.
7: São quatro por dia?
6: Dia tem quatro.
7: Então teremos Tcheca e África do Sul às 13 horas, Canadá
6: Tcheca.
7: E Catar às...
6: República Tcheca?
7: Suíça e Bósnia às 16, Canadá e Catar às 19 e para finalizar às 22, México e Coreia do Sul.
6: Nenhum jogaço, né?
7: Pois é.
6: Um jogaço.
7: Tem os donos aí da casa, né? Canadá e México.
6: É verdade, Canadá e México, Um abraço e até. Tchau.
7: Tchau.
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0: Ô, produção, tá tudo pronto? Então vamos dali, né?
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0: Entendi. 8:03 agora, bora começar o nosso Estúdio Play, primeira edição, é isso? 9 graus, é a temperatura, outono brasileiro, é toda aquela cerração, mas seguimos sol, segundo Camila Cardoso. Hoje, quinta-feira, dia 18 de junho. Seja bem-vindo, seja bem-vinda você que nos leva de carona, você que já tá na lida desde cedo aí trabalhando, né? Garantindo o teu sustento, o sustento da família. Obrigada, viu? Por sintonizar, por escolher. É a Rádio Estúdio FM, você que nos recebe aí na sua casa. Tá valendo já a sua participação. Pati já tá aqui com os presentes, né? Trazendo aqui para sortear para você nesta manhã. Vamos juntos até o meio-dia. 984027371. Muito bem, olha só quantos prêmios, dona Pati. Isso. 8:04 agora.

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2: 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Na Estúdio 8:14, bom dia.
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0: Péricles com ela, Ana Castela. Simplesmente acontece na programação estúdio. Que bom saber que você tá aí, você tá bem. Daqui a pouco teremos ele chegando, sol, né? Para iluminar as nossas vidas. Oi, Christian, bom dia, Helena. Seja bem-vinda. O Odivan tá passando por aqui. O Ademir também, bom dia. A Elisiane, oi, Elisiane. Bom dia, Elisiane. Na Estúdio 8:25 agora.
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0: É manhã de quinta-feira, outono brasileiro. Você tá aí na lida, trabalhando, ouvindo a Estúdio. Um bom dia de trabalho pra você, viu? Você tá bem? Família, tá bem? Ô, riqueza mais linda dessa vida, né? Ê, coisa boa.
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0: Que é isso, meu irmão? Leve, como a nossa vida tem que ser. 8:30. Bom dia, Jaraguá do Sul. Bom dia.

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0: Murilo Rolf passando aqui no nosso Top 13 hoje. Tem ouvinte na área, vamos dar uma conferida aqui.
1: Bom dia, oh, Su, bom dia a todos os ouvintes, um excelente dia para todos nós.
0: Pera aí, o povo deixou, né, aqui o, deixaram os áudios acelerados.
1: Bom dia, Su, bom dia, bom dia a todos os ouvintes, um excelente dia para todos nós.
0: E a nossa lindona, eu acho que é a Irilei, né? É a Irilei, mandou áudio hoje. Que coisa boa. Eu vou ali e volto já. É só o tempo de pegar um cafezinho. 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
0: Fechadinha, né? De quinta-feira, hoje, dia 18 de junho. É hora de pedir música, de mandar beijo na programação. Que prazer saber que você tá aí do outro lado. Um ótimo dia.
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0: É o Gustavo Mioto com o Murilo Huff. É um novo sozinho na programação Estúdio. Vem música da hora. 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

0: Fui lá e traumatizei.
1: Henrique Juliano, traumatizei na programação estúdio. Deixa eu ver quem tá passando por aqui. Vamos lá. Oi, Suzana. Pessoal de Guaramirim. Oi, Adriano. Bom dia. Uma ótima quinta-feira. Estúdio 8:55 agora.

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0: 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Seguimos em ZYD, 741, nos 99,1 Rádio Estúdio FM. Que prazer, que privilégio meu saber que você tá aí do outro lado, viu? Um ótimo dia. Aumente o volume aí, vai.
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0: Leandro, Danilo e Davi. E a fofoca do ano, hein? É. Só dá uma olhadinha aqui, povo interagindo. O que que a Mari mandou? Deixa eu te ouvir, lindona. Peraí.
1: Bom dia, Su.
0: Oi.
1: Bom Ótima dia. Quarta-feira.
0: Opa, quarta?
1: Um beijão.
0: Hoje é quinta já? Voltou. Não, hoje é quinta-feira, Mari. Beijo pra você. É, quem mais passando por aqui? O Abel, bom dia. Oi, Suzana. Aqui também é a Rosane. Oi, Rosane, ali do bairro Estrada Nova. Um ótimo dia. Vou ali e volto já. Na estúdio 9 e 11.
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Vamos com o nosso paredão de hoje. Você já sabe, né? É. Três grandes sucessos, um deles a gente vai

0: primeira do nosso paredão de hoje, número chato. Música de número 2.
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0: é mais Natan, pela última vez na programação. Música de número 2, hein? Valendo pizza Donatelos pra você. Primeira chegando, Léo Bobinotti, Danilo. Ah, essa é a primeira. Calma, Suzana. Léo Bobinotti, Danilo Davi foi a primeira. Número chato. A música de número 2, pela última vez. E a terceira tá chegando.
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Júlia e Rafaela, terceira do nosso paredão de hoje. 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

0: Na Estúdio 929 agora, informou pra você o dia. 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

0: conferir o resultado do nosso paredão de hoje.
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0: Resultado, deixa eu dar uma espiadinha aqui. O povo votou e votou bonito, hein? Muito bem, dona Suzana. Essa aqui? É, então tá bom. Deixa eu procurá-la. Com a diferença de apenas um voto. Olha só, vem pra cá. Léo Balbinotti, Danilo e Davi.
4: Que pena! É.
0: Eu não mandei nada nesse paredão, não. Vem pra cá. Meninas, isso não deu, meninas. Júlia e Rafaela.
5: Eu vou meter le bala em ustedes, muchachos.
0: Nossa, que nervoso que ele tá hoje.
5: 3, 2, 1, fuego!
0: Tchau! Ai. Quem tá levando a pizza gostosa da Donatello é a nossa ouvinte, a Alice. Deixa eu ver o telefone da Alice aqui. É o 9709, final 01. Muito bem. Participou e não ganhou? Ainda. Aguenta aí, vai.
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0: É o Luan Santana passando na programação Estúdio Bem, música da hora. 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

0: na Estúdio 9:49.
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4: Nove e 53, ó, hoje estamos adiantados, e coisa boa. 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Tá cheirosa. 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
4: 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É manhã de quinta-feira, hoje 18 de junho. Que privilégio o meu saber que você tá aí do outro lado. Você tá bem? Você tá com saúde? A família tá bem? Ah, isso é riqueza nessa vida. É coisa boa.
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4: Okay. Esse nosso programa não é limpinho, Jorge. Dá uma bom dia, Jorge. Bom dia, Leão Lobo. Aliás, aguenta aí, calma, que eu já vou te chamar, viu? É, tem muita fofoca hoje. Ai, coisa boa. E o WhatsApp da Suja, aquela loucura maravilhosa que a gente adora, né?
9: Nossa, Su, tá bombando.
4: Tá sim, viu? Você já mandou mensagem pra estúdio, pra gente aqui hoje? Não, tô ali, ó, batendo papo com você. Não só eu, Jorge, né? Leão Lobo. 984027371, porque a gente vai sortear hoje, olha, par de ingressos para a feijoada do Gui. Olha que legal, par de ingressos para a feijoada do Gui, mais duas camisas, mais dois copos personalizados. Quando vai acontecer, Su? Sábado agora, gente, dia 20. 20 de junho, a partir aí das 11h30 da manhã, no Top Poker de Jaraguá, tá bom? Gostou? Eu amei esse presente aqui. Agora. E por conta da estúdio, fica mais saborosa ainda. Tem também um cento de salgadinhos da Disque Salgadinhos pra você aproveitar aqui na programação. Combinado? É, então tá bom. O que a Suzana fez aqui? Vem chegando ele. Um pouco, né, Leão?
9: Oi, Su, oi, Jorge.
4: É, bom dia. Sabe, é tudo que acontece aí na vida dos famosos, né? Isso, né? Não, só dos famosos, viu?
9: Su, deixa comigo.
4: Deixa sim.
9: Olha só, Ivete Sangalo convida goleiro sensação da Copa para show após atuação histórica. O goleiro Vozinha, um dos destaques da Copa do Mundo desse ano, após um empate sem gols entre Cabo Verde e Espanha, ganhou uma admiradora ilustre no Brasil. A cantora Ivete Sangalo gravou um vídeo para homenagear o jogador, se tornou um dos personagens mais comentados do torneio depois da atuação decisiva diante da seleção espanhola. A manifestação veio após o atleta revelar que é fã da artista baiana. No vídeo, Ivete elogia o desempenho do cabo-verdiano e o convida para assistir a um de seus shows. Estou impactada com a mensagem de Vozinha, que é um grande fã, esse goleiraço. Cabo Verde é um país que tem um carinho especial. Vozinha arrasou. Quero te ver em um show meu pra gente botar pra quebrar juntos, afirmou. Por trás do apelido curioso está Josimar José Évora Dias. O nome de batismo é uma homenagem ao ex-lateral Josimar, destaque da seleção brasileira na Copa do Mundo de 86. Já o apelido surgiu na infância, quando o goleiro era criado pelas avós e costumava jogar com garotos mais velhos. Além de conquistar novos seguidores ao redor do mundo, né? Ele também passou a receber manifestações de carinho de torcedores brasileiros encantados com a história e o desempenho do atleta cabo-verdiano. Bacana!

0: Estúdio 10:05. Bom dia.
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0: É o Gustavo Lima, apelido carinhoso na programação Estúdio. Oi, Vilma, passando ali no WhatsApp da Estúdio, concorrendo aos prêmios. Oi, Su. Bora participar do sorteio nesse dia. 40 anos, Vilmar. Parabéns. Que papai do céu te abençoe e te proteja. Muita luz na sua vida. Feliz aniversário, Vilmar. Nosso ouvinte ali do bairro Rio da Luz. Quem mais tá passando? Sul é o Jair, na escuta, ali no bairro Estrada Nova, participando do sorteio. Deixa eu ver aqui, a esposa Silmara, é hoje o aniversário dela? Ô Jair, manda pra gente ali, tá bom? Quem mais tá passando por aqui? Ai, eu adoro o áudio, vamos apertar o play.
1: Dia, sua,
0: oi,
1: Martins.
0: Oi, Ademar.
1: Quer participar do sorteio, um abraço.
0: Um abraço, bom dia. Na Estúdio 10 e 10.
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0: Tem dica de economia, Alexandre Lisboa. Bom dia, Xande.
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6: Inteligência artificial aponta a seleção conquistando o bicampeonato e Brasil caindo nas semifinais. A Estúdio FM colocou as inteligências artificiais na discussão de quem iria levantar a taça da Copa do Mundo de 2026. Em projeções realizadas pelo Gemini e pelo Chat GPT, a Espanha aparece como principal candidata ao título. De acordo com as simulações, a seleção brasileira, comandada por Carlo Ancelotti, fará uma campanha superior à da Copa do Mundo de 22, quando foi eliminada nas quartas de final pela Croácia. Dessa vez, o Brasil chegaria às semifinais, mas acabaria derrotado pela Argentina, atual campeã mundial. Na disputa pelo terceiro lugar, a equipe brasileira voltaria a ser superada dessa vez pela França, encerrando sua participação na quarta colocação. O favoritismo da Espanha nas projeções é justificado pelo momento vivido pela seleção. Os espanhóis contam com uma geração jovem e talentosa que chamou atenção ao conquistar a Eurocopa de 2024. A campanha espanhola rumo ao título passaria por um dos confrontos mais aguardados da competição. Na projeção, a Fúria eliminaria a França nas semifinais e avançaria para a decisão contra a Argentina. Na grande final, os espanhóis confirmariam o favoritismo ou conquistariam o segundo título mundial de sua história, repetindo o feito alcançado na Copa de 2010. E para você, quem será o grande campeão da Copa do Mundo?
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0: 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Vamos juntos até o meio-dia aqui no nosso Donas da Casa. Eu tenho par de ingressos para a Feijoada do Gui, próximo sábado, dia 20, ali no Top Poker. Que delícia, hein? A partir das 11h30 da manhã. Uma fofoquinha bem de leve, vai. Tudo e mais um pouco, né, Leão?
1: Benício Huck, aposta em curso com mensalidade de quase 100 mil reais por ano. Benício Huck, com 18 anos, já definiu qual caminho pretende seguir após concluir o ensino médio. O filho de Luciano Huck, Angélica, revelou nas redes sociais que está se preparando para disputar uma vaga no curso de Engenharia de Produção do INSPER, uma das instituições privadas mais concorridas do país. Caso seja aprovado, Benício terá de deixar o Rio de Janeiro, onde vive com a família. O INSPER está localizado na Vila Olímpia, zona sul aqui de São Paulo, e não possui campus em outras cidades. O investimento na graduação também chama atenção. Atualmente, a mensalidade do curso de Engenharia de Produção gira em torno de R$ 8.300,00, sem incluir despesas com materiais didáticos e outras taxas acadêmicas. Benício concluiu o ensino médio no fim do ano passado. Ele é o segundo dos 3 filhos de Luciano Huck e Angélica, também são pais do Joaquim, de 21 anos, que estuda na Universidade de Nova York, nos Estados Unidos, e Eva, de 13 anos, que ainda deve estar até na 9ª série, por aí.
0: 10h23 agora. Você sabe que te amar é meu talento, viu? É.

0: Matheus, eu sou o seu astral na programação Estúdio, a número 1 do seu rádio. O que, que chegou aí, ô Jorge? Ei, coisa boa. E aí, você tá acompanhando todos os jogos da Copa? Tem gente que é apaixonado, né, pelos jogos aí da Copa. Não somente, né, na torcida do Brasil, mas que curte, né? Que vive toda essa emoção aí do futebol mundial. E claro que o estúdio tá presente com você, é Brasil na Copa e nós no copo. A Estúdio FM joga junto, viu? Ó, que baldinho lindo, Jorge.
1: Terminando mingau.
0: Ai, tem pipoca. Tem baldinho personalizado, né? Pra você, nosso ouvinte Estúdio FM, torcedor.
2: Brasil!
0: Amanhã, né? Amanhã tem. A gente quer ganhar de lavada, mas não sei, né?
1: Terminando mingau.
0: Não, não tá dando muita expectativa, não, viu? Mas é verdade. Quem realmente assistiu aí a grandes jogos aí da nossa seleção, anos, né, atrás aí, sabe do que eu tô falando, né? Mais ou menos isso, Jorge. Quem viu, viu, né? É, quem viu, viu. Estúdio 10h34 agora, gente, olha só, muita etiqueta laranja no Giassi pra você economizar. 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
0: 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Saindo primeiro, baldinho personalizado com pipoca. Brasil na Copa e nós no copo, é Brasil. A Estúdio FM joga junto com você. Torcemos juntos aqui, sempre, né? Para nossa ouvinte, a Dani. Alô, Dani! Ó, ó, já garantiu a pipoca.
23: Brasil!
0: Telefone da Dani é 8833, final 55, 10h41. Bom dia. Tem mais aqui, viu? É, bora garantir o seu baldinho personalizado, bem lindo, cheio de pipoca.

0: na Estúdio 10h47.
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0: Emoção no clima. E coisa boa no clima de Copa do Mundo.
1: Brasil.
0: É, amanhã tem. E o que tem hoje aqui, esse baldinho lindo. Ai, eu quero um pra mim, Jorge, eu quero. Ai, lindo, né? Tem baldinho personalizado pra você, Estúdio FM. Claro, Estúdio FM joga junto nesta Copa. É, joga junto com você na torcida, né? Tem um baldinho personalizado. A nossa ouvinte, a Dani, já levou aqui o baldinho, né, com pipoca. Mas tem mais, né? Mande sua mensagem ali no WhatsApp do Estúdio Sul. Quero garantir o meu baldinho. E aí, vai que rola, né? Vai que pá. Na Estúdio 10:51.
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0: 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Mais um ouvinte levando o nosso baldinho personalizado. Estúdio FM pra torcer em grande estilo. A pipoca tá garantida, hein, Vene?
14: Ó, falta só a vitória, né? Manda um abração pra minha patroa Mara e pra filha dela, Ana. E eu quero esse pote com a pipoca. Manda pra mim aqui.
0: Ó, Vene, garantiu o seu. 9727, final 05.
15: Brasil!
0: A Estúdio FM joga junto, hein? Por falta de torcida, não vai ser, né?

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0: pra quê? Pra fala quê? Pra mim, vai.
1: Gente, tem também hoje no sorteio, além do par de ingressos pra feijoada do Gui, próximo sábado, ó, ingressos pra feijoada, mais duas camisas, mais dois copos personalizados, sabadão a partir das 11h30 da manhã, ali no Top Poker Jaraguá pra você, tá bom? 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Só de falar, já vai dando fome. Delícia. Na Estúdio 11 e 10.
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5: 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Seguimos com o nosso Donas da Casa, hoje quinta-feira, e que quinta-feira maravilhosa. Céu azul, sol brilhando, temperatura está subindo. 17 graus neste momento no centro de Jaraguá do Sul. Vamos juntos até meio-dia. Meio-dia, produção. Vamos, Dali.

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4: 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Antes de te bloquear, eu só vim te dizer que a partir de hoje pode tocar o terror, fazer o que quiser fazer. 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
2: Não, apaga, apaga, apaga.

0: não. Na Estúdio 1124, bom dia. Com sol lindo, né?
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0: obrigada. Quem mais tá passando aqui no WhatsApp da estúdio?
1: Bom dia, oi. Suzana, tudo bem?
0: Tudo Seja bem.
1: Fraga da Figueira, oi. Manda pra cá essa comilança pra mim reunir meus 5 netos e a gente fazer a festa. Beijo!
0: Beijo! Beijo, beijo, sua lindona. Obrigada pelo carinho. Deixa eu ver quem mais aqui.
2: Bom dia, Suzana.
0: Oi! Bom dia.
2: E a Márcia de João Pessoa. Podia me sortear aí pra ganhar esses ingressos da feijoada do Gui, né?
0: Que delícia. Tá no sorteio aqui, tá bom? Eu tenho par de ingressos pra feijoada do Gui sábado agora, viu? Isso, próximo sábado, mais duas camisas, mais dois copos personalizados. E eu vou te falar, essa feijoada vai ficar mais gostosa ainda, sabe por quê? Porque é da faixa pra você. É presente, coisa boa, né? A partir das 11h30 da manhã, ali no Top Poker Jaraguá. Oi, Gilberto, bom dia, seja bem-vindo aqui, deixa eu ver quem
3: bom
0: vai.
3: Bom dia, Su, me coloca no sorteio, Marli.
0: Oi, Marli, já tá, caiu no zap da estúdio, já não tem nem mais pra onde correr não, viu, ô Marli?
4: Bom dia, aqui é o Luiz Carlos de Xereda.
0: Oi, Luiz.
4: Bom dia, Su, quero ganhar meu baldinho.
0: Ó, ó, oi, Luiz. Tá no sorteio? É isso? Ô Luiz, você parar aqui, ó. O Jorge, é o Jorge, mano, o programa amanhã. Vem, Luiz, buscar o seu baldinho personalizado do Estúdio FM com pipoca pra gente torcer muito pela nossa seleção, hein? Por falta de torcida, de pensamento positivo, não vai ser, né? É só falta de garra mesmo, né? Dos jogadores, é isso. Aí sei, né? Na estúdio 11h29. Ai, a gente adora, né? 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
6: Olá, saudações futebolísticas. Vamos falar de Copa do Mundo? O Brasil não teve uma excelente atuação, aliás, não teve uma boa atuação contra o Marrocos. Posso destacar a participação negativa de Casemiro, de Paquetá e de Rafinha. Todo mundo queria o Endrick em campo e o Ancelotti não colocou o Endrick. Mais um ponto negativo para o nosso treinador. Endrick não reclama, segue trabalhando, mas continua sem receber minutos. A dúvida dos torcedores é simples: o que falta para ele ter uma oportunidade na seleção brasileira? Mais uma vez, o atacante ficou no banco sem ser utilizado. Confiança e protagonismo se constroem com sequência e tempo em campo, o que alimenta o debate sobre sua utilização na seleção. Muita gente fez comentários na internet, disseram: ele corre, se entrega, luta por cada bola e mesmo assim não ganha uma chance. Deixa o Endrick começar uma partida, Ancelotti. Se não render, é só substituir. Mais um comentário: Endrick é a salvação da seleção brasileira para os próximos jogos. Vini Júnior é muito bom, mas sozinho não consegue fazer tudo. Ele precisa de jogadores de qualidade ao seu lado para garantir boas finalizações e gols. E aí, você também concorda? Eu acho que passou da hora de testar o Endrick como titular da seleção brasileira. Eu sou o Regis Portanova e a gente se encontra numa próxima.
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0: 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Seguimos na programação Estúdio, a número 1 do seu Rádio Manhã. Coisa mais linda, mais maravilhosa de quinta-feira. Como é que você tá? Você tá bem? Tá aí na lida, trabalhando, lutando pelo sustento da família, pela realização dos teus sonhos, dos teus projetos de vida. Bom dia! Tem música boa? Tem música boa. Eu te seguro.

0: Cleiton e Romário, Zé Neto e Cristiano não namora na programação estúdio. 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
0: 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Atendimento diferenciado. 11h50, daqui a pouco tem ele, Mário Júnior. Ele chega pra almoçar com você, isso mesmo. Trazendo o programa Hashtag Estúdio em Sua.

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1: Pensamentos intrusivos na programação Estúdio número 1 do seu rádio. 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Tem que mais aqui, produção? 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Na Estúdio 11h57, gira o ponteiro hoje. 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
1: 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Meio-dia e quatro, ele tá ali no aquecimento, se preparando. Isso. Por enquanto tá no banco, viu? Tá no banco. Mas vai entrar em campo daqui a pouquinho, né, Mário Júnior? Tá ali fazendo topete, isso, fazendo aquela skincare, bem no ritmo dos jogadores da nossa seleção, viu? Mas aquela coisa raiz, né, Mário Júnior? Quem viu, viu. Agora é topete, secador, skincare.

0: sete. Isso mesmo, meio de sete. Vamos à música da hora. 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Mário Júnior preparado, aquecido, né? Super aquecido, né, Mário Júnior? Preparadíssimo para trazer o programa Hashtag Estúdio para você. Quem tá levando? O centro de salgadinhos, mais o baldinho, ei, repleto de pipoca, por falta de torcida, não vai ser.
1: Brasil!
0: Esperança a gente tem, é, brasileiro, brasileiro, né, VNI 9727, final 05. Quem tá levando a feijoada? Ai, que coisa boa, né, gente? Olha só, a feijoada pra saborear no sábado, a partir das 11h30 da manhã, ali no Top Poker Jaraguá. É a feijoada do Gui, gente, que vai rolar, tá bom? É a Patrícia, telefone dela. Deixa eu ver aqui, produção. Cadê a nossa ganhadora, dona Suzana? Você mandou? Você já comunicou? Ah, cadê? Cadê a dona Patrícia? Cadê você? Será que não foi avisada? Foi, foi avisada. Todos os ganhadores a gente avisa ali no WhatsApp,
2: oi,
0: né?
2: Bom dia. Patrícia do Baipendi. Põe aí, gente, sorteio um feijãozinho nesse frio, vai que vai, né? Bom dia de sol.
0: Idale,
2: 99.1.
0: Querida. Oi. Valeu, Patrícia. Telefone dela 9623, final 53. Deixa eu, tô devendo um abraço aqui pro pessoal de Corupá. Corupá, é o nosso ouvinte, é o Tafarel. Ai, fala em Tafarel, a gente já lembra dos bons tempos, né, o Mário Júnior?
3: Você
0: já
3: vai lembrar? Ele, Tafarel. Ó. Vai partir com o cu, na perna esquerda. Ó. Ele, Tafarel! Sai!
0: Fala em Tafarel, eu já lembro de coisa boa, né? De momentos em que o futebol era de arrepiar, hein? Meu Deus do céu. Gente, tô indo nessa, volto amanhã, sexta-feira, a partir das 8 horas da manhã, junto com você. Deixo vocês almoçando com ele, viu?
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0: É sem glúten, sem lactose.
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1: Eba! Finalizando aqui a sequência da Suzana Andrade, é o peão todo tatuado, Geninho. E a dona Mariana Fagundes, na programação da Estúdio FM 99.1, na sua quinta-feira. Quinta-feira mais do que maravilhosa, hein? Que quinta-feira linda! Já estamos aí nos encaminhando para a finaleira do mês, né? É semana que vem. É semana que vem, já é dia 22, 23, né? Já, daí já é reta final do mês aí, né? Eu sempre falo que a reta final, depois do dia 22, 23, aí já compreendemos reta final. Mas vamos lá. Muita coisa para rolar, tem Copa do Mundo, hoje tem, vamos dizer que tem, hoje tem os jogos mais tranquilos, né? Temos daqui a pouco Tchequia, isso, acho que é isso, eu tenho que buscar aqui os jogos, tá? Eu tô meio por fora, os jogos de hoje, são jogos mais, que a gente fala, mais tranquilos, de seleções não tão conhecidas, né? Mas hoje tem Tchequia e África do Sul, daqui a pouco, uma da tarde, às quatro tem Suíça e Bósnia, às 19, Canadá e Catar, vamos ver esse jogo. E à noite, verdade, à noite tem jogaço México, não é verdade? Não. Aí à noite, às 10 horas da noite, é jogaço México e Coreia do Sul. E amanhã tem o nosso
2: Brasil.
1: Amanhã tem o nosso Brasil. Vamos ver o que vai dar com esse Brasil. 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
3: Seguimos na audiência 99.1 no Som do Estúdio, quinta-feira, 18 de junho. Tô chegando, tô por aqui.
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4: Fala aí, Mário Júnior. Boa tarde.
5: Boa tarde, prazer, tô chegando. Mário Júnior com você, pra você aqui no Sono Estúdio FM, quinta-feira, 18 de junho. E a partir de agora você participa, você interage, porque toda quinta-feira é dia de Combo Estúdio. E vamos que vamos.
4: Brasil.
5: Em clima de Copa do Mundo, você vai mandar a partir de agora, hashtag Combo. Tá valendo uma French Pizza deliciosa, mais a torre de batata, que meio batata, bacon, calabresa, feito de frango, alcatra, mussarela, que é uma delícia. E mais um centro de salgadinhos da Disque Salgadinhos, hein? Bora participar, 984027371, hashtag combo, aumenta o volume porque vamos começar assim, ó. Jorge Matheus.

estúdio, Ana Mirão, do seu rádio, ele é Elis Just, as Cows Girl, na programação 99.1. Primeira sequência no nosso hashtag estúdio. O pessoal já está participando por aqui, querendo combo. Daqui a pouco entra em campo Tchequia e África do Sul. E amanhã tem jogo do Brasil. Amanhã, pois é, Neymar está fora, né? Neymar não vai. Eu já imaginava isso aí. E já imagino que ele não vá também quarta-feira também para o jogo, né? Se ele não está bem hoje, se ele não está bem hoje, que é quinta e amanhã é sexta, com certeza quarta-feira ainda ele não vai. A esperança.

0: nos, daí pra frente, né? O Brasil passando daí pra frente pra ver se ele, se ele fica pelo menos na reserva ali, que é o que eu acho que ele vão, pretende colocar o Neymar na reserva. E quando faltar ali seus 30 minutos pra acabar, 20, jogo o menino Ney pra, pra jogar bola. Vamos lá, vamos ver o que acontece. 984027371, hashtag combo. Quem tá participando por aqui? Uma ótima tarde pra Andréa, que tá aqui. Oi, Andréa, tudo bem? Boa tarde também para nosso ouvinte, deixa eu ver. A Rose, oi Rose, boa tarde. Thaís, oi Thaís. Pessoal querendo combo, Delcio de Schroeder. Bem-vindo, Delcio. Marciana também. Vamos lá, o Douglas. Fala, Douglas, boa tarde. Thaís da Figueira, hashtag combo. E também a Sil da Vila Lense. Participa aí. Hoje é dia de combo, são três prêmios para um ouvinte só. É centro de salgadinhos, é torre de batata e a French Pizza. 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
9: 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Por aqui seguimos nas ondas da Estúdio FM, na dona do primeiro lugar, na número 1 do seu rádio. Meio-dia e 33, tem nosso eterno Cristiano Araújo chegando para cantar.

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0: estúdio, o Mirão do seu rádio, Israel Rodolfo, hoje não. É a programação 99.1. Você curtindo a rádio das grandes novidades dos melhores ouvintes. Maravilha, quem tá passando por aqui, participando conosco, uma ótima tarde pra Dani de Guarami. Oi Dani, boa tarde, hashtag combo. Agi, oi Gi, tudo certo por aí? Manda esse combo pra curtir amanhã o jogo, com essa comilança toda, Gi do Chico de Paula. Franciele do Vieira, hashtag combo. Reginaldo também aqui participando com o combo. Adriano de Guaramirim e também a Aline do Tifa Martins. 984027371. Eu volto já, você participa. Hoje é dia de combo. Hashtag combo. Hora certa no estúdio. Meio-dia e 44.
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0: Vamos dando sequência, pessoal participando do Combo Estúdio FM. Uma ótima tarde para você que tá chegando por aqui agora. Alô pra Rosinilda, lá de Curupá. Aline do Tifa Martins. Alô também o Elvis da Figueira, querendo combo. Alô Rafa! E também a Jaque da Figueira. Panda, canta pra gente.
11: 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Isso é bom demais! 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

0: estúdio, a número 1 do seu rádio, maravilha, Bruno e Marrone, Te Amar Foi Ilusão, aqui na programação da estúdio, hashtag combo 984027371, galera querendo combo da estúdio, né, pessoal, todo mundo querendo combo, tá certo, Débora, da Vila Lalau, tá passando por aqui, Paloma do São Luís, Christopher, oi Christopher, boa tarde, Solange da Figueira, Luana, Cate de Três Rios do Norte, hashtag combo, Luciane de Nereu, Beatriz, isso, Beatriz Urbano tá por aqui também, Kathleen do São Luís, ótima tarde pra Adriane também na escuta da estúdio, Fran do Tifa Martins, alô Jetson do Firenze, falou Jetson, comentou aqui, será que vai? Vamos ver, cruza os dedos aí. Vou pro intervalo e volto já, daqui a pouco começa, hein? Começa o jogo de África do Sul. Tchequia com África do Sul. Hora certa na estúdio. Meio-dia e 58.
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0: 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Vamos nessa, ó, começou. Começou Tchequia e África do Sul. Vendo o que vai dar aí nesse jogo de hoje. Uma e um, Luan Santana, canta pra gente.

0: estúdio, olha o Mirão do seu rádio, Maiara e Maraíza, Bengala e Crochê. E aí, ó, nos 5 minutos, sai o primeiro gol da partida, gol da Tchequia. 1-0 em cima da África do Sul, nesse momento. Jogo de bola, hoje tem, são vários jogos que tem aí na Copa do Mundo. Hoje tá rolando já, Tchequia e África do Sul, nos primeiros 5 minutos já, gol da Tchequia. Logo depois tem Suíça e Bósnia, 19 horas Canadá e Catar, e às 22 horas México e Coreia do Sul. É, já entrando aí na segunda rodada, né? Segunda rodada já da fase de grupos. Vamos de música da hora. 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

0: estúdio, olha o número 1 do seu rádio, só pra contrariar, que se chama Amor. É a música da hora. Preparando clássicos, daqui a pouco tem clássicos da estúdio por aqui. Fica aí ligado. Hora certa no estúdio. 1:10.
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0: 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Trazer um grande sucesso pra vocês agora do nosso Clássicos. Música de 2000, lançada em 2000. E a faixa foi lançada como single em 2001, exclusivamente para o Brasil. Lembra de Hanson? Save Me. Essa música que fez um grande sucesso, né? Embalou aí o casal Edu e Camila, personagens de Reinaldo Giannichini e Carolina Dickmann, na novela brasileira Laços de Família, lá da Rede Globo. 2001 foi um grande sucesso. Então aumenta o volume. Hanson, Save Me. É o Clássicos.
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0: acompanhando por aqui também. Tchequia e África do Sul, 1-0 para a Tchequia, nos 21 minutos do primeiro tempo. É, a África do Sul não está conseguindo se encontrar, mas está indo, está tentando aí ocupar o seu lugar, né? Mas agora aí, os últimos 2-3 minutos, só deu a África do Sul com a bola, praticamente. Estão tentando, vamos ver, vai que vira o jogo aí, que empata e depois vira, não sei, né? Vamos aguardar os próximos capítulos, acompanhando aqui Tchequia e África do Sul. Vamos pro intervalo, eu vou pro intervalo, hashtag combo, você participa por aqui. Tá valendo o combo estúdio, são 3 prêmios por ouvinte só. Jackson, mandando um abraço e um beijo pra Aline do Tifa Martins. Joyce de Curupá, oi Joyce, boa tarde. Christian, fala Christian. Kathleen passando por aqui. Deixa eu ver. Nosso querido Ademir e também o Carlos. Hashtag combo, manda aí, tá valendo uma French Pizza, Torre de Batata do Gaúcho e mais um centro de salgadinhos da Disque Salgadinhos. 99,1. Hora certa no estúdio, 1:23.
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10: Confira agora. Estúdio Meteorologia.
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13: Vamos falar com ela, Camila. Oi, Camila. Boa tarde.
14: Olá, boa tarde, Mário. Boa tarde a todos. Ao longo das próximas horas, mantemos o quadro de estabilidade com algumas nuvens pela região. E essa condição de tempo estável e aproveitável ainda se mantém na sexta-feira. Para esta quinta-feira, os ventos sopram de leste a nordeste, um pouquinho mais ventoso em direção à tarde, mas ainda assim com fraca intensidade. Máximas devem chegar a casa de 20 graus em Jaraguá do Sul e o sol segue aparecendo amanhã na sexta-feira. Novamente há possibilidade de neblina no amanhecer instabilidade e chuva é esperada já para as primeiras horas da madrugada do sábado. Então, sábado tende a ter tempo instável, condições de chuva. Por conta das nuvens e da chuva, a temperatura não passa da casa dos 15 a 16 graus no sábado, bastante ameno. Inclusive, alguns modelos meteorológicos colocando volumes aí que podem chegar a casa de 30, 35 milímetros no setor norte do estado. No domingo a chuva cessa, mas o tempo segue nublado. E tem chuva novamente lá na segunda. Quem gosta do frio, devemos ter outra massa de ar frio de origem polar prevista para a semana que vem. Um abraço a todos, Camila Cardoso, especialmente para você, ouvinte da Estúdio FM, a número 1 do seu rádio.
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13: Opa, retornando por aqui no Sono Estúdio FM 99.1 e 33. Seguimos com o nosso hashtag. Vamos de Dino Fonseca. Rio Negro, Lanterna dos Afogados.

0: estúdio. Era o Mirão do seu rádio, Matheus Vargas, Kleber e Cauã, desocupa. 984027371. É dia de combo. Você vai participando, hashtag combo é por aqui. Um alô pro Ricardo da Figueira que tá passando. Alô, Elaine, boa tarde. Simone de Três Rios do Sul também passando por aqui. Claudineia. Ah, Jair Gussi, lá da Estrada Nova, ouvindo a estúdio. A Tati do Rio Cerro Primeiro. Regi do Rio Cerro Primeiro também. Obrigado pela audiência, viu? Colocando todo mundo na comboca aqui pra participar. 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
0: E por aqui seguimos na audiência Estúdio FM, 1h45. Tá rolando Tchequia e África do Sul, 1-0 pra Tchequia. Quase nos finalmente aí do primeiro tempo, né? Vamos dizer Felipe e Gustavo Lima.

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1: mano. O nosso, né?
0: O nosso.
1: Vamos cantar então pra melhorar?
0: Agora.

0: estúdio, olha o mirão do seu rádio na Castela, olha onde eu tô. É a programação 99.1 na estúdio, olha o mirão do seu rádio. Maravilha, quinta-feira, 18 de junho. A gente segue por aqui, hein? Trazendo muito mais músicas pra você aqui no sucesso, no som da estúdio. Vou fazer o seguinte, vou pro intervalo comercial, volto já, tá? Volto já. Volto já com o nosso bloco Saideira. Terminou o primeiro tempo, hein? 1-0 pra Tchequia em cima da África do Sul. Estúdio 1:54.
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0: 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É Gaúcho Shopping Cozinha. 1:57, vamos lá. A última sequência de hoje, dessa quinta-feira, 18 de junho. Daqui a pouco retorna aí o segundo tempo, hein, de Tchequia e África do Sul. O Alexandre vai estar trazendo os resultados, os comentários de Alexandre Lisboa. Max Oliver,

0: seu rádio. Tava correndo aqui porque eu tô pra entrar em campo, né? Tô me preparando aí pro jogo do Brasil amanhã. Vamos lá, quem tá levando os prêmios de hoje? Alexandre Lisboa já tá se preparando com sua água mineral com gás aqui pra comandar e trazer os comentários daqui a pouco do segundo tempo de Tchequia e África do Sul. Vamos lá então, música da hora tá chegando. Quem tá levando os prêmios de hoje, parabéns pra nossa ouvinte, a Andréa. Andréa, o nome dela. No final, 3188, levou o combo, levou cento de salgadinhos, levou a French Pizza e a torre de batata do Gaúcho. Parabéns, tá? Andréa, vamos pra música da hora. 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Vou ficando por aqui. Eu volto amanhã a partir do meio-dia, viu? Um forte abraço e até lá. Valeu, tchau, turma!
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0: Estúdio FM, a número 1 do seu rádio, Shabuzi, Body Song, fechando a participação do Mário Júnior, que volta amanhã. Com mais uma hashtag bacana pra você. Vem aí mais uma edição do Rádio Blog, no comando do seu amigo Alexandre Lisboa. Já já, com mais uma edição do Rádio Blog pra você. Estúdio, são 2:04.
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2: Dica esperta para você trocar de carro, para você realizar seu sonho. Sim, o Andy já realizou, tá ali andando com o carrão dele, né, Andy? Um abraço pro meu amigo Andy, lá do Arca de Noel, Mãos de Tesoura, meu amigo. Um abraço para você, pros filhinhos e pra esposa Daia. Bom, vamos lá, falar aqui de carro. 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De volta! E a gente segue na programação número 1 em ZYD 741, 99.1. Estúdio, a número 1 do seu rádio. Bora, bora, que a gente segue por aqui com mais músicas. Com interatividade, com um presente pra você.
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2: Prazer, alegria estar em sua companhia. Eu sou Alexandre Lisboa. 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
2: Música número 1 do Paredão. Me Faz Te Odiar, de Jean Giovanni e Bruno Marrone. Música número 2, Retrovisor, do Gustavo Lima. E música número 3, Não Mexe Nas Minhas Gavetas, de Danilo e Davi. Conta pra mim, dessas três opções, qual você salva do Paredão? Quero saber.

0: Estúdio FM, a número 1 do seu rádio, G. Giovanni, Bruno e Marrone, Me Faz Se Odiar. E na opção 2, tem Gustavo Lima.
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0: Estúdio FM, a número 1 do seu rádio, beleza? Você ouvindo as melhores músicas, essa foi a opção 2. A número 3 está chegando aqui com Danilo e Davi.
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0: Estúdio FM, a número 1 do seu rádio, Danilo e Davi, não mexe nas minhas gavetas. Fechando aqui o paredão, votações encerradas, tá bom? Obrigado a você que votou, você que participou, que brincou com a gente mais um paredão. Após o intervalo tem resultado, não sai daí. Estúdio 2:19.
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De volta no clima da Estúdio FM, já temos ganhador aqui, vai participar da nossa promo Brasil na Copa e nós no copo, e já levou Chopp Karsten de 400ml, mais pipoca de linguiça Blumenau. Foi o Jair do telefone final 9752, pode retirar o voucher até amanhã, sexta-feira, e se deliciar durante o jogo da seleção brasileira contra o Haiti pela Copa do Mundo 2026. Amanhã tem promoção e a galera da Estúdio estará lá brincando com vários brindes, vários presentes, sorteio inclusive de uma camiseta da seleção brasileira de futebol. Que beleza! Enquanto isso, a Tchequia está enfrentando a África do Sul. Por enquanto, Tchequia levando a melhor com 1 para a Tchequia e 0 para a África do Sul, que está tentando buscar aí o resultado nessa segunda etapa. Já estamos aos 62 minutos de jogo entre primeira e segunda etapa. Bola rolando para a Tchequia e África do Sul. Tchequia vencendo por 1 a 0. Gente, não deu para a música número 1. Me Faz Te Odiar, ficou na segunda posição. Na terceira posição, Não Mexe Nas Minhas Gavetas. Espanhol, contando. A campeã já tá tocando aqui, ó. Retrovisor. A mais votada do paredão com o embaixador Gustavo Lima.

0: estúdio FM, a número 1 do seu rádio, Ferrugem, Arrependidaço, fechando mais um bloco aqui, música boa demais. Gente, eu vou correr, porque agora tem dica de economia, estão me chamando direto da Caraguá. Estúdio 2:30.
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7: 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Eba, de volta no clima da Estúdio FM, a dona do primeiro lugar. A gente segue com música, informação, entretenimento, alto astral, positividade no ar. Daqui a pouquinho a nossa enquetezinha pra você aproveitar, beleza?

0: Estúdio FM é número 1 do seu rádio. Juan Eliandro, Danilo e Davi. Fofoca do ano. A África do Sul acaba de empatar com a Tchequia, né? Foi um gol de pênalti, uma penalidade, uma mão que sobrou ali na área da Tchequia. Então, pênalti para a África do Sul e o gol. Nesse momento, tudo igual. Um para a África do Sul, um também para a seleção da Tchequia. E a gente vai trazendo as informações aqui da Copa do Mundo 2026 durante a nossa programação, as curiosidades também. É a programação Show da Dona do Primeiro Lugar. Estúdio 12:47.
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5: 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Estamos de volta no clima da número 1 do seu rádio. É um prazer estar na sua companhia. Daqui a pouquinho tem a nossa interatividade para você participar, para você concorrer a presentes aqui na programação número 1 do seu rádio, tá bom? A número 1 em promoções. Agora tem Jorge Acústico pra você curtir aqui.

0: 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Bruno Diegues, Sorriso Maroto, Clique. Fechando aqui mais um bloco, aliás, mais um sucesso, porque agora é hora de música da hora. 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Acabou o jogo aí de África do Sul e Tchequia, ficou tudo igual, 1-1. Falando em Copa do Mundo, e a gente vai trazendo todos os detalhes para você. 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

0: 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Léo Balbinotti, Danilo e Davi, número chato. Fechando mais um bloco aqui, o intervalo é rápido. A gente volta já com o Rádio Blog. Abração pra você que se liga aqui. 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
0: Estamos de volta no clima da Estúdio FM, a dona do primeiro lugar. Vamos lá! Tocando música boa por aqui, agradecendo demais a sua companhia, a sua audiência. Alô, Antônia! Abraço pro Pedro no Vieira. Ricardo na Ilha da Figueira, Iraci, tá curtindo a gente também. Muito obrigado, ótima tarde!
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0: 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Matheus e Cauã, Rosa e o Beija-Flor. Uma galera acompanhando a gente aqui. Muito obrigado pelo carinho, pela companhia. Obrigado por fazer da Estúdio a dona do primeiro lugar. Ó, a Mara Greff passando por aqui. Mara, um beijo pra você. Como é que você tá, minha amiga?
1: Oi, Alexandre.
0: Oi.
1: Bem, boa tarde.
0: Tudo ótimo.
1: Manda um brinde aí pra nós aí, aqui da facção da Mara.
0: Uhul. Olha aí, ó.
1: Nem, um abraço.
0: Nem sabia que a Mara tinha facção, rapaz. Rapaz do céu, um abraço pra você, minha amiga. Bom trabalho pra Mara, pra toda a família aí, tá bom? Ó, o Jair tá ouvindo a gente também, acompanhando nossa programação. A Maria Aparecida tá ligada aqui na Estúdio FM também. Muito obrigado, gente, pelo carinho, pela audiência. Bom trabalho. O Ademir, o Maurício, um grande abraço, Pedro, Adolfo. Obrigado, gente, pela companhia. Ó, vou fazer aqui a nossa enquete, vou procurar aqui um tema e volto já. Estúdio, são 3:14. 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
0: Estamos de volta e é claro que a gente segue agora com a nossa enquetezinha para você participar, para você interagir aqui. Gente, seguinte, tá rolando a Copa do Mundo, né? E tem aqueles que não perdem por nada um jogo, principalmente o jogo da seleção brasileira. Eu já tive um amigo, que eu não posso falar quem, né? Não posso falar quem é. É meio chato, né, o negócio. Ele não perde um jogo da seleção brasileira, né? E ele estava viajando, na ocasião não chegaria a tempo, estava na BR, tá? Sabe quando você tá na BR, não tem nada? Aqui não tem nada ali, e o jogo tá começando e o homem tá desesperado para assistir o jogo, não tem sinal no telefone. Sabe o que ele fez? Ele parou num motel, pagou 2 horas de motel. É verdade? Assistiu da hidromassagem o jogo da seleção brasileira.
8: Mentira!
0: Não, verdade? Verdade, verdade. Você conhece alguém que é assim, que não perde um jogo da seleção por nada, né? Que às vezes falta no trabalho, que... Ou seja, é sagrado, não perde por nada um jogo da seleção brasileira. Você conhece alguém assim? Conta pra mim. Ou você é essa pessoa? Valendo um cento de salgadinhos da Disque Salgadinhos. Um cento de salgadinhos da Disque Salgadinhos. Participa aí, 984027371.

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1: Estúdio FM, a número 1 do seu rádio, Murilo Huff, Saudade Estranha, fechando mais um bloco aí. Você conhece algum amigo que não perde o jogo da seleção por nada, às vezes faz loucuras para assistir o jogo? Quero saber, conta para mim, 984027371. Você tá bem aí? Tá trabalhando? Tá curtindo a gente? Muito obrigado pela companhia. Nathalie, do bairro João Pessoa, curtindo o estúdio, muito obrigado. Seja sempre bem-vinda. Olá, boa tarde, é Fran do Tifa Martins. Eu sempre que posso assisto os jogos do Brasil. Me coloca no sorteio. A Vanessa, boa tarde, Xande. Meu marido é assim, sorte que ele trabalha em casa. Não é só dia da seleção brasileira, mas sim a Copa toda. Eu achando que me livrei do Brasileirão e jogos extras do Palmeiras. Aí vem a Copa do Mundo para quebrar ainda mais ainda. Ai, meu Deus do céu, não é fácil, Vanessa. Abraço para você e pro maridão. Estúdio 3:29.
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5: Beleza, estamos de volta, é a programação do Rádio Blog. Alô, Fernanda, tá curtindo a gente, boa tarde. Não sou viciado em futebol, mas acho um tio, mas tenho um tio que é muito viciado, daqueles que quando o time dele ganha, ele liga pra zoar outro time. Ele liga pra zoar o outro time, certo? Zoa com parentes, amigos, faz aquela festa, não é? Aquela resenha boa. Valeu, Fernanda, Vila Lins, curtindo o estúdio. E a Nanda também tá passando aqui, não é, Nanda? Daqui a pouquinho eu leio a tua participação.

0: 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Cleiton Romário, Zé Neto e Cristiano, Não Namora. Fechando mais um bloco aqui. E aí, você conhece alguém que não perde o jogo da seleção brasileira por nada? Faz loucuras pra não perder? Bom, ó, a Nanda mandou aqui que conhece alguém, a filha dela, a Heloísa. E não é só o jogo da seleção, né? Ela não perde os jogos do Grêmio, gremista, né? E os jogos do Jaraguá Futsal. Ela treina na academia com fone de ouvido, ouvindo jogos. Manda esse cento de salgadinhos pra mim, eu mereço. Não é fácil ter que ouvir comentários de jogos o tempo todo. Ela é tão fanática que tem camisas do Grêmio e do Jaraguá Futsal para todas as ocasiões. Inclusive tem uma tatuagem grande na perna do Jaraguá Futsal, escrito Jaraguá Futsal, sua obsessão é a minha história. Acho que é isso, né? É, legal, bacana. É, sinal que é fanzoca mesmo. Um abraço, beijo grande. Valeu, Nanda. Abraço pra Ilô também. Muito obrigado aí pela participação. Boa sorte. Olá, boa tarde, show. Boa tarde, Rogério Afonso. Tá curtindo a gente. Muito obrigado pela companhia. Boa tarde, aqui em casa não tem ninguém viciado em jogos. Mas eu tenho um amigo que no trabalho levava o celular escondido e ficava no banheiro assistindo aos poucos. Valeu, deixa eu ver quem participou aqui. Foi o João. Abraço, João. E você, Jackson, qual que é a tua experiência?
1: Boa tarde, aqui é o Jackson da Barra. Sim. Eu tenho um amigo meu, o Mãozinha, e o Felipe, eles não perdem por nada o jogo, eles fazem tudo para não perder o jogo na Copa.
0: Ah, beleza. Mãozinha e o Fininho, agora não entendi aqui, ó, não lembro. Boa tarde, Xande. Gosto de torcer, mas não fanática. Mas a minha amiga Márcia é doida por jogo da Copa. Na Copa passada, ela passou mal e foi até pro hospital. Meu Deus do céu, Priscila, que loucura. Que loucura. Vamos lá pro intervalo, a gente volta já. Estúdios, são 3h43. 3h43, agora 3h44, virou. 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
0: Estamos de volta e é claro, para rechear sua vida de música e música boa, viu? Olha aí a galera participando, interagindo, tá entrando todo mundo na Combuca. Não vou conseguir atender todo mundo, mas todo mundo entra na Combuca. Você sabe que esse é o nosso acordo. É o nosso combinado todos os dias aqui, não é mesmo? Daqui a pouquinho a bola rola para mais um jogo na Copa do Mundo e a gente traz os detalhes para você aqui na programação número 1. Lembra dessa aqui, ó?
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0: 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Sim, Munhoz Mariano, foi a primeirinha desse bloco. Teve Fred e Fabrício agora, Conte Amar é Meu Talento. As boas passando por aqui. 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

0: Rádio FM, a número 1 do seu rádio, Ferg, Big Girls Don't Cry, fechando aqui mais um bloco, você matando saudades. Daqui a pouquinho tem bola rolando pra Bósnia. Bósnia e... o Regis sempre me sacaneia aqui com o nome dos times que eu nunca sei, né? Daqui a pouquinho então vai ter o... Suíça. Bósnia enfrentando Suíça. Já a bola rola na Copa do Mundo 2026 e a gente acompanha. Hoje vai ter também o Canadá enfrentando o Catar logo mais às 19 horas. E o jogo mais esperado de hoje é o México enfrentando a Coreia do Sul logo mais às 22 horas desta quinta-feira. E é claro que você vai sabendo de tudo através das ondas amigas da Estúdio FM, não é? E você conhece algum amigo que não perde um jogo da seleção brasileira por nada nesse mundo, que faz de tudo, que falta no trabalho, que enfim, dá um jeito de moquear o celular? Já teve aqui até celular no banheiro aqui, né? Acompanhando no banheiro, não pode. Aí assistir um jogo da Copa remunerado. Olá, boa tarde, Tiandi. Gosto de torcer, mas não fanática. Mas minha amiga Márcia é doida por jogo da Copa. Na Copa passada passou mal. Esse aqui eu li já hoje. Ó, assistimos sempre os jogos da seleção em família. Quero participar do sorteio. Dani, de Guaramirim, tá concorrendo. Marcos, da Vila Lense. Boa tarde, Tiandi. Não faço loucuras, não, apesar de ser apaixonado por futebol e pelo nosso Brasil. Fico dentro das minhas possibilidades. Grande abraço, Marcos, da Vila Lense. Mensagem de áudio chegando.
1: Boa tarde, estúdio. Quer saber o quanto meu marido gosta de jogo?
0: Quero,
1: vai. Tava véspera do nosso casamento.
0: Não.
1: E o bonito resolveu levar uma TV para assistir na empresa, né?
0: Na véspera do casamento.
1: Aconteceu. Ele ganhou a conta. Tive que casar com um desempregado por causa de um jogo de Copa.
0: Não, eu vou te contar. Aí
1: eita,
0: não,
1: esses,
0: né,
1: homens, hein?
0: Eita, nós. Esse curte um futebol. Josiane, um abraço pra você e pro maridão, Lovizão. Oi, Xande. Não sou muito fã de futebol, mas claro, torço pro Brasil ganhar. Não conheço ninguém muito fanático, não. Jane do Rio Cerro. Manda pra mim esse cento de salgadinhos. Tá concorrendo. Boa sorte pra você. Deixa eu ver aqui. A Patrícia também tá participando. A Adriana tá passando por aqui. Mensagem de áudio.
2: Eu não perco só o jogo da Copa, do Brasil. Jogo do Brasil. Já tô a semana inteirinha já me programando
0: pra assistir.
2: Eu estou me programando aonde que eu vou assistir, entendeu? Que da outra, a primeira, né? Entrada foi no Brad Bird com vocês, né? Assisti lá, foi muito bacana.
0: Ah, que legal.
2: Mas é só isso também. Do Brasil mesmo. Aline Tifa Martins. Manda pra mim, por favor.
0: Valeu, Aline.
2: Esse prêmio.
0: Tá concorrendo. A número 1 em promoções. Estúdio, ótima tarde. São 4:02.
3: 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O evento será realizado na rua de acesso ao Aeroparque Vale Europeu, próximo à Capela Imaculado Coração de Maria. 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
2: Estamos de volta em ZYD 741 99,1 estúdio, a número 1 do seu rádio. Que beleza! Agora tem segunda edição do Paredão Estúdio.
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2: 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Então diga, eu quero. Não faz o seguinte, diga, tô afim. Você já vai concorrer a um Chopp Karsten de 400ml. Tá? Mas tem que votar na música que você mais gosta também, tá bom? Pra você participar, tem que votar na música que você mais gosta. Deixa eu botar a trilha aqui de novo pra eu explicar pra você. Então diga, tô afim, vota na música que você mais gosta. Você vai concorrer já de cara a um Chopp Karsten de 400ml, mais uma batata Brad, tá bom? Ah, mas Xande, eu não posso participar amanhã, mas eu queria brincar com vocês. Diga então, eu quero baldinho. Eu tenho baldinho de pipoca aqui, ó. Baldinho de pipoca, ele vem com a pipoca junto aqui, não é pra você estourar em casa. Mas é um baldinho muito legal pra você, personalizado da Estúdio FM. Joga junto na hora da resenha, onde a torcida estiver. Esse baldinho aqui é maravilhoso. Eu tenho alguns baldinhos aqui. Diga, eu quero baldinho. E não esquece de votar na música que você mais gosta. Ou então, tô afim, pra eu saber que você tá afim de brincar com a gente amanhã lá no Brad Burger 383. Música número 1, Pericão cantando com Ana Castela, Simplesmente Acontece. Música número 2, Beijei a Cura, de Diego e Vitor Hugo. E música número 3, Admita, de Matheus e Cauã. Participação de Lauana Prado.
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Estúdio FM, a número 1 do seu rádio, Diego e Vitor Hugo. É, BG A Cura, música número 2 do Paredão. E na número 3 tem Matheus e Cauã com Lauana Prado, Admita. São, ó, você escolhe o presente, que é Baldinho, quero Baldinho, e vota na música que você mais gosta, ou então, tô afim de assistir o jogo, precisa colocar, diga tô afim, vou saber que você tá afim 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Estúdio. Música número 3 com Matheus e Cauã e Lauana Prado.

0: estúdio FM, a número 1 do seu rádio, Matheus e Cauã, Lauana Prado, admita. Fechando aqui o paredão, votações encerradas. Após o intervalo, tem resultado, não sai daí. 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

foi a Jaqueline. Jaqueline, atenção, Jaque, você ganhou aqui uma batata bread, mais um Shop Carsten de 400ml. E vai poder consumir e brincar com a gente amanhã, concorrendo aos vários prêmios de amanhã durante o jogo da seleção brasileira lá no Bread Burger 383. Leva todo mundo pra te ajudar, tá bom? Beleza? E passa aqui na rádio pra retirar o seu vale, tá? A Jaque do final 8502. Quem ganhou o baldinho? Quem ganhou o baldinho de pipoca da Estúdio FM foi a Marlise do final 1091, Edenilson do final 3362, a Larissa do final 0872 e a Leila do 1043. Produção já entrou em contato com vocês, tá bom? Ó, vamos lá, não deu pra música número 1, ficou na segunda posição, música número 3 na terceira posição, espanhol contando, música campeã tocando já. Fuego! Fuego!

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0: Rádio FM, a número 1 do seu rádio. Júlia e Rafaela, fechando mais um bloco aqui. Vou com o Rendão pro intervalo. Volto já. Lembrando, tá valendo ainda um cento de salgadinhos aqui, viu? Estúdio 433.
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Estamos de volta no clima da Estúdio FM. Tem Jorge Matheus pra você curtir aqui. Vai lá pra Silvana, tá ligada na estúdio. A Jaqueline, que passou aqui agora há pouco. Abraço pra você. Valeu pela carona.

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0: Estúdio FM, a número 1 do seu rádio, Marília Mendonça, segundo amor da sua vida, fechando aqui. Já já tem as nossas saideiras e eu vou contar quem ganha um cento de salgadinhos.
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0: Beleza, estamos de volta. Vamos ver quem ganhou presente aqui, produção. Pode ser? Pode ser ou não pode? Pode, claro que pode. Antes de ir embora, eu conto quem ganhou presente aqui no Rádio Blog da Estúdio FM. Vamos mexer essa cumbuca aqui, produção? Vamos mexer bem essa. Eu não consegui atender todo mundo, mas todo mundo entrou aqui na cumbuca carinhosamente, tá bom? Obrigado a você que tirou um tempinho para participar da nossa programação, para interagir, para brincar com a gente. Muito obrigado de coração pelo carinho. Quem vai levar um cento de salgadinhos? Um cento de salgadinhos, deixa eu ver. Vamos lá. Quem vai? Isso. Bota a mão bem lá no fundo. Isso. Mexe bem. Ô, Bolinha, me ajuda aqui, Bolinha. Tá difícil achar aqui o ganhador. Ó, a Bolinha tá aqui. Hein, Bolinha? Me ajuda aqui no sorteio. Vai lá, mexe bastante. Isso.
1: Vamos lá, mexe bastante. Vai. Mexe mais. Ai,
0: aí. Aê! Valeu, Bolinha. Quem levou foi do final 6120. 6120. O nome dela é Josiane. Josiane levou um cento de salgadinhos, Ju. Parabéns pra você. Pode retirar em 3 dias úteis aqui na recepção da Estúdio FM. As nossas saideiras. Vem aí o Porta Nova, Guido Cazubo. E mais um Chá das 5. Eu volto daqui a pouquinho com dica de economia. Tchau, gente.

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12: Bora começar classificados do...

0: boa tarde, senhoras e senhores. Está no ar para toda a rede, inclusive para a rede do Baianinho do Estado Nova, que sumiu, desapareceu, escapedeu-se. Mais uma edição dos classificados do Chá das 5 para você fazer o seu brick, fazer o seu anúncio com convidados especiais para ajudar você a ajudar você a fazer o seu brick. Guido Caso, boa tarde.
1: Boa tarde para você, Reginho. Boa tarde, nossa audiência magnânima. Show de Bósnia. Cá estamos nós.
0: Não tem show de
1: pra
0: Bósnia.
1: Fazer, tá 0x0. Para fazer o brick acontecer a partir de agora, é o seguinte. Esses cacarecos tem aí, né? Tua mulher falou assim, ó, joga fora ou dá um fim nisso. Ou vamos dar um fim no nosso relacionamento. Viu? E você vai ter que, né, optar pelo relacionamento. Então você pode pelo menos vender essas coisas e ganhar uma graninha.
0: É. Tá bom? Então é o seguinte, bota, viu, seu Thiago? Bota preço, bota. Que dá trabalho pra perguntar. Então, reguinha básicas, manda foto se você tiver.
1: Manda foto agora.
0: Bota preço, que dá trabalho pra perguntar, bota preço. Somente anúncios particulares.
1: Particulares.
0: Porque se você tem lojinha, tem que falar com os amigos na recepção da Estúdio PM. Na lojinha, tá bom? Na, fala tchau. Na lojinha com os amigos, tá? Na recepção da Estúdio. Agora anúncios particulares somente, tá bom?
1: Tá bom.
0: 984027371.
1: Aqui prezamos pela lisura do processo de classificados, produtos que vão passar somente pelo nosso crivo.
0: Sim.
1: Coisa ruim não passa por nós. Se for ruim, a gente vai falar.
0: Exatamente, a gente vai criticar. Critica, tá bom? Então manda o produto aí com foto pra gente poder analisar com sinceridade e passar pro ouvinte essa credibilidade que nós temos.
1: Exatamente. Essa credibilidade agora também de Deus, para com fundamentada isso. Com um especialista aí, porque o direito do consumidor é garantido aqui no classificado do Chá,
0: e,
1: né?
0: E por falar em especialista, hoje tem o Toletim do Consumidor, é o quadro de direito e defesa do consumidor com dúvidas pertinentes sobre a situação sanitária brasileira.
1: Isso aí.
0: Então, se você não conhece o Dr. Barroso, simplesmente é esse cara aqui.
1: Esse
0: ó.
1: Aqui, ó.
2: Advogado consumerista sanitário e jurisconsulto gastroprocessual, graduado pela Universidade Federal do Esgotamento Jurídico, pós-graduado em prisão ventricular aplicada ao consumidor retido. Mestre em habeas corpus intestinal e tutela de urgência fecal, doutor em direito coprológico comparado pela Universidade de São Vicente do Encano. Especialista em retenção mercantil, descarga contratual e danos morais pastosos. Também professor titular da cadeira hermenêutica sanitária e fluxo processual, ex-consultor do Proconstipação Nacional, membro honorário da Academia Brasileira de Ciências Gastrojurídicas.
0: Isso, formado em mestrado, doutorado e capacitado pela Universidade.
1: Que honra ter ele aqui no nosso time.
0: Pela que Boston University, né, lá de Boston, e pela Chicago University, né, lá de Chicago.
1: Exato.
0: Tá
1: exato.
0: Bom? Então, hoje tem o Boletim do Consumidor, o Toletim do Consumidor. Toletim. Tá bom?
1: É isso aí? Deu pra abertura de programa? Deus.
0: Então mande seu anúncio aí. Tá vendendo moto, violão, tá alugando, vendendo, doando?
1: Ah, tá bom, cara. O pessoal já entendeu, bicho. Então. Aumenta o volume da música. Isso, agora então, desliga o
3: sininho.

0: Amplitude FM, número 1 do seu rádio, classificados do Xará 5. Leomar começa sempre aqui, né? Mas olha, interessante, hein? Ele está vendendo uma pilha de livros. É, entre esses livros, existe a Enciclopédia Barça, são vários aqui, enfim. Tem dicionários também grandes, aquele com capa dura, né? Então, uma pilha de livros aqui, se você tem interesse, ele está vendendo por R$100 toda essa pilha de livros. Aí, se você quiser o contato dele, se você tem interesse, né? Tem gente que gosta, né, de ter a Barça. Não sei se são todas as edições, mas tem várias aqui, tá bom? Incluindo o dicionário português, brasileiro, enfim. Quem tiver interesse de ver a foto também, eu mando. Tá pedindo 100 pila nessa pilha de livros. Classificados do Xará 5, que volta já. 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
0: 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Beleza, beleza, maravilha, estamos de volta com classificados do chá. Deixa eu abrir a porta que tem visita.
12: Que saudade do feijão do Gui.
0: Por quê?
12: Já tô até sentindo o cheirinho.
0: É que nesse sábado acontece a feijoada do Gui.
12: Feijoada do Gui, com certeza.
0: Se te derem uma panela com feijão e algumas carnes, você faz uma feijoada?
12: Depende para quantas pessoas.
0: Você tem um horário de fazer uma feijoada em casa, para você e sua mãe?
12: Ah, pode? Em casa sim, é? De boa.
0: O que você
12: boa.
0: Coloca?
12: Mas foi tipo assim, na magnitude da feijoada do Gui, aí acho que eu não tenho competência para tanto.
0: Quem que é o feijoeiro lá, Gui? Tudo bem? Boa tarde.
6: Boa tarde, pessoal, tudo bem?
0: Fala mais, pode falar perto ali do meu.
6: Boa tarde, pessoal.
0: Então, levanta ele aí.
6: Opa, tá melhor agora?
0: Boa.
6: Então, o feijoeiro é o Paulo, né? Só que esse ano eu vou acabar assumindo novamente aí os tacos.
0: Teve um ano que você ajudou também o feijoeiro ali.
6: Esse ano eu vou voltar aí as tradições, vamos voltar aí. Uhum. E vamos estar atrás dos tachos aí fazendo a feijoada pra galera aí.
0: Mais ou menos, tem ideia de quantos quilos de feijão vocês estão...
6: Cara, a gente vai fazer mais ou menos uns 500, 600 litros de feijoada.
0: Caramba! Sabe aquela caixa d'água de 500? Dá pra imaginar? Aquela caixa de 500?
6: Tem um pouquinho de feijão aí pra galera.
0: Rapaz do céu! É, feijoada do Gui nesse sabadão, com várias atrações, né, sempre.
6: Sim, vamos ter lá sertanejo, pagode, vamos ter DJ, vai ter uma dupla de voz e violão também, né?
0: Uhum.
6: Então, tem bastante evento aí pra galera curtir a tarde.
0: Quem já adquiriu ali a camisa, né, o ingresso pra curtir, tá de boa, tá tranquilo, vai. Mas se de repente a pessoa esqueceu, ainda pensa em adquirir o convite pra saborear essa feijoada, curtir o evento, como é que faz?
6: Isso, dá pra entrar no site no Pensa no Evento, né? Ou através do Instagram lá, entre em contato, a gente resolve. Tem ingresso disponível ainda, né? Uhum. Tem um tamanho de camisas que já esgotaram.
0: Então se você depende, se você for na hora do evento, pode ser que não encontre, por exemplo, camiseta, isso, né? Talvez você não encontre a camiseta. Mas, de repente, na hora, você pode até conseguir entrar pra curtir o evento, né?
6: A gente faz aí pra atender todo mundo aí.
0: E lá tem um estacionamento coberto ali, dentro ali, né?
6: Isso, tem uma parte do estacionamento coberto, tem nas ruas ali, tem bastante. Uhum. Tem estacionamento próximo ali. Então, tem pra atender todo mundo aí e fazer um bom evento aí pra todo mundo.
12: Galera, quem foi ano passado sabe como é que é. Tipo, tem um ambiente externo lá, onde tem o palco. Tudo muito bem organizado, muito maravilhoso. Mas o que me chamou a atenção, cara, é a quantidade de gente bonita que eu vi nesse lugar.
0: Evento assim, família.
12: Quantidade de gente bonita por metro quadrado. Eu fiquei impressionado, até pensei, o que que eu tô fazendo aqui?
0: Pois é. Não sei como você não foi expulso.
12: E assim, nossa, e essas pessoas bonitas comem feijão. Olha que coisa boa.
0: Todo mundo. Feijoada é o prato brasileiro, né?
12: Verdade, cara.
0: Todos, né? E tem área kids também, né?
6: Isso, tem área kids, esse ano a gente vai colocar lá, vai ter açaí também, a gente vai colocar um açaí, vai ter hambúrguer pra quem quer mais pro final, né? Que eu vi que ano passado a galera tava com fome, a gente vai fazer um teste aí.
0: Uhum.
6: Então a gente tá agregando mais valores.
12: É, bicho, pessoal, porque, né, depois que baixa o almoço, né, Gui, aí a galera vai pra pista, daí aí a banda, aí o bicho pega, a galera dança e tal.
0: Aí quando vê das 5 da tarde, pô, tô com uma fome, cara. Aí o que tem? Tem. Relaxa, tem hambúrguer.
12: É isso aí.
0: Então procura lá, o site Pense no Evento.
6: Pense no Evento.
0: Procura lá na busca Feijoada do Gui. Ou no Instagram. Só digita lá na busca também Feijoada do Gui, que você vai encontrar os detalhes ali, não é mesmo?
6: Isso mesmo.
0: Tá feito. Nesse sabadão. E torcer pra São Pedro ajudar também, né?
6: Vai.
0: Sim, São Pedro ajuda.
6: Lá pra nós lá, pra todo mundo aproveitar bem o evento.
0: Demorou, é isso aí. Ó, o importante é assim, é não chover, é bater um solzinho de leve pra dar aquela sede e fazer um friozinho gostoso pra comer feijoada.
12: Isso
0: feijoada
12: aí.
0: No friozinho é gostoso.
12: Combinação
0: também.
12: Perfeita.
0: Combinação perfeita.
12: Programa top aí pro sabadão.
0: Valeu, Gui.
6: Fechou, pessoal. Muito obrigado aí.
0: Sucesso a você. É isso aí. Feijoada do Gui neste sábado.
12: Aê!
0: Muito bom.
10: Vamos recordar com a gente aí mais uma?

joga a mãozinha pra cima, galera. E solta a voz com a gente, vamos lá, Goiânia. Aproveita, ela diz. Vocês.

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0: Seguinte, Guido Cazulo, eu ando tão impaciente que eu vejo essa bobeira que inventaram aí, que é o intervalo para hidratação na Copa do Mundo.
1: Ah, que
0: então, o jogo agora é dividido em quatro tempos, né? Não, assim, tá uma baita chuva, frio, o povo tem que parar pra se hidratar.
1: É porque a chuva já hidrata,
0: ah,
1: né?
0: Pelo amor de Deus.
1: Não, você não tá bebendo.
0: Mas o pior de tudo não é isso. O pior de tudo é que é pausa pra hidratação, né? Os jogadores vão, se reúnem na lateral com o técnico. Vai reserva, vai titular. Os reserva começam a beber água também. É. Até os reserva estão bebendo. Mas eles estão sentados no banco de reserva. Bebe ali no banco e deixa água.
1: Olha, eu até gosto dessa pausa pra hidratação. Eu curto essa pausa não pra me hidratar. Mas eu, como um bom tabagista brasileiro, é hora do cigarrinho, entendeu?
0: Ir lá no banheiro, putz,
1: agora eu consigo fumar um cigarrinho no meio do tempo do jogo. Maravilhoso. Então, eu só apoio. Então, deveria ser assim, ó, pausa para hidratação e tabagismo.
0: Cala a boca. Seguinte, vou presentear o ouvinte aqui, mas só se você for, tá, querido, prezado, lindo, maravilhoso ouvinte. Não manda assim, quero ganhar, e aí você acaba não vindo buscar, porque você não vai. Então, é o seguinte, eu tenho aqui um chope pra você saborear, Shop Karsten, e uma batata bread pra você saborear lá na bread. Opa! 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Ainda de quebra, você leva um baldinho personalizado da Estúdio FM da Copa com pipoca pra você fazer em casa aí, tá bom?
1: Que beleza!
0: Então, só manda mensagem, eu quero, se você for, beleza?
1: Pode Brasil ser? Brasil na Copa, nós no copo, vai ser bem legal essa parada aí.
0: Que amanhã vai ter sorteios de camisas da seleção e tudo mais, né?
1: Que bacana!
0: Show!
1: Que bacana!
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0: 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Deixa eu abrir a porta que tem visita. Oba! Nós estamos com fome, né, Guido?
1: É
0: só feijuca.

0: Nossas visitas me fizeram lembrar aquela dupla Rosa e Rosinha. Tu lembra?
1: As meninas da Rede Feminina de Combate ao Câncer, a Gisele e a Márcia do Céu. Mais uma feijoada, Márcia. Tudo bem, Gi?
2: Oi,
0: Guido. Oi, Gisela.
2: Tudo bom? Por que você disse Márcia do Céu? Você está me dizendo o nome todo da Márcia?
1: Márcia Pereira,
2: Márcia,
1: Silveira,
2: Regina.
1: Ih, não, calma. Eu já não lembrava o nome da Márcia, você quer que eu lembre?
2: Márcia Regina Pereira Silveira.
0: Olha, nome bonito.
2: Pode ser Márcia do Céu, ou da feijoada.
1: Tudo bem, Márcia? Vem aí mais uma feijoada, né?
3: Boa tarde. Boa tarde. Então, tá vindo aí a nossa quinta edição também da nossa feijoada. Que vai acontecer no próximo dia 27.
1: Não nesse sábado, no outro.
3: No outro sábado.
1: Tá bom?
3: E este ano a gente vai estar fazendo lá no Jeep Clube.
1: Fica na Figueira?
3: Ali na Ilha da Figueira.
1: Tem uma estrutura bem bacana lá, né?
3: Bem legal.
1: No subindo o morro ali, né?
3: Sim.
1: Legal.
3: Então lá vai acontecer nossa feijoada. Né, a nossa famosa feijoada rosa, mas ela não é rosa.
1: Quem que vai fazer a feijoada?
4: O seu Clems, Klaus Clems e a equipe. Nossa, eles fazem uma feijoada assim, olha, tira o chapéu. Muito gostosa mesmo.
2: Deliciosa.
4: E não é só feijoada, né? Quando o pessoal vai comer lá, tem aquele buffet maravilhoso.
1: Salada.
4: Salada, couve.
1: Farofa.
3: Farofa, tem as voluntárias ali que fazem.
1: Feijoada sem couve não é feijoada.
4: Não é feijoada.
1: Tem que ter couve.
4: Tem. E aí, pra quem leva pra casa, porque tem sistema drive-thru também, o pessoal leva pra casa, tem acompanhamentos que vão juntos também.
2: Daí só não vai legal. A couve.
1: Não vai
2: a couve.
1: Viu, Guido? Não vai me levar aquela panela de pressão que você tem lá na tua casa.
0: Eu ia falar, posso levar minha panela?
2: Tu ia carregar ela de feijão,
0: panela,
2: de feijão pronto?
0: Deve ser que umas quatro marmitas dá uma panela, será?
1: Oh,
0: feijão?
4: Vai mais. Panela do que quatro marmitas. Na panela vai mais.
0: Ah, vai mais, né?
1: Depende da panela também.
2: Pode
1: encher
2: tudo a
1: bem.
2: Panela.
1: Os cartões pra feijoada, como é que faz pra adquirir? Onde? Conta pra gente.
3: Então, os cartões tá com as voluntárias da Rede Feminina. A gente também tem ali na sede da Rede Feminina, a gente tem os cartões ali.
1: Tá.
3: E também tem um WhatsApp aqui para dúvidas, né? Quem tem dúvidas pode, para estar adquirindo o cartão, pode estar entrando em contato no 988582100. Ali vai estar falando com a voluntária Fernanda, né? Para estar tirando as suas dúvidas de onde buscar o cartão.
1: Muito bem.
3: E olha, o valor tá excelente.
4: Eu ia dizer, pra você comer à vontade, R$50. Se come.
1: Cinquentão. Maravilhoso. Maravilha.
4: Fechou. À vontade lá.
1: Maravilha.
0: Não, nem sábado, no próximo, então, todo mundo lá no Jeep Clube. É na Figueira, né?
3: É. Quem for comer lá no local, vai ter uma música também.
4: Tem música ao vivo. O Feneco vai estar cantando pra gente.
3: Vamos ter um chopinho também.
0: O Feneco é show de bola.
4: Música boa. Vai tocar e cantar lá pra gente.
1: Então,
4: é aquele apelo sempre, né, meninos? Que tudo que a Rede Feminina faz e oferece pros pacientes, pra comunidade, é de graça. A gente não cobra nada, mas precisa manter, né? Não tem como. Então, eles vêm como a feijoada, como a tarde cor-de-rosa, como a noite glamurosa e tudo que a gente faz
1: durante todo ano,
4: todo ano é para que a gente poder segurar as pontas aí e ajudar os pacientes que são, nós estamos atendendo quanto agora? 160, né?
3: 160
4: pacientes em tratamento no oncológico.
1: Sem dizer das orientações, os encaminhamentos.
4: Tem a parte da prevenção também, né?
3: Esse número ali é o que a gente atende no serviço.
1: Diretamente ali,
3: diretamente,
1: né? Os indiretos também
3: estão,
1: né,
3: cadastrados ali no atendimento que a gente tem como fisioterapeuta, acupuntura,
1: legal,
3: a psicologia. Então, esses pacientes é o que a gente tem o atendimento. Lógico que a gente tem todo aquele atendimento com a comunidade, que é na prevenção, né? Do toque de mama, colo de útero, que isso a gente atende todas as mulheres, né, jaraguaense, que dá na faixa por mês de 350 mulheres ali.
4: E aí a gente tem que pagar a recepção, secretária, médico, enfermeira.
1: Voluntários, né, também, que ajudam para manter, e depois os profissionais que tem que ser.
4: Os voluntários a gente trabalha de graça, mas os prestadores de serviços, os colaboradores,
1: tem que pagar essas pessoas.
4: Não tem como.
1: Os profissionais que... Tá certo, meninas. Muito obrigado. Então é no próximo dia 27, não nesse sábado, no outro, a quinta feijoada da Rede Feminina de Combate ao Câncer.
3: E nós vamos sortear aqui feijoada.
4: Pode deixar pra vocês?
1: Deixa.
0: Claro, deixa aí.
1: Deixa mais até.
2: Ó, o Guido.
0: Não, a gente vai garantir que será sorteado. Garantimos a lisura do processo.
2: Ah, isso a gente sabe.
1: Não, vamos fazer o sorteio agora desse aí? Desse
2: pode
1: aqui?
2: Ser.
1: Então
2: pode.
1: Tá. Manda uma mensagem pra nós aqui, se você quiser saborear a feijoada da Rede Feminina, no próximo sábado, dia 27, manda aqui, eu quero, tá bom? No nosso WhatsApp, 98402-7371. Beleza, meninas? Valeu. Obrigado.
2: Beleza. Obrigado, meninos.
1: Valeu.

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1: Não botou preço,
0: aí complica,
1: Thiago.
0: Né, Thiago?
1: Barbaridade, Thiago. Assim não dá, né, Thiago?
0: E mais caramba, um classificado.
1: Pô, Thiago.
0: E após o intervalo tem o Dr. Barroso, tá?
1: Beleza.
0: Mas vou anunciar mais um bloco aqui, tá, tá Thiago? Vendo a P. É o apartamento de João Pessoa.
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0: Ó, tem a foto aqui, bem bonitinho mesmo. Após o intervalo, o Dr. Barroso. E...

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0: Por falar em Graphicar, vamos lá. Rapaz, a gente piscou o olho, o jogo já tá 3-1 pra Suíça. Aí, olha isso, 3-1, tá acabando o jogo. 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
7: Beleza, beleza, beleza, maravilha. Véspera de sexta-feira, véspera de jogo da seleção brasileira. Só alegria, né?
5: Só alegria. Só alegria.

0: Guido, antes de tocar o Léo Balminotti, tem o boletim, né, o quadro de defesa do consumidor, com uma das dúvidas mais importantes dos sanitários brasileiros.
1: É.
0: Você que mora em apartamento sofre muito com isso. Você que mora com casa geminada também sofre um pouco. É, mas principalmente quem mora em apartamento e no seu condomínio está escrito ali: não pode cagar depois da meia-noite.
1: Nossa, cara, isso é muito sacanagem, né?
0: Tem,
1: cara?
0: Tem prédio que proíbe prédio você
1: proíbe utilizar. Descarga.
0: Uhum. É hora do boletim do consumidor com o Dr. Barroso.
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3: Dr. Barroso, existe diferença entre descarga silenciosa e descarga barulhenta?
4: Veja bem, consumidor hidrossanitário brasileiro, essa é uma questão amplamente debatida pela engenharia hidroacústica contemporânea. Descargas silenciosas versus descargas performáticas e o princípio da discrição hidrobosteira. As descargas excessivamente barulhentas produzem o fenômeno da publicidade involuntária dos atos sanitários. O cidadão aciona o mecanismo e instantaneamente todo imóvel toma conhecimento da conclusão processual. É o que a doutrina chama de quebra do sigilo evacuatório. Um estrondo tão intenso que o vizinho passa a acompanhar o andamento do processo sem sequer ter sido intimado. Já as descargas silenciosas operam sobre o princípio da discrição hidroacústica. O fluxo ocorre de maneira reservada, preservando a intimidade operacional do consumidor e reduzindo os índices de constrangimento condominial. Por outro lado, o silêncio excessivo também merece cautela, porque existe a chamada descarga silenciosa demais, aquela que não produz qualquer manifestação sonora e deixa o usuário em dúvida sobre a efetiva execução do procedimento. Nesses casos, pode ocorrer insegurança hidrojurídica e necessidade de descarga confirmatória complementar. Na minha experiência técnico gasto processual, a melhor descarga é aquela que produz um som firme, objetivo e resolutivo. Nem tão barulhenta a ponto de parecer a abertura de uma comporta de usina, nem tão silenciosa a ponto de gerar dúvida processual sobre o destino final dos autos orgânicos. No fim das contas, a melhor descarga é aquela que resolve a demanda sem convocar audiência pública.
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5: Só das 5!
1: Ai, eu amo o meu trabalho, cara.
0: É um mito. Dr. Barroso.

0: Estúdio FM número 1 do seu rádio, é o nosso Xará 5 com classificados do chá, e toda quinta-feira tem o Dr. Barroso com o quadro de defesa do consumidor, hoje com uma dúvida bastante pertinente, principalmente para quem mora em condomínios, apartamentos e não podem utilizar o vaso após determinado horário. Ele tira todas as dúvidas sanitárias do nosso Brasil. Daqui a pouco tem a reprise, se você não ouviu, no final do Xará 5. Classificados do chá, mais uma bis aqui, ó. Bis 125 cilindradas, partida no pedal. Bis 2006-2007, valor R$7.000, negociáveis. Uma bis, acho que azul, bonitinha, tem foto, se você quiser. É só você mandar aqui o seu interesse que a gente encaminha para você. E mais um classificado: estou vendendo o videogame Nintendo Wii com dois controles, com Nunchuk. É isso? Nunchuk. Dois jogos de CD, mais acessórios por R$400. Nintendo Wii. É o Gustavo. É o Xará 5 com os classificados do chá. 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

0: Muito bem, classificados do chá.
1: Simbora.
0: A Aline tá vendendo um painel de TV novo, tá bom? Se você gosta de, não gosta de, daqueles fios aparecendo aí na sua parede de TV, tem o painel de TV por R$200, tá bom?
1: Ele tem rackzinho junto, é só o painel?
0: É só o painel.
1: Tá.
0: Então você prende a TV no painel, né? Põe um cabo ali por baixo, ele deve ficar ali acima do rodapé, né? E esconde. Porque eu não vi o rack, eu só vi o painel. Enfim, depois se eu estiver errado, você me corrija, Aline.
1: Uma vez eu comprei uma TV, um DVD e um rack. Aí foram levar lá, lá em casa, né? E aí levaram as entregas lá. E aí eu notei que só chegou a TV e o DVD. Aí eu, ô moço, e o rack? Aí ele pegou a caixa de papelão e fez rack. Desculpa, eu tinha que fazer essa.
0: Tá aqui.
1: Hack.
0: Pior que faz esse barulho mesmo.
1: É, hack.
0: Quando você rasga o papelão, né? É, porque se você rasgar uma folha de papel, de sulfite ou de caderno, não vai fazer esse barulho. Mas o papelão, ele faz hack.
1: Hack.
0: Vamos ajudar o Antônio?
1: Vamos ajudar o Antônio.
0: Alô, alô,
1: o Antônio
0: você
1: precisa.
0: Boa tarde, galera do chá. Eu vou fazer uma cirurgia no joelho. E preciso de um andador. Se alguém tiver aí pra emprestar, alugar ou um preço bem de desapego, eu aceito. É lá do Caixa d'Água em Guaramirim, o Antônio vai fazer uma cirurgia no joelho, a gente sabe que o joelho é delicado. Então se você tem aí para emprestar, alugar ou um preço de desapego, um andador, o Antônio tá precisando, nosso ouvinte Antônio. Beleza? Beleza.
1: Vai então, ter alguém, né? Vai ter alguém que pode emprestar aí pro Antônio. Conta tá a nossa audiência.
0: Muito bem, tenho certeza que sim. Então chama a gente no 98402-7371. Vai, canta.

0: entendi.
1: Chá das cinco.
0: Agora eu saquei.
2: Chá das cinco.
0: Todas as peças se encaixaram.
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4: Então você gosta de rua, né? Tá bom.

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1: A número 1, meu bebê.
0: Já já, após o intervalo, mais classificados do chá.
1: Que beleza. Bora.
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0: Guido!
1: Que?
0: Qual é a rua de Jaraguá do Sul?
1: Lá vem.
0: Tipo, eu tenho uma boneca e você dá uma bitoca nela.
1: Nossa! Dá uma boneca e dá uma bitoca.
0: Você dá uma bitoca nela. Ah, quer dar uma bitoca na minha boneca?
1: Nossa! Não sei o que é.
0: Rua Benjamin Barbie.
1: Tem essa rua?
0: Benjamin Barbie.
1: Benjamin Barbie.
0: Ai, ai. Vamos lá. Classificados do chá.
1: Ficou desconcertado depois de uma piada tão
0: bosta.
1: Elaborada.
0: Estou vendendo esse jogo de cozinha, todo em MDF. Bonito jogo de cozinha, cor bonita. Estado, ótimo estado de uso. Tô pedindo R$2.300. Beleza?
1: Jaison.
0: Eu não vou continuar o anúncio dele, porque senão eu vou me irritar.
1: Ah, é? Nossa, admira zero pessoas. Você é irritado.
0: Mas ele mandou
1: hoje
0: foto.
1: Hoje o Regis tá de Chico, gente.
0: Ele mandou foto do conjunto de cozinha, é realmente muito bonito, tá? Quem tiver interesse, beleza. E precisar. A Ana tá vendendo uma Honda CG 150 2008, com 144 mil km. Tá pedindo R$8.000, tá bom? Tem a foto da Honda, bonitinha a Honda, hein? Lavadinha aqui, olha, tá no jeito, hein?
1: Maravilha.
0: Honda CG 150, 2008.
1: Oh, yes.
0: Vendo Lifan. O que que é isso? Uma máquina de lavar?
1: Lifan?
0: Ah, Lifan é um carro.
1: Ah, tá. Nossa.
0: Lifan. Ah, Lifan é tipo uma piruinha. É piruinha, não. É uma vanzinha. Sei lá. Lifan X60. Procura aí no Google. Lifan X60. Em ótimo estado. Completo. 1.8, modelo VIP automático, teto solar, multimídia, sensor de câmera de ré, pneu step novo, bancos em couro, perfeito estado.
1: Ah, não, é um carro bonito, cara.
0: É, faço 30 mil de entrada e parcelo 24 vezes de 1.500.
1: Ela já tá na categoria das SUVs.
0: Ah, é?
1: Aham. Uhum. Olha aqui, ó. Lembra um HRV?
0: Lembra,
1: né?
0: É, verdade. É Dene de Guaramirim. Carro quitado de banco.
1: Quanto,
0: né?
1: Que tá mesmo?
0: Ele faz por 30 mil de entrada e parcela 24 vezes de 1.500 no boleto, direto com ele.
1: Direto com ele?
0: É.
1: Aceita carro na troca, de menor valor.
0: E aí,
1: que
0: Dani?
1: Vale os 30 mil, assim, mais ou menos.
0: E aí? Ó. Manda foto e veja se você aceita outro carro na troca, tá bom? Mais uma aqui, vamos ouvir.
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0: Me manda esse baldinho de pipoca da...
1: Já foi.
0: Copa do Mundo, por favor.
2: Nossa, que dozinho, ele pediu com tanto assim.
1: É, deu até Deus. Vontade.
2: Ah, deu vontade de botar ele no colo e assim, ó. Upa, upa, vem cá.
1: Vem cá, Nico.
2: Vem cá. De pipoca. Eu quero uma pipoca. Ih, pega uma pipoca.
1: Não desafina, bicho.
2: É, fiz três vezes, é, cara.

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0: 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Daqui a pouco tem mais classificados do chá. Muita variedade em produtos no próximo bloco, hein? De cooktop e a figurinha do Mbappé.
1: Ô, louco.
0: Ô, louco.
1: É rara?
0: É rara. Só o preço dela que não é rara. 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

0: Vamos lá, Xará 5. Classificados do chá.
1: Então quer dizer que temos diversos produtos diferentes agora.
0: É, por exemplo, boa noite, tem kit completo de som automotivo. Luiz Fernando mandou. Caixa trio, fiação completa, modelo, tela DVD de câmera de ré.
1: Não é módulo?
0: Hã?
1: É módulo em vez de modelo?
0: É módulo, porque tá escrito modelo aqui.
1: Ah, ah, tá.
0: Ó, manja tudo de som automotivo você, hein? Ah, você é um modelo, hein?
1: É, modelo
0: de... Então, módulo, tela de DVD, câmera de ré, por R$800, tá bom? Chama o Luiz Fernando quem tiver interesse. R$2.000 ou avalio troca por pedaleira que possua saída estéreo para contrabaixo. Falar com Anderson, um violão. Parece um violão elétrico.
1: Uhum.
0: Aquele que tem aquela curvatura no corpo para você fazer o solo lá na. Sabe?
1: Uhum.
0: Só não mandou a marca do violão, mas tudo bem. E, então, R$2.000 ele tá pedindo, Anderson.
1: Deve Beleza. Ser coisa profissional, né?
0: Sim.
1: Pelo visto.
0: É. E agora, a figurinha do Mbappé. Seguinte, foi engraçado porque assim, ó. Quero anunciar um fogão Fischer Cooktop, 4 bocas, usado umas 4 vezes só, por R$250. Aí eu escrevi pra ele, manda foto. Ele manda uma figurinha do Mbappé, da Copa.
1: Tá certo que o Mbappé é bocudo, assim que nem o fogão, né? Mas
0: não tem quatro bocas.
1: Tem 4 bocas, né? Pra tanto.
0: Mas não, é a foto do Mbappé que ele tá vendendo, a figurinha do Mbappé, ela é a prateada. Extra Striker é a prata. Ele tá pedindo R$300 na figurinha.
1: R$300?
0: Tá pedindo mais caro que o Cooktop, que é 250.
1: Vale R$300 uma figurinha?
0: Cara, eu...
1: Que loucura.
0: Não sei se
1: podia fazer
0: vale.
1: Um leilão das figurinhas pra ver até onde
0: eu vi na internet.
1: O povo pagaria por isso.
0: Pois é. Eu vi que tem uns anúncios ali bem cabulosos, de 400, 300, de figurinha do Mbappé ali. Só que assim, ele comprou, ele vende por quanto ele quiser agora, né? Mas o problema é assim, R$300 numa figurinha. Você que coleciona álbum de figurinhas, é realmente rara essa figurinha? E é difícil de achar e vale R$300? Então se você acha que pra completar o seu álbum...
1: Vale a pena
0: você, já,
1: você gastar essa grana toda pra teu filho ter minutos de alegria e depois largar esse álbum e nunca mais abrir ele na vida?
0: Por isso que fica com o pai, né?
1: É.
0: Eu me arrependo de ter dado fim nos meus álbuns lá nos anos 80. Tem coisas que meu pai me deu quando criança e eu joguei fora ou estraguei. Hoje eu me arrependo. Tipo um radinho de pilha. É, sabe aqueles radinhos que eles tinham uma capinha de couro pra proteger?
1: Não.
0: Uma alcinha, tudo bem feito assim. Eu quebrei e aí... Dei fim, sabe? Então, coisa que eu me arrependo. Então, esse álbum com certeza vai ficar pro pai, né? Guardar. Porque o filho vai dar, vai enjoar, como você disse. Ou guarde bem, colecione as suas coisas e guarde com carinho, que daqui a anos você vai recordar com muito prazer desta Copa do Mundo que o Brasil não
1: vai ganhar.
0: Vai ganhar. Então tá, essa foi a mensagem do... Ele tá vendendo 2 produtos aqui, do Adalberto.
1: Fechou.
0: Um cooktop por R$250 e uma figurinha do Mbappé por 300 pila.
1: Aí você vê o que é mais prioridade na tua vida aí, um fogão ou uma figurinha?
0: É, o cooktop tá bonito, né? Ele falou que usou umas 4 vezes só, tá semi-novo praticamente, tá bem bonitinho. 250 pila. Beleza?
1: Beleza.
0: Se tiver interesse, chama nós e daqui a pouco tem no próximo bloco a reprise do
1: Doutor Letim do Consumidor.
0: Doutor Barroso.

0: 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Gol do São José.
1: Estou

0: 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Vamos fazer um intervalo. A gente vai dizer bye-bye dos classificados. Opa. Do chá com a reprise do boletim do consumidor. Toletim do consumidor. O
1: toletim, cara. Desculpa. De tolete.
0: Precisa ser tão específico assim.
1: Né?
0: É, hoje, especialmente pra você que mora em apartamento, condomínio e tem ali na cláusula ali que você leu ali ou esqueceu de ler, que é proibido fazer o número 2 depois das 10 da noite.
1: E aí, será que vaso sanitário com descarga barulhenta ou silenciosa, qual que é a melhor opção? Parece óbvio, né? Mas o Dr. Barroso vai destrinchar isso pra gente.
0: Exatamente, após o intervalo. Vai defecar sua sabedoria.
1: Vai jorrar.
0: 6h52.
2: O que, que essa toalha tá fazendo em cima da cama de novo?
3: Ah, você só reclama, para de reclamar, só fala isso, tá louco?
2: Custa tirar essa toalha molhada, pendurar na hora.
3: Eu vou pendurar do outro lugar. 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

0: É, Guido, bem que você disse, já estamos no dia 18 de junho e nenhuma festa junina por aí, né?
1: Nada, nada, nada.
0: Nem pessoal... a festa junina do Bar do Alceu, nem a festa junina da Escola Zé das Couves.
1: Tá tendo feijoada e Copa do Mundo.
0: É, verdade.
1: Mas a festa junina tá muito quieta até agora. Vai ficar pra julho e agosto, né?
0: Só me faltava essa.
1: E as festas setembrinas.
0: Eita, nós. Seguinte... Muito obrigado, Guido.
1: Opa, eu que agradeço, cara.
0: Valeu. Não. Para, né?
1: Eu só rapaz, tenho a agradecer.
0: Não, imagina. Imagina.
1: Gratidão.
0: Tá. Gratiluz.
1: Gratitudo.
0: Gratiflix. Gratinagors. Gratistremors. É, seguinte, você que tem apartamento. Gratitoba. Esse quadro é pra você que tem apartamento, mora num condomínio, mora lá no último andar e quando você faz o número 2, é como se as cataratas do Niágara descendo num barril.
1: Todo mundo fica sabendo.
0: É, e aí tá lá no condomínio, nas regras lá, é proibido fazer o número 2 após as 22 horas, que isso é um crime, né? Porque se a hora você tiver com uma dor de barriga, você vai a hora que você quiser, no livre-arbítrio do sanitário, livre-arbítrio sanitário.
1: Tá bom. Deu pra entender.
0: O Dr. Barroso traz as suas, tira as suas dúvidas.
1: Fechou então.
0: Tchau, Guido.
1: Valeu, amanhã é nóis.
0: Presta atenção no Toletim.
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3: Dr. Barroso, existe diferença entre descarga silenciosa e descarga barulhenta?
4: Veja bem, consumidor hidrossanitário brasileiro, essa é uma questão amplamente debatida pela engenharia hidroacústica contemporânea. Descargas silenciosas versus descargas performáticas e o princípio da discrição hidrobosteira. As descargas excessivamente barulhentas produzem o fenômeno da publicidade involuntária dos atos sanitários. O cidadão aciona o mecanismo e instantaneamente todo imóvel toma conhecimento da conclusão processual. É o que a doutrina chama de quebra do sigilo evacuatório. Um estrondo tão intenso que o vizinho passa a acompanhar o andamento do processo sem sequer ter sido intimado. Já as descargas silenciosas operam sobre o princípio da discrição hidroacústica. O fluxo ocorre de maneira reservada, preservando a intimidade operacional do consumidor e reduzindo os índices de constrangimento condominial. Por outro lado, o silêncio excessivo também merece cautela, porque existe a chamada descarga silenciosa demais, aquela que não produz qualquer manifestação sonora e deixa o usuário em dúvida sobre a efetiva execução do procedimento. Nesses casos, pode ocorrer insegurança hidrojurídica e necessidade de descarga confirmatória complementar. Na minha experiência técnico gasto processual, a melhor descarga é aquela que produz um som firme, objetivo e resolutivo. Nem tão barulhenta a ponto de parecer a abertura de uma comporta de usina, nem tão silenciosa a ponto de gerar dúvida processual sobre o destino final dos autos orgânicos. No fim das contas, a melhor descarga é aquela que resolve a demanda sem convocar audiência pública.
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5: Ah, você. 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
1: Tchau, gente!
0: Ai, ai, ai.
6: Cadê as mãos em cima, assim, passando energia todo mundo com a gente? Pra ficar
0: gênio. Bonito.

0: 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Muito bem, encerrando o Xará 5 que volta amanhã, bagunçando o coreto por aqui com o Guido, amanhã com o Seiji, sextando no Xará 5. Após o intervalo, hashtag segunda edição, bora! 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
2: Saudações futebolísticas. Vamos falar de Neymar. Neymar completa um mês sem jogar ou treinar no campo, contrariando as expectativas da comissão técnica brasileira e fazendo a CBF desistir de prever o seu retorno durante a primeira fase da Copa do Mundo. Com prazo apertado para ser integrado ainda essa semana no grupo de jogadores e se preparar para encarar o Haiti, o camisa 10 também deverá ser desfalque na segunda rodada do grupo C. Se evoluir nos próximos dias, poderia encarar a Escócia no terceiro jogo, dia 24. Hoje, o entendimento nos bastidores é que qualquer risco que Neymar corra de agravar novamente a lesão na panturrilha direita pode ser evitado e que sua presença em campo só acontecerá em caso de extrema necessidade, o que deve ocorrer só no mata-mata. Segundo Carlo Ancelotti, técnico da seleção, o camisa 10 está focado no trabalho para voltar a ficar à disposição. Neymar está trabalhando com foco. A expectativa é que recupere e seja integrado ao grupo na próxima semana, avaliou Ancelotti. E nós estamos ansiosos, aguardando o retorno de Neymar. Eu sou Regis Portanova e a gente se encontra numa próxima.
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0: Ó o jeitão, ó. Ó o jeitão do menino.
8: Alô, Porta Nova. Você tá de brincadeira, né? Presta atenção no serviço.
0: Tá bom, ZYD741, 99,1 MHz no seu rádio. Regis Porta Nova no comando da nave.
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0: Uma ótima noite pra você, ouvinte ligado na Estúdio FM.
10: Boa noite, Esposa Nova.
0: Começando mais um hashtag. Hashtag Dog com Pipoca. Por quê? Porque eu tenho aqui, ó, vou presentear você. Vou presentear hoje 2 ouvintes. Com combo do Super Dog do Xuxa e um baldinho da Copa para você comer sua pipoquinha assistindo os jogos aí. 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Então, hashtag Dog com Pipoca. Vai levar o combo do Super Dog do Xuxa e o nosso baldinho com pipoca. Fechou? Combinado? 984027371, hashtag dog com pipoca. Hein? Combinação, hein? Daqui a pouco tem clássicos da 99, daqui a pouco tem a previsão do tempo com a Camila Cardoso, daqui a pouco a agenda da Copa do Mundo, jogos em andamento, jogo em andamento, Canadá e Catar. 10 minutos do primeiro tempo, 0-0 por enquanto, a agenda dos jogos e tudo mais pra você aqui.
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11: Você tá entendendo? Ó o passo, ó. É assim, ó.

0: 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Muito bem, fechando aqui mais um bloco, primeiro bloco do nosso hashtag. Hoje é hashtag Dog com Pipoca. Tá valendo o combo do Super Dog do Xuxa e o nosso baldinho de pipoca. Baldinho da Copa Estúdio FM com pacote de pipoca pra você saborear vendo os jogos da Copa do Mundo, beleza? Hashtag Dog com Pipoca. Agora tem previsão do tempo. Estúdio FM 7:20.
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0: Camila Cardoso, a nossa mulher do tempo, com a previsão para você. Oi, Camila. Boa noite.
3: Olá, boa noite, Regis. Boa noite a você que me acompanha aqui pelo estúdio. A expectativa do tempo para a noite desta quinta-feira é uma noite em que a gente tem condições de estabilidade. A expectativa é que durante a madrugada a gente tenha formação de neblina pela região. Essa neblina se dissipa, dá lugar ao sol, que deve aparecer no setor norte do estado ao longo da sexta-feira. Diferente de outras regiões, de oeste ao sul do estado, áreas próximas ao Rio Grande do Sul terão a sexta-feira com retorno da instabilidade. Nós aqui no norte do estado, Jaraguá do Sul e região, essas instabilidades chegam na noite da sexta, especificamente na madrugada do sábado. Tanto que o sábado é chuvoso em Jaraguá do Sul e bastante ameno. Portanto, nas próximas horas, queda natural nas temperaturas, formação de neblina. Boa parte da sexta é aproveitável, lembrando, quem está se programando para o final de semana terá um sábado chuvoso e ameno e um domingo com aberturas de sol. Camila Cardoso para o Estúdio FM, a número 1 do seu rádio.
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0: Olá, saudações futebolísticas. Vamos falar de Copa do Mundo? Tecnologia aliada ao talento. Todos sabem que o Brasil é o país que mais venceu Copas do Mundo até hoje. São 5 títulos e gerações de lendas do futebol. Mas, depois da decepção dos últimos 5 torneios, a seleção brasileira recorreu à tecnologia para tentar sair com vantagem. Nos bastidores das preparações, cientistas do esporte vêm acompanhando seus atletas usando tecnologia vestível para monitorar todos os aspectos, desde sua velocidade aos batimentos cardíacos, até os níveis de cansaço e recuperação de lesões. O objetivo é um só: fornecer ao técnico da seleção Carlo Ancelotti e sua equipe o máximo de informações possíveis para ajudar na tomada de decisões que poderão definir o destino do Brasil na Copa do Mundo. A maioria dos jogadores brasileiros usa coletes inteligentes, equipados com sensores. Eles se parecem com um sutiã esportivo usado embaixo da camisa. Aliás, a maioria, grande parte dos jogadores está sendo monitorada nesta Copa do Mundo com esse tipo de equipamento. Os jogadores usam os coletes nos treinamentos e nas partidas disputadas por seus clubes em toda a temporada. E também estão utilizando na Copa do Mundo. Eles geram dados detalhados sobre a movimentação, desempenho e recuperação de lesões, se for o caso. Eu sou o Regis Porta Nova e a gente se encontra numa próxima.
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10: Beleza, beleza, maravilha. Muito bem. Hashtag dog com pipoca hoje, tá bom? Daqui a pouco tem clássicos da 99 aqui na estúdio. É o hashtag Estúdio FM.

0: Ai! Estúdio FM número 1 do seu rádio. Ai é o Qatar, tá sentindo ai. Tem pênalti pro Canadá, pode fazer 3-0. 32 minutos do primeiro tempo. Canadá 2, Qatar 0. E agora tem a checagem do pênalti no VAR, né? Provavelmente vai ser dado o pênalti. E quem sabe o Canadá não amplia para 3-0. Daqui a pouco tem a agenda completa, né, da Copa do Mundo e os resultados para você. Após o intervalo, clássicos da 99. 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
0: Nascida em meio ao pós-punk inglês da década de 80, The Smiths. Uma brincadeira com um dos nomes, aliás, um dos sobrenomes mais comuns no Reino Unido, como algo como os Silvas aqui no Brasil, foi o principal nome do indie rock no início daquela década. The Queen is Dead, lançado em junho de 86, é considerado pela maioria dos fãs dos Smiths como o melhor álbum da curta carreira desse grupo e que consolidou de maneira inquestionável o sucesso da parceria entre Steve Patrick, Morrissey e Johnny Marr. A música de hoje é marcada pelo vocal indefectível de Morrissey, pelas linhas melódicas e sinuosas, e com o passar dos anos se tornou o carro-chefe do repertório da banda. The Boy With a Thorn in His Side tornou-se clássica, e não é difícil perceber a razão disso. A melodia contagiante e a batida pop aconteceu nas pistas ao redor do mundo e continua convidando todos a cantar juntos sobre a eventual descrença dos outros em relação a nossos sentimentos e a busca por uma maneira de vivê-los plenamente.

0: 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Essa foi daquela caixinha, do baú bem lá dos anos 80, né? Essa só quem é dos anos 80 vai lembrar. Degradê, mais que um sonhador. Antes, ouvimos Smiths com The Boy With The Thorn In His Side, deixando os clássicos da 99 de volta amanhã. Pela Copa do Mundo, finalzinho do primeiro tempo, Canadá 2, Catar 0. Não foi pênalti, o juiz deu falta fora da área, mas expulsou o zagueiro do Catar. E na minha modesta opinião, não foi nada. Mas, enfim, é o time da casa, né? Canadá 2, Catar 0. Tá acabando o primeiro tempo desta partida e daqui a pouquinho tem a agenda da Copa. 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
0: É, o Qatar vai ter que catar os destroços desta, desse atropelo. Por enquanto, 3-0. Acabando o primeiro tempo, Canadá 3, Catar 0. Goleada aí da equipe da casa, o Canadá.

0: Fecho, muito bem, fechando aqui mais um bloco. Hoje é hashtag dog com pipoca, beleza? Tá valendo o nosso baldinho, né, da Estúdio FM, nosso baldinho de pipoca com pipoca, né, pipoca pra você fazer em casa aí, um pacotinho de pipoca. E mais combo do Super Dog do Xuxa, com as delícias pra você saborear lá no Xuxa, tá bom? Então é só você mandar mensagem pra gente com hashtag dog com pipoca. Daqui a pouco a agenda da Copa do Mundo, partidas de hoje e amanhã também. 99,1 Estúdio FM 8 e 4.
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0: 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Seguimos aqui na programação Estúdio FM. Aumenta o som que tem Zezé de Camargo.

0: 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Olha, um jogo bagunçado ali, porque já tem duas expulsões pro Qatar. Que coisa de louco, hein? Ou os catares estão perdidinhos, ou sei lá, viu? 3-0 segundo tempo, com dois expulsos. E o Canadá tem brecha aí para fazer uma goleada histórica. Muito bem, vamos lá então para a agenda da Copa do Mundo. No hashtag Estúdio FM, para você ainda tem jogo hoje, né? Além desta partida entre Canadá e Catar, 3-0, partida no segundo tempo. Ainda hoje tem jogão de bola, hein? México e Coreia do Sul, às 22 horas. Amanhã, são quatro jogos. E teremos os seguintes jogos, então, amanhã, nesta sexta-feira. Deixa eu pegar aqui para você os quatro jogos de amanhã. São quatro jogos ou três? Amanhã tem Brasil, hein? É verdade. Amanhã tem, às 16h, Estados Unidos e Austrália. Às 19h, Escócia e Marrocos. E às 21h30, Brasil e Haiti. É isso mesmo, hein? Segunda rodada pro Brasil. E aí? Ah, e é o seguinte, hein? Um pouco antes tem o jogo da Escócia contra o Marrocos. Então, vamos aguardar que o Marrocos vai aprontar contra a Escócia antes do jogo do Brasil. Três jogos amanhã, então. Estados Unidos e Austrália às 16h. Às 19h, Escócia e Marrocos. E às 21h30, Brasil e Haiti. O jogo vai ser na Filadélfia. Copa do Mundo. 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
0: 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Hoje é hashtag Dog com Pipoca. Tá valendo o combo do Super Dog do Xuxa e o nosso baldinho com pipoca. Baldinho da Copa do Mundo da Estúdio FM.

0: Estúdio FM número 1 do seu rádio. 4-0 pro Canadá. Catar jogando com 2 a menos. Tá parecendo jogo de profissional contra amador. O jogo. Que coisa. Deve sair mais gols até o final da partida aí. A parada pro hidratação. Estamos já na metade do segundo tempo. Vamos fazer um intervalo e eu volto já. Daqui a pouco tem mais. Hoje é hashtag dog com pipoca. Estúdio FM 8:32.
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2: Aliás, falei da expulsão do Catar, um dos jogadores do Catar quebrou a perna de um jogador do Canadá. Um pontapé, que coisa estranha, né? Jogo estranho esse, viu? 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Muito bem, reta final do nosso hashtag Estúdio FM. Daqui a pouquinho o resultado, hein? Agora tem Jorge Matheus.

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0: 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Fechando mais um bloco aqui na programação da Estúdio FM, o penúltimo. Murdoch, temos o resultado, quem vai levar os presentes de hoje? Temos, né? Então corre lá, corre. Traga aqui o resultado, a gente volta já então. Tá 5-0 pro Canadá contra o Catar. O jogador Kone do Canadá teve que abandonar a partida, aliás, já abandona a Copa com uma fratura. Um jogador do Catar fez a dividida com ele e acabou atingindo a perna do jogador Kone do Canadá, que fraturou, né, tíbia, o perone, a região da canela ali. Foi uma baita de uma canelada do jogador do Catar, que fraturou a perna do Kone, jogador do Canadá. Que coisa, né? É uma imagem terrível de se ver, né? 5-0 para o Canadá com dois expulsos do Catar. 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
0: Muito bem, então vamos lá com o resultado. Quem tá levando presentes aqui nesta noite de quinta-feira?

0: Baldinho Estúdio FM da Copa do Mundo com pipoca e também combo do Superdog do Xuxa para Fátima do 9987, final 43, e para o Fernando do 8826, final 82. Fátima e Fernando! Parabéns. Já informamos ali no Whats, tá bom? Porta Nova, não consegui de novo. Não desista, persista. A persistência é a chave pro sucesso. Amanhã tem mais. Vou deixar as saideiras, na sequência tem a Voz do Brasil e logo mais às 10 da noite o Nando Berti comanda o nosso Deixa Rolar. Uma ótima noite pra todos nós.
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0: Está no ar a Voz do Brasil. As notícias do governo federal que movimentaram o país no dia de hoje.
1: Olá, boa noite.
2: Boa noite para você que nos acompanha em todo o país.
1: Quinta-feira, 18 de junho de 2026.
2: Vamos ao destaque do dia: saúde em casa.
1: O governo do Brasil lança programa de atenção domiciliar à pessoa idosa, o PAD Brasil.
2: Equipes vão atuar junto com os profissionais de saúde da família para atender em casa os idosos e diminuir a necessidade de hospitalizações.
1: E mais 21 cidades pequenas vão receber o programa Melhor em Casa, que leva atendimento contínuo do SUS no domicílio. Pablo Mundim.
3: O atendimento é destinado principalmente a pacientes que receberam alta hospitalar, mas ainda precisam de acompanhamento intensivo para recuperar movimentos, autonomia e independência.
2: E ainda, direitos de crianças e adolescentes.
1: Combate ao trabalho infantil teve mais de 10 ações de fiscalização em 2025 e retirou mais de 4.300 crianças de condições laborais inapropriadas.
2: Por outro lado, o trabalho legal para jovens aprendizes cresceu e chegou a 726 mil contratos ativos.
1: E nós vamos falar também de combate às casas ilegais de apostas.
2: Operação Conto da Sorte mira em esquema de bets irregulares e pode ter movimentado 50 bilhões de reais em 3 estados. Nazi Brum.
4: Segundo as investigações, além de movimentação financeira incompatível com rendimentos declarados, existem indícios de lavagem de dinheiro e sonegação fiscal.
1: Hoje na apresentação da Voz do Brasil, Mariana Jungmann e Luciano Seixas.
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1: A Receita Federal coordena uma operação para investigar empresas que atuavam de forma ilegal no mercado de apostas, as chamadas bets.
2: A suspeita é que o grupo movimentou